0: E pra cantar com a gente, os nossos amigos João Neto
1: e Frederico.
2: Aí sim.
3: Oi, Ad Brito e Samuel.
0: Chega pra cá, menino.
3: E aí, Goiânia? Parabéns, uma honra pra gente estar com vocês.
2: Obrigado,
0: amigo. Todo mundo assim.
2: Vamos falar de amor com a gente, vai, vamos pra cima.

0: Zanetti, Federico!
1: Parabéns, obrigado, Zanetti, Federico!
2: Valeu, meninos, valeu, goleiro, obrigado!
3: Obrigado pela honra de poder cantar com vocês. Ó, na nossa opinião,
1: a gente que agradece.
3: Mesmo que modesta, né, Fred? É uma das vozes mais lindas do Brasil. Eu tenho certeza que nós vamos encontrar nesse palco arrebentando, se Deus quiser, muitas vezes. Parabéns bem, a vocês.
1: Obrigado, gente. Parabéns. Obrigado, gente.
4: E a música é maravilhosa, viu?
1: Linda. Agora ela ficou sucesso. Muito mais maravilhosa ainda.
3: Obrigado, Goiânia. Valeu, valeu, Brasil. Tchau.
1: Obrigado, gente.
5: Valeu, Sabuca. 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

0: Principal FM, informa a hora certa.
1: 21:31.
2: Rádio Web Principal e a temperatura.
3: 16 graus.

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Fechando com chave de ouro essa noitada maravilhosa, agradecendo a todo mundo e a Deus principalmente, vamos cantar Cielito Lindo, gente.

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0: 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E a hora certa.
1: 2:01.
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1: 10h26.
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3: Principal FM informa a hora certa.
4: 22:47.
5: 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E a temperatura?
4: 15 graus.
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5: Web Rádio Principal FM, e a hora certa.
6: 23:06.
7: Rádio Web Principal e a temperatura.
8: 15 graus.
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5: Web Rádio Principal FM, e a hora certa.
6: 23:07.
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1: Principal FM informa a hora certa.
2: 11:27.
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3: 23:44.
4: 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E a temperatura?
5: 15 graus.
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0: 0:01, horário de Brasília. Louvado seja nosso Senhor Jesus Cristo, para sempre seja louvado. Paz e bem, salve Maria Imaculada. Um ótimo dia para você, bom dia meu irmão, bom dia minha irmã. Você que sintoniza a Rádio Imaculada na Grande São Paulo e por todo o Brasil, pela Rede Imaculada de Comunicação. Você que está com a gente através da internet no site miliciadaimaculada.org.br. Bom dia também pela Alexa, pelo áudio da TV Imaculada no canal 321, na nova parabólica digital. Bom dia também para você que ouve pelo site e nosso aplicativo Imaculada Play. É a primeira edição do programa Igreja no Rádio, começando. Vamos te fazer companhia até às 5 da manhã. Eu, Leandro Barsan, na apresentação. Começando essa terça-feira, 23 de junho de 2026. 12ª semana do tempo comum. Nos trabalhos técnicos, ele, Rivaldo Chagas. Bom dia, Rivaldo.
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0: 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Bom descanso, Renato Figueiredo, que esteve aqui com a gente na técnica até a meia-noite. Bom descanso, um grande abraço, Renato. E também boa noite, bom descanso para o nosso amigo Gil Ortiz na apresentação até a meia-noite. Um abraço carinhoso. Estamos nesse dia 23 de junho, gente, dia de São José Cafasso, presbítero de Turim. Rogai por nós. Hoje também é dia de São Zacarias e Santa Isabel, os pais de São João Batista. Olha que coisa boa. Vamos celebrar São João Batista, né, também, daqui uns dias. Então, amanhã, né, dia 24, e hoje é o dia dos pais de São João Batista, São Zacarias e Santa Isabel, rogai por nós. No calendário civil, é dia mundial do desporto olímpico, é dia do atleta olímpico, parabéns, dia do lavrador, parabéns aos lavradores, é dia das Nações Unidas para o Serviço Público. Hoje também é o Dia Internacional das Viúvas. Então, um abraço carinhoso a todas as viúvas. Nosso carinho, nossas orações também para você que é viúva. Dia Nacional do Agente Marítimo, parabéns. E hoje também é o Dia Internacional das Mulheres na Engenharia. Então, engenheiras, parabéns. Que Deus abençoe infinitamente todos os profissionais, todos que estão com a gente, você que está no trabalho agora, você que está na estrada, né? Está aí no volante. Deus abençoe sua viagem com a intercessão de Nossa Senhora da Boa Viagem e de São Cristóvão. E vamos à liturgia de hoje. Primeira leitura está em 2 Reis, capítulo 19, versículos 9b ao 21 e do versículo 31 ao 36. O salmo de hoje, a resposta do salmo 47 é: o Senhor estabelece sua cidade para sempre. E o Santo Evangelho de hoje diz assim: tudo quanto quereis que os outros vos façam, fazei também a eles. Mais um importante ensinamento do Senhor em São Mateus capítulo 7, versículos 6 e do capítulo 12 e do versículo 12 ao 14. Então, capítulo 7 de São Mateus, versículo 6 e 12 ao 14. E vamos à nossa perguntinha de hoje para você participar aqui do programa. E Jesus nos alerta contra o hábito de julgar os outros antes de olhar para nós mesmos. Foi no Evangelho de ontem, né? Como você tem buscado exercer a empatia e o olhar misericordioso antes de tirar conclusões sobre alguém? Como você tem buscado exercer a empatia e o olhar misericordioso antes de tirar conclusões sobre alguém? Tá aí a nossa perguntinha para você participar pelo WhatsApp 11 98904 3747, 11 98904 3747. Tá aqui o nosso WhatsApp para você também registrar suas intenções para daqui a pouquinho rezarmos a coroa de São Maximiliano Maria Kolbe, fundador da Milícia da Imaculada. Queremos rezar junto com você, hein? Registre suas intenções. Vamos também ter palavras que não passam com o Padre Zezinho, não perca. Logo mais, daqui a pouquinho também, no programa Igreja no Rádio, esse programa querido, né? Vamos dar bom dia aqui para os nossos ouvintes de Fortaleza, no Ceará, pelos 96,1 FM, a Rádio Dom Bosco. Bom dia também, Rádio Esperança FM de Novo Horizonte, em São Paulo, interior de São Paulo, 105,5 FM. Também pelos 100,3 FM, a Rádio Santa Cruz de Pará de Minas, em Minas Gerais. Muito bom estar com você, começando esse novo dia, que ele seja maravilhoso e iluminado para você e sua família. Um abraço também aos nossos ouvintes de Delmiro Gouveia, Alagoas, pela Rádio Educativa FM. Obrigado também, Rádio Cultura FM de São Raimundo Nonato, no Piauí, 105,9 FM. Que Deus abençoe você neste novo dia. O programa Igreja no Rádio está apenas começando.
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0: Louvado seja Deus por este novo dia. Vamos começar com o pensamento de São Maximiliano Kolbe, que diz assim, é o 920 nos escritos de São Maximiliano Kolbe. Porque somos consagrados ilimitadamente à Imaculada, com muito mais coragem nos aproximamos do Santíssimo Coração de Jesus. O cristão vive assediado sem tréguas pelas tentações, de forma particular as ligadas à cobiça, ao orgulho, às vaidades, ao poder e às riquezas, o que exige o combate espiritual diuturno. Jesus também sofreu tentações antes de iniciar a sua vida pública e ensinou-nos a pedir: Pai, não nos deixeis cair em tentação, mas livrai-nos do mal. Amém. Não é? São Paulo falou muito de combate espiritual também, dizendo que devemos portar a armadura do cristão. Na formação de seus confrades, padre Maximiliano Kolbe, em conferências e escritos, aponta para a Virgem Maria Imaculada. É o que ele faz em carta destinada ao Frei Filotel Mucha. Querido filho, não se aflija por causa das dificuldades espirituais, pois sem luta não há vitória nem recompensa, e não perca a paz. Recomende-se serenamente à Virgem Imaculada e procura manter a mente ocupada com outras coisas, talvez indiferentes, como por exemplo contar os pregos da parede ou algo semelhante. Tenha tranquilidade e serenidade interior. Não confies jamais em ti mesmo. Confia em tudo e inteiramente na misericórdia divina que te conduz pela Imaculada. Que palavras poderosas de São Maximiliano Kolbe, direcionando ao seu irmão de fraterno, né, de caminhada, Frei Filotel Mucha. Que possamos também pegar para nós essas palavras, né, diante dessas situações difíceis que muitas vezes passamos. Vamos então destacar: não confies jamais em ti mesmo. Confie em tudo e inteiramente na misericórdia divina que te conduz pela Imaculada. Por isso, irmãos, nesse novo dia, acolhamos este ensinamento e consagremos-nos nossa vida à Imaculada, que protegerá e encaminhará todos os seus filhos, na perseverança em viver a palavra de Deus. Ela está conosco, nos conduzindo, nos iluminando, que consagrando a ela nosso programa, todos que participam dele, todos que vão ligar, mandar mensagens, conversar com a gente, e também aqueles que estão fazendo parte sempre aqui da nossa rede Imaculada de Comunicação, nossos comunicadores, o Frei Sebastião Benito Quali, guardião internacional do carisma da Milícia da Imaculada, que está na Itália até dia 29. Queremos então entregar este novo dia nas mãos de Deus, sob a intercessão da Mãe Imaculada. Peçamos a sua intercessão por você e sua família. Ave Maria, cheia de graça, o Senhor é convosco. Bendita sois vós entre as mulheres, e bendito é o fruto do vosso ventre, Jesus. Santa Maria, Mãe de Deus, rogai por nós, pecadores, agora e na hora de nossa morte. Amém. Vamos ouvir Fátima Souza, Armadura do Cristão, 0:11. Bom dia.

0: juntos neste novo dia. Que bom ter você aqui com a gente, começando bem o seu dia com a Rede Imaculada de Comunicação. Um abraço carinhoso aqui. Vou saudar aqui nossos amigos e amigas. Bom dia para Carol de Ananindeua, no Pará. Ela está aqui agradecendo as felicitações pelo Dia das Viúvas hoje, Dia Internacional das Viúvas. Vamos rezar por todas vocês, com muito carinho e gratidão, né? Por tudo que fizeram durante toda a vida, no matrimônio e além, né? Continuam realmente permanecendo firmes na fé, no amor e os frutos desse amor, né? Que foi doado todos esses anos, todas essas vidas, né? Que foram envolvidas com esse matrimônio bonito, abençoado, né? Muita gratidão. Um abraço aqui carinhoso também para o Tiago Marques, de Fortaleza. Suzete Monte, em Fortaleza também. O Daniel Rodrigues, de Divinópolis. Bom dia para o Sérgio Geuchac, de União da Vitória, no Paraná. E diz que, após 14 dias de Calvário, seu papai passou, que ele passou, né, no hospital, momentos muito difíceis. A rádio esteve conosco sustentando na fé e no amor a Maria Imaculada. Ele agradece as orações, mas no domingo às 1:30 da tarde, o seu papai fez a sua Páscoa. O senhor Alexandre Geuchac faleceu, foi chamado para a casa do pai. Nossos sentimentos e nossas orações por você, Sérgio, e toda a sua família. Viu, meu irmão? Estamos aqui em oração por vocês. Momento de despedida, de reflexões, né, de gratidão por tudo que o papai fez por vocês, e que não tenha nunca tristeza, mas sim a gratidão, né, por tudo que ele fez por vocês, e com certeza muitas saudades, coisas, lembranças maravilhosas, né, o que a gente fica realmente das pessoas que nós amamos, que agora não estão fisicamente aqui, mas estão na presença de Deus, vivas, realmente vivas na presença do Senhor. Um abraço carinhoso. Nossas orações. Agora vamos receber o Padre Zezinho com palavras que não passam.
1: Irmão, irmã, continuemos na nossa catequese a falar de escolha entre o bem e o mal. Criamos na nossa sociedade não apenas indivíduos narcisos, mas numa sociedade de narcisos, não é um só, onde o lindo eu de cada um não pode ser contrariado pelo feio eu ou pelo opressivo nós dos outros. Por que ceder em favor do casamento, dos filhos, do time, da comunidade, da igreja ou do país, se o sujeito pode ficar famoso, rico, insensado e idolatrado? Ele, eu. Por que ceder aos outros se um humano pode ser tratado como um deus ou uma deusa? Porque brilhou na televisão ou na canção com luzes coloridas, fumaças e câmeras à sua disposição e multidões à sua frente em transe, ovacionando a mais nova aquisição do novo time, da nova emissora, do novo grupo de comunicação, o da nova igreja. É eu de mais e Deus de menos, e o outro de menos. Cantem comigo.

0: Bom dia!
1: Bom dia!
0: Agora 0h24, horário de Brasília. Muito obrigado pela sua companhia, sua participação aqui com a gente. Já temos nossos ouvintes aqui respondendo nossa perguntinha do dia. Vou repetir aqui para você participar também pelo WhatsApp 11 98904-3747. Jesus nos alerta contra o hábito de julgar os outros antes de olhar para nós mesmos. Como você tem buscado exercer a empatia e o olhar misericordioso antes de tirar conclusões sobre alguém? Muitas vezes acontece, a gente, nossa fraqueza humana, né? Muitas vezes acontece na nossa vida, mas precisamos sempre com humildade reconhecer e mudar, mudar a rota, como fez aqui a Milena Rosângela. Obrigado pela resposta e pela sua participação conosco, tá? E é o que eu tô falando para ela aqui. A gente precisa orar e vigiar, né? É isso. Então ela escreveu: Leandro, desculpe, mas essa pergunta, vou ser honesta, às vezes eu tiro conclusões sobre alguém antes de ver a misericórdia. Como franciscana, preciso mudar de atitudes. É isso mesmo, todos nós, não é? Quem não tem pecado, que atire a primeira pedra, não é? Que a gente tendo essa consciência, mesmo que aconteça por algum momento, e a gente tenha a humildade de reconhecer, pedir perdão a Deus e não fazer mais, né? E a gente tem essa graça, né, de ter o perdão do Senhor e orar e vigiar para não acontecer. Então agradeço aqui a sua resposta. Ela foi corajosa, hein? Muitas pessoas não vão assumir isso. Ah, não, eu nunca faço isso, jamais. Mas não, ela foi honesta. E você, já aconteceu com você? É muito difícil, né, acontecer com alguém. E tá aí essa proposta do Evangelho para todos nós, né? Fazer uma reflexão, pois todos os dias precisamos buscar a conversão. Ninguém já é convertido para sempre. Não, já me converti uma vez, só acabou. Já estou lá no céu. Não, não, não. Todos os dias estamos buscando a santidade. E buscar a santidade é viver a conversão dia a dia. Reconhecer nossos erros, pedir perdão a Deus. Senão a missa não teria o ato penitencial, né, Rivaldo? Todo mundo já ia para o glória, já ia lá, já para a comunhão. Não, temos todo esse processo para fazer, para buscar realmente essa mudança diária de nossa vida. Então participe também, aqui o nosso WhatsApp é o 11 98904-3747. E daqui a pouquinho vamos rezar por você e com você a coroa de

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1: Eu te exalto porque me salvaste e não deixaste meus inimigos rirem de mim. Senhor meu Deus, eu te pedi auxílio e tu me curaste. Salmo 30.
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0: Mensagem do Papa Leão XIV.
1: Zero hora 32 minutos e o Papa Leão XIV escreveu nas redes sociais: gostaria de dirigir um apelo aos governos e aos povos do mundo para que renovem e fortaleçam seu compromisso, aumentem os recursos para combater a fome e suas causas profundas e removam os obstáculos que impedem que ajuda chegue a quem precisa. Ao mesmo tempo, tal apoio deveria consolidar também o compromisso com a Igreja e a sociedade civil. Fortalecer as capacidades de todos esses atores multiplicará nossa eficácia coletiva na luta contra a fome.
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1: É isso aí, meu irmão, minha irmã, unidos ao Papa, né? Unidos à Igreja inteira por um mundo melhor, sem guerras, sem ódio e com mais empatia, com mais amor ao próximo, que possamos realmente fazer todos os dias a nossa parte na busca da paz, do amor, da conciliação. E o nosso abraço a você, Mirit, que está conosco nessa missão evangelizadora. Todos os dias você está aqui nas nossas orações. Nas orações através das ondas do rádio, da internet, mas também no nosso oratório Imaculada Conceição e São Maximiliano Maria Kolbe, na sede da Milícia da Imaculada, pertinho aqui dos estúdios, onde todos os dias temos a Santa Missa. Todos os dias, na Santa Missa, nós rezamos por você. Temos uma urna de intenções, além dos livros. O livro com o nome dos Mirites vivos e dos Mirites que já foram ao encontro do Pai, que tanto fizeram por nossa obra. É uma gratidão muito grande por você estar conosco e aqueles que já fizeram a sua Páscoa, que já estiveram tantos anos conosco, evangelizando. Compromisso da Milícia da Imaculada, esses livros de forma perpétua no nosso oratório. Todos os dias você está em oração, nunca esqueça disso. Por isso, muito obrigado, Mirit, que Deus te abençoe com a intercessão da Mãe Imaculada.
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0: Iniciemos a coroa de oração em louvor a São Maximiliano Maria Kolbe, mártir da caridade, patrono dos nossos difíceis séculos, fundador da Milícia da Imaculada e protetor das famílias. Para isso, irmãos, meditemos a cada dia um pensamento retirado dos seus escritos, iluminando também a nossa oração com a sua obra, né? Que possamos perpetuar a sua obra, continuar levando em frente esses ensinamentos, pois realmente somos herdeiros de São Maximiliano Kolbe. No pensamento tirado do escrito 794, não me admira que se tenha alguma vez deixado ficar de braços cruzados, porque pode acontecer de tê-los também pendentes, sem energia. Mas nestas circunstâncias, não se pode fazer nada de melhor, senão oferecer todas as dificuldades à Imaculada. Amém. Que possamos, então, ter essa palavra em nosso coração, que não admitemos, né, que possamos ficar de braços cruzados diante de tudo que acontece, e Ele nos recomenda realmente a oração e essa entrega à Mãe Imaculada. Então nós vamos rezar com você e por você essas 14 invocações, e você também vai pensando nas suas intenções, rezando conosco. Você que pode participar mandando um áudio ou escrevendo, o WhatsApp está à disposição, 11 98904 3747. Iniciemos em nome do Pai, do Filho e do Espírito Santo. Amém. Lembrai-vos, ó Puríssima Virgem Maria, que jamais se ouviu dizer que algum daqueles que têm recorrido à vossa proteção, implorado vosso auxílio e reclamado vosso socorro, fosse por vós desamparado. Animado com igual confiança a vós, Virgem das Virgens, como a mãe recorro, a vós me aproximo, e gemendo sob o peso dos meus pecados, me prostro aos vossos pés. Não desprezeis as minhas súplicas, ó Mãe do Filho de Deus, mas antes as atendei e ouvi propícia. Amém. Agradeçamos a Deus por este novo dia, vamos rezar por tudo que vamos realizar hoje, pedir a intercessão de São Maximiliano Kolbe por você, pela sua família, pela sua vocação, pelos seus objetivos, e vamos entregando todas as famílias unidas à Rede Imaculada de Comunicação, todos os ouvintes. Hoje é o Dia das Nações Unidas para o Serviço Público, é importante, né? É o Dia Internacional das Viúvas. Nossas orações. Também hoje é dia das mulheres na engenharia, né? Mulheres engenheiras. Que Deus abençoe e proteja todos os lavradores, né? Hoje é dia do lavrador também. E dia dos atletas olímpicos. Parabéns. Que Deus proteja todos os atletas. Como é importante o esporte para o mundo inteiro, para toda a nossa sociedade. E vamos rezar com a sua intenção particular. Reze conosco, tá bom? Vamos rezar pela Maria Lúcia de São Vicente, no litoral de São Paulo, que diz aqui que ela pede perdão para Deus e procura não persistir nos mesmos erros, sempre buscando o melhor caminho para seguir o Senhor. Amém. Muito obrigado pela resposta, Maria Lúcia. Rezemos por você, né? Por sua família, rezando por todos os sacerdotes do mundo inteiro, por todos nós da rádio, sempre em oração. Agradeço também a Jaqueline Eulálio, de Campina Grande, na Paraíba. Bom dia, salve Maria Imaculada. Gratidão a Deus por este novo dia. Ponho toda a minha família em oração. As minhas filhas, meu genro, todas as famílias do mundo inteiro. Saúde e paz. Leandro Barçan e equipe, bom dia a todos vocês. E ela mandou aqui uma frase muito boa. Fale muito de Deus, pouco de si mesmo e nada dos outros. Ótima, ótima resposta aqui. Ela escreve: a gente precisa se educar muito, ser delicado, a gente nunca sabe o que o outro está passando. Dominar a língua. É verdade. Verdade que você está falando. Que bom. Obrigado, Jaqueline, pela sua intervenção aqui, colaboração com nossa perguntinha do dia, que é para nossa reflexão diária, e também apresentando a sua família e todas as famílias do mundo inteiro. São Maximiliano Maria Kolbe, rogai por nós. Ó Maria concebida sem pecado, rogai por nós que recorremos a vós e por todos quantos não recorrem a vós, especialmente pelos inimigos da Santa Igreja e por todos quantos são a vós recomendados. Vamos rezar juntos por todas as famílias, pedindo pela santificação, a união de todas as famílias. Reze conosco. Vamos rezar pela Dina de Cascavel, no Paraná, rezando por sua família, Grisotti. Também rezamos com Vivinho de Jacaré dos Homens, Alagoas, por ele e sua família. Pela Gilma da Vila Mariana, São Paulo. Na verdade, agora ela mora em Bertioga. Bom dia, Leandro. A Gilma de Bertioga, São Paulo. Vou atualizar aqui seu cadastro, seu contato. E ela coloca em oração: peço pelas almas de meu irmão Geraldo Vieira Abrantes e amiga e irmã Cleide Zatti, que estão com nosso pai. Rezo também por todos os mirites e todos que rezam sempre o Santo Terço. Salve Maria Imaculada. Muito obrigado em oração, Gilma. Vou aproveitar aqui também e colocar em oração o nosso irmão Sérgio de Uxaque, de União da Vitória, no Paraná, que está colocando em oração especialmente o descanso eterno do seu pai, o senhor Alexandre de Uxaque. Faleceu no domingo a 1:30 PM. E que Deus conforte então toda a sua família. E ele saúda todas da rádio, dizendo que foram momentos difíceis, mas que a rádio esteve conosco, sustentando na fé e no amor a Maria Imaculada. Então a gente agradece, mas realmente não é fácil. Foram 14 dias de calvário com seu pai no hospital, mas sustentados, né, pela fé, pela oração e acompanhando a programação. Seu pai descansa em paz e, com a mediação da Mãe Imaculada, Jesus o acolha no céu. O Pedro Chaves de Concórdia do Pará também está em oração conosco. Deus abençoe. E as intenções da Carol de Ananindeua, no Pará, que reza nesta madrugada para sua nora Andréia, que está aniversariando. Então, parabéns para Andréia, muitos anos de vida, muita saúde e realizações. São Maximiliano Maria Kolbe, rogai por nós. Ó Maria concebida sem pecado, rogai por nós que recorremos a vós e por todos quantos não recorrem a vós, especialmente pelos inimigos da Santa Igreja e por todos quantos são a vós recomendados. Reze conosco também, estamos juntos aqui. Você pode ligar também para apresentar a sua intenção ao vivo no 0 11 4397 6520. Você pode também mandar o seu áudio ou escrever o WhatsApp ao 11 98904 3747. Agradeço também a Sandra de Divinópolis, em Minas Gerais. Bom dia para você, Sandra.
1: Leandro, bom dia. Salve Maria Imaculada. Peço oração aqui onde eu moro aqui. Peço oração para todos. Intenção do seu Emílio. E cura e libertação para todos, Leandro.
0: Amém.
1: Para todos. Somente minha família e para todos. Leandro, bastante, desculpa. Principalmente para o seu Emílio. E eu tô aqui, escutando aqui. E é uma pensão. E meu radinho fica alto, cada um tem seu quarto separado. E que Nossa Senhora, São Miguel Arcanjo, cubra nós com o manto sagrado.
0: Amém.
1: Salve Maria Imaculada, proteção para nós todos.
0: Amém, Sandra. Que Deus proteja e ilumine toda a sua família, todos que você está apresentando, especialmente o senhor Emílio, né? Pela Marluza, de São Paulo, capital. Também rezamos pela Maria Gorete, de Fortaleza, no Ceará. Bom dia para você, nossas orações. Maria Gorete, em Fortaleza. Também a Suzete Monte e a nossa ouvinte agradecemos aqui também de Fortaleza, o nosso ouvinte. Puxa, fugiu aqui, sumiu. Quantas mensagens? Vamos agradecer, então, vocês estão aí acompanhando. Ah, o Tiago Marques, que é de Fortaleza. Deus abençoe, Tiago Marques. Rezamos, então, por você, por sua família. E ele coloca todos os deficientes físicos para que Deus tire todas as dificuldades da nossa vida. Não devemos julgar ninguém, pois todos nós somos falhos. Salve Maria Imaculada, obrigado pela sua resposta, Tiago. São Maximiliano Maria Kolbe, rogai por nós. Ó Maria, concebida sem pecado, rogai por nós que recorremos a vós e por todos quantos não recorrem a vós, especialmente pelos inimigos da Santa Igreja e por todos quantos são a vós recomendados. Pela nossa conversão e a conversão de todos os pecadores, vamos também rezar com o José Antônio de Monteirópolis, em Alagoas. Bom dia, meu irmão.
2: Bom dia, Pedro. Aqui é José Antônio, da cidade de Monteirópolis, Alagoas. Essa oração também pela minha saúde, a saúde da minha mãe, a saúde do Marley Quirino, da Silva, a saúde de Socorro Gomes também, Vivinho do Jacaré dos Homens, Graça, professora Luciene, Dana Dede, Mato Grosso também, professora Luciene, Maria Silva também, Ana Palmeira no Bento Leite em Olivença também, mas é Paulo e todos os ouvintes que estiver na escuta, e salve Maria Imaculada. Mandei Leandro, reze por mim também, José Antônio da cidade de Monteirópolis, Alagoas. Eu coloquei mais orações.
0: Com certeza, vamos rezar por você, José Antônio, que Deus te proteja, te ilumine, e todos que você apresentou, toda a sua família, tá bom? E pela Joselice de Jequié, na Bahia, que reza pela sua saúde, pela sua família, também reza por todas as comunidades, paróquias, todas as igrejas. Pelas crianças, pelo Papa, pelos enfermos, pelos desamparados, desempregados, especialmente pelo seu trabalho. Vamos rezar juntos. Obrigado pela participação, Joselice. E rezemos. São Maximiliano Maria Kolbe, rogai por nós. Ó Maria, concebida sem pecado, rogai por nós que recorremos a vós e por todos quantos não recorrem a vós, especialmente pelos inimigos da Santa Igreja e por todos quantos são a vós recomendados. Rezamos também pela Gislene Maria de Itaúna, em Minas Gerais. Que Deus abençoe você e sua família, sua mãe, saúde, proteção para você, muita luz, muita paz. Também rezamos pelo Diego Paim, de Pará de Minas, em Minas Gerais. Deus abençoe, Diego. As intenções da Vera Barros, de Maceió, Alagoas. Colocando em oração, nesse bom dia aqui que ela deu, a intenção que escreveu, por Neri, 86 anos, e a Eleni, sua mãe. Acho que é o pai, hein? Acho que é o pai, Neri, 86 anos, e a sua mãe, Eleni, Deus abençoe, Vera. Deus abençoe, então, suas intenções. Vamos rezar também pelas intenções do Adolfo Moraes, de Santos, São Paulo, de folga. Que Deus abençoe. Então, vai entrar só às 18 horas. Então, bom descanso e uma ótima terça-feira, meu irmão. Rezamos por você e por todos os nossos trabalhadores da madrugada, né? Vigilantes, guardas, policiais, né? Todos frentistas, todos estão trabalhando na madrugada, os motoristas, caminhoneiros, carreteiros. Rezemos com você. E vamos rezar também por todos os nossos irmãos que estão desanimados na sua caminhada, que tenham muita esperança, muita força de vontade, muita perseverança. São Maximiliano Maria Kolbe, rogai por nós. Ó Maria, concebida sem pecado, rogai por nós que recorremos a vós e por todos quantos não recorrem a vós, especialmente pelos inimigos da Santa Igreja e por todos quantos são a vós recomendados. Também rezamos com as intenções da Teresa Cristina, de Conselheiro Lafayette, em Minas Gerais. Bom dia a todos os ouvintes da Rádio Quiluz FM. E ela diz aqui: sou a Teresa Cristina, peço, Leandro, orações para mim, para toda a minha família, oração também para Alzira e Haroldo, que estão passando por problemas de saúde. Amém. Teresa Cristina, rezemos com você por todos os nossos enfermos, né? Pedimos pelos enfermos, pelos acamados, pelos que estão fazendo tratamento contra o câncer, quimioterapia, radioterapia, pelos nossos irmãos que fazem hemodiálise, diabéticos. Rezemos por todos que estão fazendo seu tratamento, que vão passar por cirurgia, que estão se recuperando também de cirurgias, esperando o resultado de exames. Rezemos pelos profissionais da saúde, todos que estão fazendo seu plantão, também buscando forças em oração com a gente, pelos dependentes químicos, pedindo a cura, a libertação, a força para fazer essa mudança radical na sua vida. São Maximiliano Maria Kolbe, rogai por nós. Ó Maria concebida sem pecado, rogai por nós que recorremos a vós e por todos quantos não recorrem a vós, especialmente pelos inimigos da Santa Igreja e por todos quantos são a vós recomendados. Vamos juntos aqui com participação do Antônio Freire de Souza. Obrigado, Antônio. Obrigado por mandar aqui o seu bom dia. Não tem aqui a sua cidade, é do litoral de São Paulo, né? Obrigado, o Antônio Freire. Deus abençoe, meu irmão. É o Tony, eu acho que é o Tony. Um abraço aí para você, Tony, pela foto aqui. Tá um pouquinho diferente na foto. Deus abençoe você e toda a sua família aí. Obrigado pela companhia. Vamos rezar por você, viu? Pelo seu trabalho também e família. E também no litoral de São Paulo, a Leia do Guarujá diz aqui pra gente: bom dia, Leandro, bom dia, Rivaldo. Aqui é a Leia do Guarujá. Hoje eu rezo pela saúde da minha tia Maria Aparecida, que está há 6 dias na UTI em Uberlândia, Minas Gerais. Por toda a minha família, todas as pessoas que rezam neste momento. Rezemos. São Maximiliano Maria Kolbe, rogai por nós. Ó Maria concebida sem pecado, rogai por nós que recorremos a vós e por todos quantos não recorrem a vós, especialmente pelos inimigos da Santa Igreja e por todos quantos são a vós recomendados. Rezemos pelos nossos irmãos em situação de rua, marginalizados, infelizmente, né, com esses problemas em vários países, né, o Brasil também recebe muitas pessoas refugiadas, né, de outros países, e a gente sabe a situação no Brasil. Infelizmente não está tão boa para os brasileiros. Aqueles que vêm para cá também sofrem, muitos, né, de muitas nações, e buscam auxílio, buscam condições de trabalho, e muitos estão nas ruas, infelizmente. Então rezemos por esses irmãos que sofrem, sobretudo nesse frio intenso, né, nesse inverno. Hoje melhorou um pouquinho só, não está tão frio assim, mas muitas madrugadas frias, né? Hoje tá diferente, hein, Rival? Tá marcando aqui 21 graus, diferente. Aliviou um pouco. Ontem tava 12 na madrugada. Então rezamos por todos que estão em situação de rua, especialmente. E vamos rezar também pelo Marcelo Brito, de Peruíbe, litoral de São Paulo. Em oração pela sua família, por Ana Costa, que está no hospital, por Dona Elza. Então Marcelo, de Peruíbe, rezamos por você, Marcelo, pelos enfermos da família, pelo seu trabalho, que tem um pet shop aí, né, em Peruíbe. Rezamos por você. Também a Lucidalva Monteiro, de Belém do Pará, rezamos por você e sua família. Que Deus abençoe, ilumine as suas intenções. E a Milena Rosângela, de São Paulo capital, e toda a ordem franciscana secular, Deus abençoe. Vamos rezar. São Maximiliano Maria Kolbe, rogai por nós. Ó Maria concebida sem pecado, rogai por nós que recorremos a vós e por todos quantos não recorrem a vós, especialmente pelos inimigos da Santa Igreja e por todos quantos são a vós recomendados. Vamos rezar pela saúde e a missão do Papa Leão XIV, por todos os padres do mundo inteiro, pela Igreja no Brasil e no mundo. Rezemos por todos, né? Reze pelo seu pároco. Rezamos aqui pelo Frei Sebastião Benito Qualio, que está na Itália, e todos que estão com ele nessa missão bonita, né? Ainda vamos acompanhar aqui a oração da Maria Lúcia de São Vicente. Bom dia.
3: São Maximiliano Maria Kolbe, rogai por nós. Ô Maria concebida sem pecado, rogai por nós que recorremos a vós e por todos quantos não recorrem a vós, especialmente pelos inimigos da Santa Igreja e por todos quantos são a vós recomendados. Salve Maria Imaculada.
0: Salve Maria Imaculada. Obrigado, Maria Lúcia. Rezamos também pelo Edmar de Betim, em Minas Gerais, rezando por você, pedindo que o Senhor toque nas suas finanças, na família, né? Proteção, paz. Pela Maria Jacira de Mazagão, Amapá, quanto tempo? Bom dia para você, Maria Jacira. Reza por família, por todas as famílias, pela alma do seu irmão Moacir, pelas almas do purgatório. Rezemos juntos, com certeza, por suas intenções, Maria Jacira. E todas as almas, rezemos pelas almas do purgatório, por todas as almas dos milites e ouvintes, já foram ao encontro do Pai e o conforto de todos os familiares. São Maximiliano, Maria coube, rogai por nós. Ó Maria, concebida sem pecado, rogai por nós que recorremos a vós e por todos quantos não recorrem a vós, especialmente pelos inimigos da Santa Igreja e por todos quantos são a vós recomendados. Nos unimos também às intenções da Patrícia Fernandes, de Campina Grande, na Paraíba. Que Deus abençoe, minha irmã, você e seus familiares. Colocando em oração a sua irmã Joelma, saúde. Pelas irmãs Kalina e Verônica, filho Júlio César, sua nora Gabriele, pelo seu esposo João André e sua mãe Arlete, toda a sua família. A Irani Carmo, de Morro do Chapéu, na Bahia, também está em oração conosco, por uma intenção particular, pela sua família, reza por todos os mirites. Também agradecemos o Daniel Rodrigues, de Divinópolis, Minas Gerais, pedindo saúde, paz, proteção para sua família, sua mãe, sua esposa Dadilva, sua filha Júlia, saúde e proteção por todas as almas, pela alma do seu genro Lucas Teles. Rezemos juntos. São Maximiliano Maria Kolbe, rogai por nós. Ó Maria concebida sem pecado, rogai por nós que recorremos a vós e por todos quantos não recorrem a vós, especialmente pelos inimigos da Santa Igreja e por todos quantos são a vós recomendados. Rezemos também pela paz mundial, fim das guerras, dos conflitos, pelos refugiados, pelos cristãos perseguidos, por todas as famílias dos soldados, né, os soldados que estão em guerra. Vamos rezar também com as intenções. Agradeço Maria Eliette, de Guajará, Amazonas. Nossas orações, ainda boa noite para você, Maria Eliette, e todos aí da sua região, próximo do Acre também. Ainda rezamos pela Graça Rivera, de Joinville, Santa Catarina. Bom dia, peço oração pela minha família, por todos que estão rezando agora. Peço sempre perdão para minha língua. Sou viúva, 20 anos já. Então, um abraço, Graça. Muito obrigado pela sua resposta aqui e rezar por nós, conosco, né, em mais um dia. Bom dia, rezemos. São Maximiliano Maria Kolbe, rogai por nós. Ó Maria concebida sem pecado, rogai por nós que recorremos a vós e por todos quantos não recorrem a vós, especialmente pelos inimigos da Santa Igreja e por todos quantos são a vós recomendados. A gente agradece também a intenção da Caroline. Caroline está rezando aqui conosco pela sua mãe, que foi diagnosticada com câncer no dia 1 de junho. Desde então, nossa família tem passado momentos muito difíceis e dolorosos. Minha mãe é uma mulher extremamente guerreira, forte, de uma fé que eu nem consigo explicar em palavras. Mesmo enfrentando uma doença tão difícil, mesmo estando mais fraquinha e emagrecida, ela não perde a esperança. O tempo todo fala de Deus, fala de Nossa Senhora e acredita com todo o coração que ela o cobrirá com seu manto e ajudará nesta caminhada. Ela é uma pessoa muito católica, sempre foi um exemplo de fé para todos nós. Ver a força que ela tem diante de tudo isso nos emociona muito e nos ensina todos os dias. Por isso peço que todos os ouvintes façam uma oração por ela e por nossa família, para que Deus nos dê força, conforto e esperança neste momento. Também Quero aproveitar para dizer que acompanho vocês desde os meus 15 anos. Hoje tenho 31 anos e farei 32 em agosto. Sou da época em que, se não me engano, o Robinho apresentava o programa. Escuto a rádio todas as noites e ela me transmite muita paz e conforto. Sou de São José, na grande Florianópolis, Santa Catarina. Um abraço a todos vocês, muito obrigada pelas orações. O nome da minha mãe é Dulcineia Germano. Então, nossas orações pela dona Dulcineia, com certeza, tem toda essa coragem, essa força interior. Ela vai conseguir superar tudo isso, com certeza. Caroline, muito obrigado pelo seu testemunho e dá forças para muitas outras pessoas também, viu? Tenha certeza. Se você tem todo esse tempo, aquela época em que eu tava na madrugada e o Robinho à noite, ela desde aquela época, 2011 a 2016, eu fiquei na madrugada, Robinho à noite, então acho que ela acompanhava nessa época. Um abraço aí para você, carinhoso, obrigado e força para toda a família, tá bom? E vamos rezar juntos por todos que enfrentam câncer também. Nos unimos àqueles que buscam um justo emprego, pedimos São Maximiliano Maria Kolbe, rogai por nós. Ó Maria concebida sem pecado, rogai por nós que recorremos a vós e por todos quantos não recorrem a vós, especialmente pelos inimigos da Santa Igreja e por todos quantos são a vós recomendados. Rezamos pela Rosângela Fernandes de Mauá, São Paulo. Também rezamos com intenções da nossa ouvinte Dirce Menezes. Bom dia, Dirce. Peço à Virgem Imaculada pela saúde do meu filho, que vai fazer um procedimento vascular. Dirce Menezes e meu filho Jorge Neto, somos de Belém, do Pará. Então, um grande abraço, forças, saúde, especialmente aí para o filho Jorge Neto. E para você, Dirce, nossas orações. Também pelo Wellington, de Campo Alegre. Campo Alegre, Wellington Fidelis, Campo Alegre, Alagoas. E ele coloca em hora, agradece a Deus por mais um ano de vida, parabéns, reza pela paz e agradece a todos nós da rádio. Muito obrigado, Wellington, que você seja muito feliz, saúde, muitas realizações. Vamos rezar por todos os aniversariantes deste dia, deste mês também, e vamos agradecer as graças alcançadas. São Maximiliano Maria Kolbe, rogai por nós. Ó Maria concebida sem pecado, rogai por nós que recorremos a vós e por todos quantos não recorrem a vós, especialmente pelos inimigos da Santa Igreja e por todos quantos são a vós recomendados. Nessa última invocação pela Milícia da Imaculada, pelos nossos milites colaboradores, pela nossa campanha extra Triunfará, pelo bom êxito, né? 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Rezemos para que tudo dê certo. São Maximiliano Maria Kolbe, rogai por nós. Ó Maria concebida sem pecado, rogai por nós que recorremos a vós e por todos quantos não recorrem a vós, especialmente pelos inimigos da Santa Igreja e por todos quantos são a vós recomendados. E agora vamos receber a oração e bênção do Frei Sebastião Benito Coalho.
4: Ó Deus, que deste à Igreja e ao mundo São Maximiliano Maria Kolbe, sacerdote mártir, ardente de amor pela Virgem Imaculada, inteiramente dedicado à missão apostólica e ao heróico serviço ao próximo, pela sua intercessão, concedei-nos sem reservas para o bem da humanidade, imitar na vida e na morte o Cristo, teu Filho. Amém. São Maximiliano Maria Kolbe, incansável apóstolo da Imaculada, mártir da caridade, patrono dos nossos difíceis tempos, rogai por nós. Pela intercessão da Virgem Imaculada, nossa Mãe, pela intercessão de São Maximiliano Maria Kolbe, abençoe-vos, ó Deus Todo-Poderoso, ó Pai, ó Filho e ó Espírito Santo.

0: Conectado ao Sagrado Coração de Jesus, podemos refletir o que é o Coração de Jesus. 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
2: Senhor, sonda-me e conhece meu coração. Examina-me e conhece minhas preocupações. Vê se me desvio do caminho e guia-me pelo caminho aberto. Salmo 138.
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0: Novena de Nossa Senhora do Perpétuo Socorro.
1: Em nome do Pai, do Filho, do Espírito Santo. Amém.
0: Oração a Nossa Senhora do Perpétuo Socorro, Papa João Paulo II. Virgem do Perpétuo Socorro, Santa Mãe do Redentor, socorrei o vosso povo que almeja ressurgir. Dai a todos a alegria de caminhar na consciente e ativa solidariedade com os mais pobres, anunciando de modo novo e corajoso o Evangelho do vosso Filho, fundamento e ápice de toda convivência humana que aspira a uma paz verdadeira, justa e duradoura. Como o menino Jesus, que admiramos neste venerável ícone, também nós queremos apertar a vossa mão. A vós não faltam nem o poder, nem a bondade, para nos socorrer em todas as necessidades e em cada pedido. Agora é a vossa hora. Vinde, pois, em nosso auxílio e sede para todos nós refúgio e esperança. Amém.
1: Sexto dia. Vinde a mim, eu vos aliviarei. Mateus capítulo 11, versículo 28. Oremos. Pode a mãe de Jesus esquecer o filho? Eu sei, ó Maria, que não nos esqueceis, mas tenho medo de eu me esquecer de vós. Peço-vos nunca perder Deus nem a fé em vós. Ó Maria, feliz de quem vos conhece e a vós recorre como o filho à sua mãe.
0: Ó Mãe do Perpétuo Socorro, diante do vosso bondoso olhar, me coloco humildemente recorrendo como filho à vossa maternal bondade. Vós sois meu refúgio, esperança e proteção. Atendei, ó Rainha, ao desejo que tenho de possuir o amor eterno, a graça de Deus Pai, a salvação para a minha alma e para a vida daqueles por quem suplico. Dai-me sempre a graça de seguir Jesus nas virtudes e na santidade de vida. Recebei, ó Rainha Santíssima, minhas preces e necessidades, elevando o meu coração ao vosso Filho, meu Senhor e Redentor. Consagro a vós meus olhos para que sejam a lâmpada de minha alma, meus ouvidos para que sejam sempre atentos aos apelos do Evangelho, minha boca, para que sempre proclame que sois a luz do meu viver. Consagro a vós, ó Mãe incomparável, minha alegria e minha dor, minha mente e meu coração, minha vida e minha morte, no desejo da eternidade sem fim. Consagro todo meu ser a vós, ó Mãe do Perpétuo Socorro, carregando a minha cruz e renunciando a todo mal. Amém. Creio em Deus Pai Todo-Poderoso, Criador do céu e da terra, e em Jesus Cristo, seu único Filho nosso Senhor, que foi concebido pelo poder do Espírito Santo, nasceu da Virgem Maria, padeceu sob Pôncio Pilatos, foi crucificado, morto e sepultado, desceu à mansão dos mortos, ressuscitou ao terceiro dia, subiu aos céus, está sentado à direita de Deus Pai Todo-Poderoso, donde há de vir a julgar os vivos e os mortos. Creio no Espírito Santo, na Santa Igreja Católica, na comunhão dos santos, na remissão dos pecados, na ressurreição da carne, na vida eterna. Amém. Pai nosso que estais no céu, santificado seja o vosso nome. Venha a nós o vosso reino. Seja feita a vossa vontade, assim na terra como no céu.
1: O pão nosso de cada dia nos dai hoje. Perdoai-nos as nossas ofensas, assim como nós perdoamos a quem nos tem ofendido. E não nos deixeis cair em tentação, mas livrai-nos do mal. Amém.
0: Ave Maria, cheia de graça, o Senhor é convosco. Bendita sois vós entre as mulheres, e bendito é o fruto do vosso ventre, Jesus.
1: Santa Maria, Mãe de Deus, rogai por nós, pecadores, agora e na hora da nossa morte. Amém.
0: Ave Maria, cheia de graça, o Senhor é convosco. Bendita sois vós entre as mulheres, e bendito é o fruto do vosso ventre, Jesus.
1: Santa Maria, Mãe de Deus, rogai por nós, pecadores, agora e na hora da nossa morte. Amém.
0: Ave Maria, cheia de graça, o Senhor é convosco. Bendita sois vós entre as mulheres, e bendito é o fruto do vosso ventre, Jesus.
1: Santa Maria, Mãe de Deus, rogai por nós, pecadores, agora e na hora da nossa morte. Amém.
0: Glória ao Pai, ao Filho e ao Espírito Santo, como era no princípio, agora e sempre. Amém. Nossa Senhora do Perpétuo Socorro,
1: rogai por nós.

0: 1:21, horário de Brasília. Muito obrigado pela sua audiência no programa Igreja no Rádio, saudando você que está com a gente, acompanhando a Rádio Imaculada FM de Atibaia, São Paulo, 107,1 FM. Bom dia também aos nossos ouvintes da Rádio Vida Nova FM de Jaboticabal, interior de São Paulo, a DIV FM de Divinópolis, em Minas Gerais, Rádio Nazaré FM de Belém do Pará. Bom dia também você que ouve a Rádio Alvorada de Londrina, a 106,3 FM e a 105,5 FM de Novo Horizonte, São Paulo, Rádio Esperança. Bom dia!
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0: Meu amigo, minha amiga, começando o nosso momento Você no Coração da Mãe, aquele momento gostoso de colocarmos as nossas intenções no coração imaculado de Nossa Senhora. Você pode enviar aqui seus pedidos de oração, sua reflexão, reze com a gente no WhatsApp 11 98904 3747, 11 98904 3747. Vamos te ouvir aqui, o seu áudio, ou escrevendo para nós, vamos lendo a sua mensagem, a sua intenção. E vamos, hoje dia 23, né? Ontem começaram as férias do Robinho, então boas férias para o Robson Cardoso. Tá aí na manhã da Rádio Imaculada, e agora 15 dias, né, de descanso. Então bons 15 dias para o Robinho, junto com a família, com Felipe de Maria, com a Estela Maria, com a sua esposa. Que sejam abençoados nesses 15 dias, né, de descanso, coisa boa. Um abraço para o Robinho. E nós vamos rezar pelas intenções aqui do Francisco Augusto, de São Vicente, litoral de São Paulo. Bom dia, Francisco Augusto.
1: Bom dia, Leandro. Bom dia a todos da rádio. Sou Francisco Augusto, de São Vicente, São Paulo.
0: Saúde.
1: E orações para minha família, para meu emprego, para minha saúde, para sua família também, Leandro, para as famílias de todos da rádio. E também para as famílias de todos os ouvintes da rádio. Um grande abraço a todos, uma boa terça-feira a todos.
0: Amém. Muito obrigado, Francisco Augusto. Um abraço fraterno. Que você tenha um dia abençoado, muita saúde, muita paz. Também aqui vamos rezar pela Suzete Monte de Fortaleza. Bom dia para você, Suzete. Bom dia para Isabete Santos de Alagoas. Deus abençoe você e sua família. Vamos rezar juntos por suas intenções, tá bom, Isabete? E nós tivemos aqui uma pergunta hoje, e alguns ouvintes estão respondendo também. Jesus nos alerta contra o hábito de julgar os outros antes de olhar para nós mesmos. Como você tem buscado exercer a empatia e o olhar misericordioso antes de tirar conclusões sobre alguém? Então agradeço aqui a participação da Maria Eliette, de Guajará, Amazonas, que está refletindo aqui também, mandando a sua mensagem. Bom dia, Maria Eliette.
2: Devemos olhar para nós mesmos, né? E não apontar o dedo para outra pessoa. E devemos ouvir primeiro para poder falar alguma coisa. Não devemos julgar. Nosso dever é ouvir, ajudar e não apontar o dedo, não julgar. Eu acho que é isso. Eu acho que não é isso. Mas...
0: é isso sim, tá certinho.
2: Mas eu acho que o que eu penso um pouco é isso. Tô confuso da minha cabeça, não tô sabendo responder essa pergunta direito, tá bom. Não devemos julgar, não devemos apontar o dedo pros outros, sendo que nós somos, talvez, somos piores, né?
0: Isso aí.
2: Não devemos apontar o dedo, não podemos julgar. Só ouvir. Não sei.
0: Muito bem, sabe sim, tá tudo certo fazendo essa reflexão com a gente. É isso, né? É o Evangelho no dia a dia, a vivência do Evangelho. E vamos viver esse Evangelho realmente todos os dias aqui com a Rede Imaculada de Comunicação. Logo mais nós teremos o Frei Luiz Favaron meditando o Evangelho de hoje. Que possamos sempre, o nosso norte, né, para a nossa vida é o Evangelho, são as palavras do Mestre Jesus. E ontem, né, no Evangelho de ontem, Mateus 7, do 1 ao 5, não julgueis e não sereis julgados, pois vós sereis julgados com o mesmo julgamento com que julgardes, e sereis medidos com a mesma medida com que medirdes. Por que observas o cisco no olho do teu irmão e não prestas atenção à trave que está no teu próprio olho? Ou como podes dizer ao teu irmão, deixa-me tirar o cisco do teu olho, quando tu mesmo tens uma trave no teu? Hipócrita, tira primeiro a trave do teu próprio olho, e então enxergarás bem para tirar o cisco do olho do teu irmão. Realmente são palavras da nossa salvação. Glória a vós, Senhor. É, Jesus foi bem direto, né? Onde a gente tem que realmente mudar. Imagina naquela época,

as crianças. Como Jesus transformou essa humanidade e ainda precisa de ser transformada. Por isso estamos aqui todos os dias para proclamar sobre os telhados essa palavra, não é? Isso aí. Naquela época, até na homilia, o padre disse, né, no domingo, que no Evangelho fala isso, né, do domingo, é proclamar. Jesus fala sobre os telhados, porque naquela época as mulheres naquela época ficavam ali fazendo como se fosse o seu crochê, né, costurando em cima dos telhados. E aí elas conversavam com as outras mulheres dos outros telhados e aí fofocavam, né? E aí uma falava disso, daquilo, aí uma outra ia reverberando em cima dos telhados. Então Jesus falou isso para proclamar o evangelho acima dos telhados. Olha só. E a gente consegue entender porque Jesus falou isso, não é? E o Frei Sebastião foi inspirado por isso, numa época em que estava iniciando, antes de iniciar a rádio. Então ele olhou para aquelas monte de antenas, olhando de lá de Santo André, da parte alta de Santo André, vendo aqueles bairros todos, e ele pensou, lembrou desse evangelho, né? Proclamar o evangelho acima dos telhados. E aí ele, o que, que tem em cima dos telhados? As antenas. E ali ele teve essa iluminação de, por que não evangelizarmos, falamos do evangelho com a intercessão de Nossa Senhora pelo rádio. E ali começou a Rádio Imaculada, né? 31 anos já desta iluminação do Frei, desta coragem de tantas pessoas que ajudaram a rádio chegar até aqui hoje. Então rezemos essa Ave Maria, agradecendo a você, Maria Eliette, também a Isabete de Alagoas e o Francisco Augusto, Suzete Monte em Fortaleza, e também pelo Wellington, o Wellington de Campo Alegre, Alagoas, que está fazendo aniversário. Ave Maria, cheia de graça, o Senhor é convosco. Bendita sois vós entre as mulheres, e bendito é o fruto do vosso ventre, Jesus. Santa Maria, Mãe de Deus, rogai por nós, pecadores, agora e na hora de nossa morte. Amém. Daqui a pouquinho teremos Caminhando com Maria com o Padre José Allen. Fique conosco. A casa é sua, com o Padre Marcelo Rossi. Bom dia.

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0: Dia abençoado para você que está conosco no programa Igreja no Rádio, você no coração da mãe. Dois momentos. Primeiro, nós temos o padre José Allen trazendo aqui para a gente a sua reflexão. Vamos ouvir agora e no final teremos o Frei Sebastião Benito Coalho com a reflexão de hoje e a consagração à Nossa Senhora. Então agora, Caminhando com Maria.
1: A paz esteja com você. Estamos hoje celebrando a festa de São João, o Batista, ou seja, aquele que batizava preparando o povo para o arrependimento, a conversão, para receber o Salvador que estava por chegar. João era primo de Jesus, filho de Isabel. Ele foi o que sentiu a presença de Jesus ainda no ventre da sua mãe. Quando Maria chegou à casa, saudou Isabel e a criança exaltou no seu ventre. João Batista é para nós um modelo muito importante, sabendo que ele teve a humildade de reconhecer Jesus. E disse, quando Jesus aparece no meio da multidão, lá está o Salvador, vão agora, esqueçam de mim, vão segui-lo. Que Jesus seja o centro da nossa vida. Que a festa de São João Batista não vire apenas um folclore, mas seja para nós oportunidade de a gente aceitar Jesus, reconhecer Jesus como aquele que veio para nos salvar, que ele cresça e nós diminuamos, como João Batista afirmou. E lembremos que toda essa situação sempre destaca também a missão silenciosa, profundamente amorosa de Maria, nossa mãe. A festa de São João Batista pode ser oportunidade para a gente dar uma reviravolta na nossa vida. Pensar, eu estou reconhecendo Jesus? Aceito Jesus como aquele Salvador que Deus mandou? Eu tenho coragem de mudar a direção da minha vida? Eu aceito Jesus como o único e verdadeiro Salvador? Que a festa de João Batista seja para nós festa da fé, da esperança, do amor. E assim nós vamos aprender com o testemunho dele, assim como de Maria, a começar um novo tempo, uma nova era em nossa vida. A era, o tempo da alegria, da paz, do amor que nascem da fé.

Você no coração da mãe, programa Igreja no Rádio, momento bom, né, de reflexão, de oração. E aqui estamos rezando por você e com você. Eu agradeço demais a sua participação. E vamos rezar pela Gislene Maria de Itaúna, Minas Gerais, que está colocando aqui em oração a dificuldade de dormir, de enfrentar a insônia. Vamos rezar por você, pela sua saúde, enfrentando também aí a insônia, a dor de cabeça, a situação do intestino. Vamos colocar então a oração, todas as situações difíceis que enfrenta a mãe internada, a ausência dos filhos. Que Deus tire toda a preocupação, que Nossa Senhora interceda por você para enfrentar esta cruz, né? Que pede para a gente ser o sirineu dela, ajudar a carregar essa cruz, rezando por ela. Com certeza, Gislene, estamos aqui rezando para você, apresentando a Jesus a sua vida, com a intercessão da Mãe Imaculada, para você enfrentar tudo isso com muita fé e confiança, coragem. Nós vamos rezar também pelo nosso ouvinte Tiago Marques, né, de Fortaleza, está rezando com a gente, toda a sua família. A nosso ouvinte Dalva Fonseca, de Pará de Minas, Minas Gerais, também agradece as graças recebidas na sua vida, agradece também a cura da ferida na perna da sua mãe, agradece a todas as pessoas boas que encontra pelo seu caminho, pelo seu trabalho, clientes, amigos, e rezar pelos seus afilhados Antônio Hugo, Renata Cafaro, e pela recuperação de saúde da sua sogra, da sogra da sua irmã, é isso, Deus concede essa cura, e reza por toda a família. Muito obrigado pela sua mensagem, Dalva Fonseca, em Pará de Minas, Minas Gerais. Um ótimo dia. E vamos colocar em oração também a paz mundial, pedindo a intercessão de Nossa Senhora, Rainha da Paz. Vamos pedir a sua intercessão, pedindo para que ela interceda por todas as famílias do mundo inteiro, que ela interceda por todas as nações, pedindo a paz, né? A conciliação, a fraternidade aconteça hoje e sempre. E vamos rezar assim, pedindo a sua intercessão. Ó Maria, doce Mãe de Jesus Cristo e Príncipe da Paz, eis aos vossos pés vossos filhos tristes, perturbados e cheios de confusão, pois afastou-se de nós a paz por causa dos nossos pecados. Intercedei por nós para que gozemos a paz com Deus e com o nosso próximo por vosso Filho Jesus Cristo. Ninguém pode dá-la senão este Jesus que recebemos de vossas mãos. Quando nasceu em Belém, os anjos nos anunciaram a paz, e quando ele abandonou o mundo, nola prometeu e deixou-a como sua herança. Vós, ó bendita, que trazeis sobre vossos braços o Príncipe da Paz, mostrai-nos este Jesus e deitai-o em nosso coração. Ó Rainha da Paz, estabelecei entre nós o vosso reino e reinai com vosso Filho no meio do vosso povo, que cheio de confiança se recomenda à vossa proteção. Afastai para longe de nós os sentimentos de egoísmo. Expulsai de nós o espírito de inveja, de maldição e de discórdia. Fazei-nos humildes na fortuna, fortes em paciência e em caridade nos sofrimentos, firmes e confiantes na divina providência. Abençoai-nos, dirigindo os nossos passos no caminho da paz, da união e da mútua caridade, para que, formando aqui a vossa família, possamos no céu bendizer-vos e a vosso divino Filho por toda a

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2: Uma e 54, vamos preparando o nosso coração para a consagração à Nossa Senhora. Antes, só colocando aqui a Neide de Cianorte, no Paraná. Que Deus abençoe seu dia, de todos da rádio, todos os ouvintes. Peço oração por mim e pelos meus filhos, principalmente para o Wendel, a Neide de Cianorte. Obrigado a todos aí os ouvintes da Rádio Capital FM. A Maria Célia de Presidente Prudente, interior de São Paulo. Bom dia, Leandro. Peço orações pelo meu esposo, para ele parar de beber, e peço restauração da minha família. Então vamos juntos agora à consagração à Nossa Senhora com o Frei Sebastião Benito Coalho.
3: Consagrados à Imaculada, para conquistar o mundo inteiro a Cristo sob a proteção e a mediação dela. Salve Maria Imaculada. Deus nos perdoa antes mesmo de nós pedirmos perdão. Veja como acontece com os vossos filhos e netos. Vocês só perdoam quando eles pedem perdão? Claro que não. Mas vocês esperam que eles peçam para poder ver neles o arrependimento. Deus respeita a nossa liberdade. É a chave que abre para que esta misericórdia possa entrar em nós é o amor. Portanto, não temos nenhum motivo para ter medo de Deus, ou para nos retirar, esconder, fugir ou nos fechar. Não. Vivamos sempre abertos, porque Deus tudo sabe de nós. E nos deixemos amar e perdoar, porque essa é a missão do próprio Deus. E temos ainda a Mãe Celeste, a nosso favor, que está sempre disponível a nos dar sua mão. Podemos e devemos pedir a ela a coragem de nos abrirmos à misericórdia divina, pois ela esteve sempre aberta à vontade de Deus. A ela renovemos a nossa consagração. Virgem Imaculada, minha Mãe Maria, eu renovo hoje e sempre a consagração de todo meu ser, para que disponhais de mim para o bem de todos. Somente peço que eu possa, minha Rainha e Mãe da Igreja, cooperar fielmente com a vossa missão de construir o reino do vosso Filho, Jesus, no mundo. Para isso vos ofereço minhas orações, sacrifícios e ações. Ó Maria concebida sem pecado, rogai por nós que recorremos a vós, e por todos quantos não recorrem a vós, especialmente pelos inimigos da Santa Igreja e por todos quantos são a vós recomendados. Pela intercessão da Virgem Imaculada, nossa Mãe, abençoe-vos, ó Deus Todo-Poderoso, Pai, Filho, Espírito Santo. Salve Maria Imaculada.
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6: Senhor, sonda-me e conhece meu coração. Examina-me e conhece minhas preocupações. Vê se me desvio do caminho e guia-me pelo caminho aberto. Salmo 138.
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1: Obrigado pela sua audiência no programa Igreja no Rádio, agora 2:01. Estamos juntos, eu, Leandro Barçan, na apresentação, Rivaldo Chagas na técnica. Mais uma vez, bom dia, Rivaldo. E um abraço aos nossos ouvintes da Web Rádio, o precursor da cidade de São Carlos, interior de São Paulo. Em Santa Rita da Paraíba, Web Rádio Sua Melodia. Obrigado também você que está com a gente pela Web Rádio Magnífica de Biritinga, da Bahia. Rádio Educador FM de Venceslau Brás, Paraná. Também aos nossos ouvintes da Rádio Vida Nova de Jequié, na Bahia. Obrigado pela companhia, que seu dia seja abençoado e maravilhoso. Estamos aqui agora para mais um melhor momento da programação da Rede Imaculada de Comunicação. Vamos ouvir.
2: Frei Alexandre, como que é esse mundo do Evangelho de São João e como a gente encontra Maria nessas páginas? Seja muito bem-vindo.
3: Muito obrigado, Paulo, também todos os nossos ouvintes. É uma alegria estarmos juntos. Os evangelhos sinóticos, Mateus, Marcos, Lucas, narram vários milagres de Jesus. João escolheu 7, somente 7. Ele não narra vários milagres de Jesus, ele narra 7. E aí já tem um valor simbólico, né? 7 é um número simbólico na Sagrada Escritura. E, de fato, na medida que o evangelho de João vai se desenrolando, os milagres que Jesus vai realizando, inclusive João chama de sinal, ele chama milagre de sinal. E o que é o sinal? O sinal é algo que aponta para uma realidade mais profunda, né? Eu costumo dar o exemplo, hoje a gente tem o GPS, mas se a gente está indo numa estrada porque quer chegar em algum lugar, a gente vê uma placa com sinal, né, apontando, vire aqui, vire à direita ou vire à esquerda. Aquele sinal está apontando para algo mais profundo. Você não para na placa, você vai mais para frente. A mesma coisa o Evangelho de João. Quando ele narra os milagres de Jesus, e ele narra 7 milagres, ele não está mostrando só o fato, ele está mostrando uma realidade mais profunda. E quando nós olhamos os sinais que João apresenta, os 7 sinais ou 7 milagres de Jesus, o primeiro é justamente qual? As bodas de Caná. O primeiro sinal de Jesus que nós vamos encontrar narrado por João. É muito mais do que o fato de que, por intercessão de Maria, Jesus transformou água em vinho. Tudo isso nós sabemos. Isso é o fato. Agora, o que o fato significa? Nós vamos observar que o fato significa muito. E aí nós vamos observar que também aquilo que Maria realiza também tem um sentido muito profundo. Então, nós vamos encontrar Maria no Evangelho de João, sobretudo nas bodas de Caná, e depois aos pés da cruz. Mas nós vamos ver que essas duas passagens também se ligam. O Evangelho de João é fascinante e agora nós queremos justamente, né, adentrar nesses dois textos sobre Maria.
2: Muito bom. As bodas de Caná é o capítulo 2, isso, né, Frei?
3: Exato.
2: Ali no capítulo 2, no Evangelho de João, nós temos então essa narração aí.
3: Então vamos ao texto, né? Evangelho de João, capítulo 2, versículo 1. No terceiro dia, houve um casamento em Caná da Galileia. E a mãe de Jesus estava lá. Jesus foi convidado para o casamento e os seus discípulos também. Ora, não havia mais vinho, pois o vinho do casamento tinha se acabado. Então a mãe de Jesus lhe disse: eles não têm mais vinho. Respondeu-lhe Jesus: que queres de mim, mulher? Minha hora ainda não chegou. Sua mãe disse aos serventes: fazei tudo o que ele vos disser. Havia ali 6 talhas de pedra para a purificação dos judeus, cada uma contendo de 2 a 3 medidas. Jesus lhes disse: enchei as talhas de água. Eles as encheram até a borda. Então lhes disse: tirai agora e levai-a ao mestre-sala. Eles levaram. Quando o mestre-sala provou a água transformada em vinho, ele não sabia de onde vinha, mas o sabiam os serventes que haviam retirado a água. Chamou o noivo e lhe disse: Todo homem serve primeiro o vinho bom, e quando os convidados já estão embriagados, serve o inferior. Tu guardastes o vinho bom até agora. Esse princípio dos sinais, Jesus o fez em Caná da Galileia, e manifestou a sua glória, e seus discípulos creram nele. Depois disso, desceram a Cafarnaum, ele, sua mãe, seus irmãos e seus discípulos, e ali ficaram apenas alguns dias.
2: Bem, profundo, né, Frei? História de casamento, muitos detalhes,
3: exato,
2: números, né, quantidades, e uma história chocante, né? A água transformar em vinho, né? Isso é, sim, uma coisa inédita, né? Não tem como.
3: Sim. De fato, então, aqui nós temos um milagre, um prodígio, que fascina. E como é importante a gente ir do prodígio, do sinal, para aquilo que ele significa, né? E aí nós vamos observar que esse evangelho diz muito. A começar, logo no início, no terceiro dia. Quando nós falamos no terceiro dia, o que que nós pensamos? O que acontece no terceiro dia?
2: Tem a ressurreição de Jesus,
3: né? A ressurreição de Jesus, exato. Então, não é à toa que o João aqui ressalta no terceiro dia. Ele não diz, né, a partir do quê? No terceiro dia. Embora os primeiros capítulos de João vai ter um crescente de dias, né? Do início ele vai indo, mas aqui, né, nesse trecho é importante que esse terceiro dia, remetendo à ressurreição, está apontando, a gente diz, porque a ressurreição de Jesus nos fala daquilo que é escatológico. Essa palavra é difícil, significa aquilo que é o fim dos tempos, a escatologia. Em Jesus ressuscitado, isso já se mostra a nós. Qual é o nosso fim? Olha para Jesus, que morreu e ressuscitou. Esse é o fim que nos espera. A ressurreição, né? A vida eterna. Jesus antecipa o fim do mundo na sua ressurreição. Nele contemplamos o fim. Então, o terceiro dia, que nos aponta para a ressurreição de Jesus, quer nos apontar para aquilo que é definitivo, para as coisas últimas, para as coisas do fim, para aquilo que é eterno, se a gente pode assim dizer. Então, o terceiro dia é um sinal escatológico, a gente diz na teologia, ou seja, um sinal que nos aponta para a eternidade, que a ressurreição de Jesus nos revela. Bem, e o que nós vamos ter nesse terceiro dia? Um casamento, uma festa de casamento. Então, é o que eu disse, João, ele está partindo de um casamento histórico que aconteceu lá em Caná da Galileia, um prodígio que Jesus fez, e quando ele está escrevendo o evangelho, já depois da ressurreição, é como se assim, depois que Jesus ressuscitou, ele, agora eu entendo o que que Jesus fez na Galileia, o significado que aquilo tinha. A luz da ressurreição de Jesus. Muita coisa da nossa vida acontece isso, né? A gente passa por um fato. Quando passa o tempo, a gente olha para trás. Agora eu entendo, não é assim? Mesma coisa, acredito eu, com os discípulos. Muitas coisas que eles vivenciaram com Jesus, eles não entendiam muito bem. E depois que Jesus morreu na cruz e ressuscitou, agora nós entendemos aquilo que Jesus fez, aquilo que Jesus disse, né?
2: Frei, isso é interessante, o senhor explicou isso em outros lugares também, porque a gente às vezes pensa que a Bíblia é tipo o livro do Harry Potter, né? Que a história vai crescendo, vai se desenvolvendo. Não, às vezes a Bíblia foi escrita, esse evangelho, por exemplo, o senhor contando, de trás para frente, à luz da ressurreição, né? Então, tem tudo um significado, veja só, está aí ao terceiro dia, não é uma anotação de cartório, né? Uhum. Não, tem um significado espiritual, sim, muito profundo, e que interessante, que profundo a gente poder ler a Bíblia com essa consciência, né, de que é a explicação de uma realidade muito maior. Agora, interessante também que tem essa anotação, a mãe de Jesus estava ali.
3: Sim.
2: Se era uma festa, estava cheio de gente, não deu a lista dos convidados todos, mas esse da mãe de Jesus teve que citar, né?
3: Sim, e isso vai ser significativo, porque ela estava ali aonde? Numa festa de casamento. O que significa isso? Por que que essa festa de casamento se torna um sinal? Porque o casamento, a Sagrada Escritura, ela tem uma dimensão também de sinal. Do quê? Quando a gente volta no Antigo Testamento, e acredito que alguns dos nossos momentos a gente falou disso, a Escritura fala de Deus e do povo, se referindo a Deus como o Senhor, o esposo, o marido, e o povo como a mulher, a esposa, né? E isso denota o quê? Uma aliança entre o marido e a mulher, ou seja, entre Deus e o povo. Isso fala de casamento. Isso vai ficar claro quando a gente pega o Apocalipse, lá no capítulo 19, quando João está vendo as coisas do fim, ele diz, e ele fala do céu, da salvação, da seguinte forma: felizes os convidados para as bodas do Cordeiro, para as núpcias do Cordeiro. A festa das núpcias do Cordeiro, o que, que é uma festa de bodas, de núpcias? É casamento. Ou seja, a salvação definitiva é o casamento pleno e definitivo de Deus com o seu povo, que expressa o quê? A comunhão íntima de Deus com o povo. Deus, o esposo, o povo ou a igreja, agora a esposa. E lá no Apocalipse, a salvação definitiva, ela está sendo narrada como um casamento.
2: Casamento, olha só.
3: Sim. Isso está lá no capítulo, se não me engano, 19 do texto do Apocalipse.
2: Que também felizes... foi escrito por São João, né?
3: Exato, que também foi escrito por João. Olha. Felizes os convidados para o banquete das núpcias do Cordeiro. Né?
2: Então, essa imagem do casamento, essa festa do casamento, então, perpassa aí o Antigo Testamento. Os evangelhos, e está lá na visão última das coisas.
3: Do fim, exato. O fim é o casamento, é a festa de casamento de Deus com o seu povo. Isso é, como é narrado no Apocalipse, o fim. Aí a gente vai para aquele casamento da Galileia. João disse, isso é um sinal do quê? Deste casamento último. É um sinal do céu. Aquele casamento em Caná da Galileia é um sinal do casamento, das bodas do Cordeiro, né, com o seu povo no céu. E aí o que o texto está dizendo? Maria estava lá. Então a gente pode dizer, ela estava lá nas bodas de Caná, porque também ela está nas bodas do céu.
2: Olha só.
3: E aí quando a gente pensa Apocalipse 12, um sinal no céu, uma mulher vestida de sol. As coisas começam a ligar. E aí algumas pessoas assim perguntam, por que que Jesus chamava Maria de mulher e não de mãe?
2: É, sempre de mulher, e o evangelista fala mãe de Jesus, é. Mas Jesus mesmo não falava mãe.
3: Sim,
2: por
3: Jesus fala mulher.
2: Sempre.
3: Por causa que mulher também não é só uma palavra para designar o gênero, mas ela tem um sentido teológico. O que, que é o sentido teológico da palavra mulher? Representar o povo de Deus.
2: Ah, então aquelas mulheres do Antigo Testamento estão ligadas a essa mulher que é Maria?
3: Tanto, não só as mulheres, homens e mulheres, todo o povo de Deus está ligado à mulher que é a esposa do Senhor. Para denotar isso, essa união de Deus com seu povo. Óbvio que pessoalmente muitas mulheres representam todo o povo de Israel no Antigo Testamento. E Maria vai representar todas essas mulheres, mas não só, homens e mulheres, todo o povo de Deus, da antiga e da nova aliança. Então, por isso ela é chamada de mulher. A gente já pensa no Gênesis, né? Porém, ódio entre ti e a mulher, a serpente e a mulher. É o ódio, né, entre aquilo que é tudo aquilo que é adversário de Deus, do reino de Deus, e a mulher é o povo de Deus. E ao mesmo tempo, então, a mulher é o povo de Deus, e aqui Maria, como a mulher, está representando o povo de Deus. Então, Maria, como esta mulher que está nestas bodas de Caná, representa todo o povo de Deus. Mas ao mesmo tempo é ela, Maria. De modo singular, né? Por isso você lembrou, a mãe de Jesus estava lá. Ela é a única, né? Representada pessoalmente. Destacada de todos os outros, fala dos discípulos, mas não fala quais, né? E é a mulher que é a mãe de Jesus, de modo distinguido. E ali, quando Jesus diz, né, que queres de mim, mulher, né? Porque está faltando o quê? Está faltando vinho. O que representa o vinho? A alegria da salvação. Na Escritura, o vinho representa a alegria da salvação, né? É como se, então, o povo de Deus tivesse perdido o vinho. O vinho acabou. A aliança que Deus fez com o povo no Antigo Testamento, que fazia o povo experimentar essa alegria da salvação de Deus, é como se tivesse acabado, né? É como se tivesse acabado. Então, eles não têm mais vinho. Então, o que queres de mim, mulher? É também, o que queres de mim, povo de Deus? Né? O que queres de mim? Está faltando vinho, né? Está faltando vinho. Ali, Jesus diz, minha hora ainda não chegou. E aí, aqui também tem um detalhe muito importante. Que hora é essa?
2: Que é... Como será que é isso, né?
3: Né? A gente pensa, minha hora de fazer um milagre ainda não chegou. Não, isso é muito mais profundo. No Evangelho de João, a hora de Jesus é a hora da sua glorificação, que é o momento da cruz. Em vários momentos, Jesus vai falar da sua hora. Várias passagens no Evangelho de João, ele vai se referir à sua hora como a hora da glória. Várias passagens isso vai aparecer. Por exemplo, capítulo 12, é chegada a hora em que será glorificado o Filho do Homem. Minha hora agora está conturbada, que direi, Pai, salva-me desta hora. Que hora Jesus está se referindo? A hora da paixão. Porque a paixão de Jesus é a hora da manifestação da sua glória. Por quê? Porque é a manifestação do amor mais pleno de Deus em Jesus Cristo, que dá a vida por nós. A glória de Deus significa aquilo que Deus é.
2: Muito obrigado, Frei Alexandre.
3: Muito obrigado. Paz e bem a todos. Salve Maria Imaculada.

2 horas e 24 minutos, horário de Brasília, muito bom dia. Agradecemos, né, a participação do Frei Alexandre Patucci, trazendo essas informações sobre Nossa Senhora na Santa Bíblia. E agora nós vamos dedicar para você, com muito carinho, essa próxima canção, desejando que Deus abençoe você, a sua vida, a sua família, o seu lar. Vamos ouvir Bênção do Lar com o Padre Reginaldo Manzotti.

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5: Horas e 32 minutos no horário de Brasília. Não esqueça, às 3 da manhã temos o Terço da Divina Misericórdia. Queremos rezar por você e com você. Participe conosco, tá bom? Nosso WhatsApp está à disposição para você registrar suas intenções no 11 98904-3747, tá? E daqui a pouquinho teremos o Padre Ezequiel Dalpozo com mais um Despertai para o Amor. E agora, a meditação do Santo Evangelho de hoje, desta terça-feira, com o Frei Luiz Favaron.
6: Evangelho de Jesus Cristo, narrado por Mateus, capítulo 6, versículos 12 a 14. Não dê aos cães o que é sagrado. Não joguem as pérolas de vocês aos porcos, para que eles não as pisem e, voltando-se, despedacem vocês. Portanto, façam às pessoas o mesmo que vocês desejam que elas façam a vocês. Esta é, de fato, a lei e os profetas. Entrem pela porta estreita, porque largo e espaçoso o caminho que leva para a perdição. E são muitos os que tomam esse caminho. Como é estreita a porta e apertado o caminho que leva para a vida. E são poucos.

poucos os que o encontram. Esta é a palavra do Evangelho de Mateus. Minha saudação e meu abraço para todos vocês, meus irmãos e irmãs queridas que estão participando desse nosso encontro hoje com o nosso Mestre, num momento de oração, de intimidade com Ele, num momento de silêncio que traz aquela paz que somente Ele pode trazer para todos nós, e ouvindo os seus conselhos, como aprendemos ontem e hoje também, na continuidade do Evangelho de Mateus, conselhos de uma grande sabedoria humana, encaminhando-nos para a conclusão do Sermão da Montanha. Mateus reúne vários ditos ou conselhos de Jesus sobre a prudência, a caridade e a decisão em prol do Evangelho. Iniciamos com a prudência relacionada aos valores do Evangelho e do Reino, considerados sagrados, que nem todos entendem, nem estão dispostos a acolher. Só quem tem o coração disponível e capaz de discernir e acolher a palavra e os valores do Reino. A caridade é definida na chamada regra de ouro, ou seja, façam as pessoas o mesmo que vocês desejam que elas façam a vocês. O discípulo procura agir sempre pensando no bem do próximo e espera receber o mesmo dele. O difícil, às vezes, está em praticar isso em todos os momentos das nossas relações com os outros. E assim chegamos ao terceiro dito de Jesus sobre a decisão: optar pela porta estreita ou pela porta larga. Nem sempre é fácil trilhar o caminho proposto por Jesus, mas é com liberdade que optamos e decidimos pela felicidade ou infelicidade, pela salvação ou condenação. A comunidade tem muitas necessidades, mas comprometida com o projeto do Pai, ela pode pedir tudo ao Pai. Se o que ela pede está de acordo com o projeto de Deus, Ele considera tudo. Pedir o que é justo e ter certeza de ser atendido. Se nós somos capazes de coisas boas, quanto mais o Pai de Jesus, que também é nosso Pai. É no Pai Nosso que devemos aprender a rezar, certo de que não erraremos. O Reino vem pela prática da justiça, e isso implica escolha, testemunho, luta e perseverança. Às vezes parece haver caminhos mais fáceis. Cuidado, é preciso ver para onde levam esses caminhos. Às vezes ficamos assim perplexos diante dessas expressões colocadas aqui no Evangelho de Mateus e que certamente Mateus traz para nós como palavras de Jesus. Entrem pela porta estreita. Entre pela porta estreita. Às vezes parece penoso ouvir isso,
Mas se vocês pensarem bem, ele é uma grande sabedoria, porque às vezes as coisas mais fáceis não nos levam a nada, enquanto as coisas assim mais difíceis são aquelas coisas que nos levam realmente ao objetivo que nós queremos. É na luta diária em que nós vamos conseguir aquilo que, afinal, nós desejamos profundamente. E vocês sabem muito bem que não é nas facilidades que a gente consegue as vitórias de que nós precisamos. Jesus tem realmente razão. E esta é a nossa reflexão de hoje, do Evangelho de Mateus.

0: agora 12h46, horário de Brasília. Daqui a pouquinho nós vamos rezar o Terço da Misericórdia por você e com você, hein? Quero mandar um abraço aos ouvintes da Rádio Nova Aliança de Brasília, Distrito Federal, pelo 103,3 FM. Também aos ouvintes da Rádio Boa Nova FM, 96,3, na Praia Grande, litoral de São Paulo. Um abraço aos nossos ouvintes de Quixadá, no Ceará, pelo 102,1 FM Rádio Cultura. Muito bom estar com você. Também pelo nosso aplicativo Imaculada Play. Os nossos irmãos de Bonito, no Mato Grosso do Sul, pela rádio A Voz do Rincão, em General Carneiro, Mato Grosso, também com a gente pela rádio Garças 87 FM. Que Deus abençoe seu dia. E agora recebemos ele com a sua mensagem sempre muito inspirada e com a sua música, né? O padre Ezequiel Dalpozo.
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0: Olá, meu amigo, olá, amigo ouvinte. Momento despertar e para o amor. Eu sou o Padre Ezequiel. Desejo graça e paz. Como você sabe, o nosso trabalho é com a canção, com a música, com shows. Por isso é sempre uma alegria poder chegar nas diversas cidades e também na sua cidade para um momento de vida e esperança com o nosso show. A nossa vida é passageira. Nós não somos eternos nesse mundo. Por isso, diante do tempo, quando nós olhamos o tempo da nossa vida, a sensação que a grande maioria das pessoas tem é que existe ainda bastante tempo para viver. A grande maioria tem essa sensação. Ou seja, as pessoas estão cheias de planos, de desejos, esperanças e ideias. Por isso nós olhamos para trás. O passado é visto apenas como um lapso de tempo. E o futuro é visto como um período amplo diante de nós. E essa é a sensação da grande maioria das pessoas. Ou seja, nos parece que temos muito tempo ainda para viver. O fato é que nós não sabemos ainda quanto tempo de vida nos resta. Por isso também a tendência do ser humano de, no dia a dia, não ceder espaço algum à consciência acerca da finitude do nosso ser. Ou seja, nós não estamos pensando todo dia, ah, eu sou finito, eu sou mortal, o tempo passa, por isso temos que olhar o tempo e viver bem o tempo. O fato é que nós olhamos para aquilo que desejamos, para aquilo que planejamos. Mas o importante aqui é perceber que a vida está orientada, voltada para a morte. Por isso que quando nós olhamos para os nossos planos, os nossos desejos e ocupações, o tempo é vivido como um bem escasso, ou seja, tenho muita coisa ainda para fazer, por isso tenho que fazer logo e o tempo é escasso, o tempo é curto. Mas se nós olhamos os ponteiros do relógio, o dia que passa, nós percebemos o sol que nasce e se põe todo dia. Então nós percebemos que nós estamos passando, que o tempo é limitado e que a efemeridade é uma das características centrais da vida. Ou seja, nós não somos eternos. Olhando para a efemeridade, nós percebemos que o valor da vida emerge exatamente da sua limitação. Quando a gente percebe que a gente morre, então a gente se dá conta de que a vida e o tempo têm um valor enorme. Porque se fôssemos eternos, não teria essa consciência. Se nós vivêssemos para sempre, não teríamos a consciência de que o tempo é valioso. Você sabe que existem também rituais e celebrações na igreja que lembram: tu és pó e para o pó hás de tornar. E também passagens que Jesus diz, diante de quem estava querendo trocar todos os celeiros para construir novos celeiros, para guardar o seu, a sua produção, a sua colheita, ele diz: insensato, nessa mesma noite terás que prestar contas da tua vida. E a quem vais deixar tudo aquilo que acumulastes? Pensemos nisso. O Deus de amor, o Deus da luz, o Deus da paz, nos abençoe para que nós vivamos bem a nossa vida, aproveitemos bem o tempo, mas também tenhamos a consciência de que a nossa vida passa, de que o importante é viver com amor, é fazer o bem e é mostrar com a nossa vida que de fato a vida vale a pena. Deus te abençoe, em nome do Pai, do Filho e do Espírito Santo. Amém.
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1: Estou aqui de joelho perante Jesus. Eu olho para Ele, perguntando a Ele, o que eu devo falar para você? Ele me diz que está feliz de ter você como Emílite, porque você tem no coração um sonho dEle, que é conquistar o mundo inteiro ao Pai. E Ele indicou o caminho, caminhou Ele mesmo. Portanto, Ele te diz, estou com você, vamos juntos. E olha que está ao teu lado, está a minha mãe. Ela tem esta missão de ser a tua mãe, de conduzir para esse caminho de evangelização. Sabe que ela foi para mim, eu que sou Deus. Foi aquela força humana, aquele amor encarnado, aquela ternura que me despertou para este mundo humano e que eu acabei de amá-lo cada vez mais, ao ponto de dar a vida e a vida por ele. Estou convidando você a continuar esse caminho. Não tenha medo. Eu te escolhi. Fui eu que te coloquei nas mãos dela. Eu te coloquei no coração a sabedoria, o amor, a força, a ternura. Preciso de você como eu precisei dos apóstolos. Eu te abençoo. Força e coragem.

0: Agora, 3 horas em ponto.
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0: Louvado seja nosso Senhor Jesus Cristo, para sempre seja louvado. Paz e bem, salve Maria Imaculada, meu irmão, minha irmã, você que está conosco ouvindo o programa Igreja no Rádio. Estamos juntos pela Rede Imaculada de Comunicação, várias emissoras com a gente, com a Rádio Imaculada. Bom dia para você que ouve também pela internet no site miliciadaimaculada.org.br, no aplicativo Imaculada Play, Alexa, pelo áudio da TV Imaculada. Que bom nos unir em oração. Quando dois ou mais estiverem reunidos em meu nome, eu aí estarei. O Senhor fez essa promessa. Ele está vivo no meio de nós. Louvado seja Deus. Vamos rezar juntos? Eu, Leandro Barsan, na apresentação, com o Rivaldo Chagas nos trabalhos técnicos. Bom dia, Rivaldo, mais uma vez. Saudamos você com muito carinho, convidando a sua participação conosco no Terço da Divina Misericórdia. Participe conosco. Vamos rezar juntos, pedindo a misericórdia divina sobre cada um de nós, sobre cada família, por todos os milites colaboradores da Milícia da Imaculada, que fazem parte desta obra de Nossa Senhora. Rezemos com muita fé e confiança, e você participa ao vivo no telefone do ouvinte, 4397-6520, 0 operadora 11, 4397-6520. E você que está conosco, pode mandar aqui o seu áudio, no máximo um minutinho. Por gentileza, coloque as suas principais intenções. Abaixe o volume do rádio também, para a gente ouvir bem você. 11 98904-3747. 11 98904-3747. O Senhor Jesus ensinou o Terço da Divina Misericórdia para a irmã Santa Faustina. E nos seus escritos, no 687, o número diz assim: recita sem cessar este terço que te ensinei. Todo aquele que o recitar alcançará grande misericórdia na hora da sua morte. Os sacerdotes o recomendarão aos pecadores como a última tábua de salvação. Ainda que o pecador seja o mais endurecido, se recitar esse terço uma só vez, alcançará a graça da minha infinita misericórdia. Amém. Então rezemos, respeitando também a oração. Não mude, por favor, as orações, sempre com a mesma fórmula, simplicidade na oração, mas com grande fé no coração e a certeza de que Jesus está nos ouvindo. Estamos pedindo a Ele a misericórdia, não é? Com a intercessão de Nossa Senhora, Mãe da Divina Misericórdia. Não esqueça nunca disso. Vai pensando nas suas intenções enquanto você vai rezando e respondendo. O mais importante é o nosso coração. É o mais íntimo do nosso coração. Com humildade, pedimos a Jesus a sua bênção, a sua misericórdia infinita. Iniciemos em nome do Pai, do Filho e do Espírito Santo. Amém. Pai nosso que estais nos céus, santificado seja o vosso nome. Venha a nós o vosso reino. Seja feita a vossa vontade, assim na terra como no céu. O pão nosso de cada dia nos dai hoje. Perdoai-nos as nossas ofensas, assim como nós perdoamos a quem nos tem ofendido. E não nos deixeis cair em tentação, mas livrai-nos do mal. Amém. Ave Maria, cheia de graça, o Senhor é convosco. Bendita sois vós entre as mulheres, e bendito é o fruto do vosso ventre, Jesus. Santa Maria, Mãe de Deus, rogai por nós, pecadores, agora e na hora de nossa morte. Amém. E professemos a nossa fé dizendo: creio em Deus Pai Todo-Poderoso, Criador do céu e da terra, e em Jesus Cristo, seu único Filho, nosso Senhor, que foi concebido pelo poder do Espírito Santo, nasceu da Virgem Maria, padeceu sob Pôncio Pilatos, foi crucificado, morto e sepultado. Desceu à mansão dos mortos, ressuscitou ao terceiro dia, subiu aos céus, está sentado à direita de Deus Pai Todo-Poderoso, donde há de vir a julgar os vivos e os mortos. Creio no Espírito Santo, na Santa Igreja Católica, na comunhão dos santos, na remissão dos pecados, na ressurreição da carne, na vida eterna. Amém.

0: Rezemos juntos, irmãos, pelas intenções que chegam para nós, com muita confiança, pedindo forças, paz, proteção, saúde para você e sua família. Rezamos com Caroline Moraes, de Belém do Pará. Rezamos por você, por toda a sua família, pela sua mãe, pelo seu irmão, pela cura e libertação dele. Reza pelo Sérgio Ribeiro também, pela sua saúde, pela vida financeira. Que Deus abençoe a Osmária Reis, de São Paulo, capital, por toda a sua família. Rezamos também pela Milena Rosângela, de São Paulo, capital. A Margarete de Teófilo Ottoni, em Minas Gerais. Deus abençoe você também, sua saúde e trabalho. Também reza com a gente Odir Santana, de Santo André, São Paulo. Por Rubens Gomes de Melo, Aline Santana, Roberto Mesas Latorres, Herta. Intenções de toda a família. Daí Isaías Marques, de Diadema, São Paulo. Bom dia, meu irmão. Rezamos por você. Pela Gislene Maria de Itaúna, Minas Gerais, saúde, paz, proteção, que consiga dormir e descansar. Por todos que enfrentam a insônia, têm dificuldades de dormir. Rezamos também pelo Afonso, de São José do Goiabal, Minas Gerais, por todas as pessoas que sofrem, né? Reza por todas as famílias, por todos que estão encarcerados, reza por todos os padres, né? Pelas almas, e reza por pela alma do padre Ermelindo e por todas as almas do purgatório. Pela Liliane de Ananindeua, no Pará, também está rezando conosco, família Lobato, e o descanso eterno do seu esposo. Vamos ouvir também agora as intenções. Agradecemos você que participa através do nosso WhatsApp, tá bom? E vamos ouvir o José Xavier de Itaíba, Pernambuco. Bom dia.
1: Bom dia, Leandro. Bom dia a todos da Imaculada. Quero pedir oração e espretinho para a minha família, para todos os filhos da raia. Rezo pela dona Marcibília, dona Maria Antônia, seu austério, a alma da dona Maria Salete, a alma do meu pai e da minha mãe. E para todos que estão ouvindo, José Xavier, Lagoa da Laje, Itaíba, no Pernambuco.
0: Amém, Deus abençoe, meu irmão. Vamos ouvir também a Maria Pereira em Campo Grande. Bom dia. E você vai enviando também o seu áudio, tem pouquinhos ainda. Participe. 11 98904 3747.
2: Boa noite, Leandro. Boa noite, Rivaldo. Boa noite a todos que estão trabalhando na rádio. Maria Pereira, aqui estou aqui também rezando, pedindo por todos aqueles que precisam de oração, todos aqueles irmãozinhos que rezam por mim, meus filhos, meu neto, bisneto e todos vocês, a família de vocês, que Deus abençoe hoje e sempre, todos nós.
0: Amém, muito obrigado, viu? Vamos rezar juntos com confiança. Vamos ao telefone. Alô, bom dia.
3: Bom dia, Leandro. Salve Maria Imaculada.
0: Salve Maria Imaculada, quem fala?
3: É a Dani do José Walter.
0: Isso, Dani de Fortaleza, Ceará, seja bem-vinda. Vamos ouvir suas intenções, Dani.
3: Leandro, primeiramente agradecer a Deus por mais um dia de vida para mim e meus familiares. Peço por Santo Padre Papa Leão, peço por todo o clero, principalmente por todos aqueles que estão passando por suas batalhas espirituais. Peço por todas as comunidades cristãs do mundo inteiro, por todos os jovens, todos os moradores de ruas, no qual muitos estados estão passando por frios muito grandes, por todas as crianças, por todas as famílias, pela restauração do matrimônio, né? Meu esposo não está fora de casa. E enquanto o evangelho de hoje, Leandro, o Senhor nos fala, nos mostra dois caminhos, né? O que leva à perdição e o que leva à vida, que é o largo e o estreito. E que apesar de todas as dificuldades do dia a dia, das batalhas que enfrentamos, as dificuldades, que possamos sempre escolher o caminho que leva à vida, né? Que é o caminho estreito. Que nosso Senhor Jesus Cristo, na santa bondade e misericórdia, sempre se faça presente em nossa vida e que possamos permanecer ao lado dele e ao mesmo tempo abrir o coração para que essa misericórdia inunde a nossa alma, para que o Senhor faça sempre morada em nossa vida. E não tenha dúvida, meu querido irmão e irmã, que você está ouvindo agora, que unir a tua cruz com a de Cristo é a melhor coisa que a gente faz na vida. Oremos, irmão. Salve Maria Imaculada e sua bênção, Frei Benito.
0: Amém.
3: Benito.
0: Está sempre lá rezando com a gente, da Itália, né? E vamos pedir de volta dia 29. Então rezemos juntos por suas intenções, Dani, por todos os ouvintes, pedimos a misericórdia divina, meditando sobre a oração em agonia de Nosso Senhor Jesus Cristo no Horto das Oliveiras. Eterno Pai, eu vos ofereço corpo e sangue, alma e divindade de vosso diletíssimo Filho, Nosso Senhor Jesus Cristo, em expiação dos nossos pecados e os do mundo inteiro, pela sua dolorosa paixão.
3: Tende misericórdia de nós e do mundo inteiro.
0: Pela sua dolorosa paixão.
3: Tende misericórdia de nós e do mundo inteiro.
0: Pela sua dolorosa paixão.
3: Tende misericórdia de nós e do mundo inteiro.
0: Pela sua dolorosa paixão.
3: Tende misericórdia de nós e do mundo inteiro.
0: Pela sua dolorosa paixão.
3: Tende misericórdia de nós e do mundo inteiro.
0: Pela sua dolorosa paixão.
3: Tende misericórdia de nós e do mundo inteiro.
0: Pela sua dolorosa paixão.
3: Tende misericórdia de nós e do mundo inteiro.
0: Pela sua dolorosa paixão.
3: Tende misericórdia de nós e do mundo inteiro.
0: Pela sua dolorosa paixão.
3: Tende misericórdia de nós e do mundo inteiro.
0: Pela sua dolorosa paixão.
3: Tende misericórdia de nós e do mundo inteiro.
0: Ó sangue e água, que jorrastes do coração de Jesus como fonte de misericórdia para nós, eu confio em vós. Muito obrigado e um ótimo dia, Dani. Pedimos que Jesus misericordioso, por intercessão de Nossa Senhora e de São Maximiliano Kolbe, abençoe a você e toda a sua família.

0: telefone continua à sua disposição para rezar ao vivo, 0-11-4397-6520. Quem é da Grande São Paulo, 4397-6520. Rezamos pelo Bruno Xavier de Almeida, de Vermelho Novo, Minas Gerais. Rezamos também por Rivadavia Buque de Oliveira, Ana Paula, Renato e Marcos, de Praia Grande, litoral de São Paulo, pelas intenções da Hilda Bago, de São Paulo, capital. Nossas orações. Também rezamos pelo Wilson Plácido, de São Vicente, litoral de São Paulo. Wilson, Deus abençoe. Está na Paraíba, né? Rezamos por você. Também rezamos pela Maria da Praia Grande, litoral de São Paulo. Obrigado. Rezando por todos os jovens que seguem os caminhos errados no mundo e não seguem os caminhos de Jesus. Rezemos que Deus ilumine e aumente a fé de cada um deles. Pela Andréia Conceição de Barreiros, Pernambuco, nossas orações por você e toda a sua família. Andréia Conceição Tenório, o André Vitor Tenório, seu filho. Também por intenções de Marcos e Adames Felipe, Rosinha, Etienne, toda a sua paróquia São Miguel. Rezamos juntos pelas intenções também de nossa irmã. Obrigado a nossa irmã Socorro Nergino de Fortaleza, a Ana de Giraldo Ponciano, Alagoas, pela Maria de Fátima de São José do Rio Pardo, interior de São Paulo, e pelo padre Sebastião Martins, pela Andréia na Alemanha. Também rezamos pelo José Wilson da Silva de Alagoas, a Ana Paula Fonseca de São Paulo, capital. Obrigado pela sua doação para a Milícia da Imaculada. Vamos encaminhar aqui a sua doação, tá? O seu comprovante. Que Deus abençoe, Ana Paula Fong. Também vamos rezar por intenções da Maria Lúcia de São Vicente, litoral de São Paulo, a Leia do Guarujá, litoral de São Paulo, também pelo Hamilton Ramos de Pamplona, na Espanha, e reza por todos os enfermos, pela família, pela Yolanda da Silva de Maceió, Alagoas, Célia, Maria Célia de Presidente Prudente, São Paulo, e a Neide de Cianorte, no Paraná. Vamos ouvir também a intenção do Zezinho de Maceió. Bom dia, Zezinho.
1: Meu irmão, um abraço fraterno. É o Zezinho aqui de Maceió. Só que hoje eu estou em Olinda, no Bairro Novo. Vim visitar a minha netinha e a filha e o esposo. Estou passando esses dias por aqui e estou aqui escutando vocês pelo aplicativo, né? Um abraço fraterno. Que Deus proteja todos nós, né? Que Jesus misericordioso nos proteja e proteja as nossas famílias. Um abraço fraterno, meu irmão.
0: Amém. Outro, Deus abençoe. Obrigado. Também as intenções do Kleber de Fortaleza. Bom dia, Kleber.
2: Bom dia, Leandro. Paz e bem, meu irmão. Salve, Maria Imaculada. Desde já, gratidão a Deus pelo dom da vida, pela minha saúde, por toda a minha família, meu irmão. Peço oração pelos encarcerados, por desabrigados, por toda a minha família, pela restauração do matrimônio de todos os casais, pela paz no mundo, pelos enfermos, meu irmão. Que essa terça-feira de hoje seja uma terça-feira de prosperidade, muitas bênçãos na minha vida. Salve Maria Imaculada, meu nome é Cláudio de Fortaleza, Ceará. Bom dia, paz e bem, meu irmão.
0: Amém. Deus abençoe, meu irmão, toda a família. Vamos ao telefone. Bom dia, quem fala?
3: Bom dia, Leandro.
0: Sim.
3: Leandro Gilson, José da Legião de Maria.
0: Seja bem-vindo, Gilson. Gilson José de São Paulo. Vamos ouvir suas intenções, meu irmão.
3: É pela Legião de Maria, no Brasil e no mundo. As nossas reuniões são todos os domingos na Paróquia São Felipe Neri, Avenida São Lucas 279. E convido a todos que estejam perto, longe, queiram participar da Legião de Maria. Nós teremos a nossa reunião domingo, se Deus quiser, domingo próximo, graças a Deus. Pelo Oriente Teixeira, que faz parte da Legião de Maria, mas está doente, está com dor na coluna. Pelo Marcelo Oliveira Santos também, que faz parte da Legião de Maria. Graças a Deus estamos participando aí, e eles estamos em dois. Mas onde duas ou mais pessoas estiverem unidas no nome de Jesus, Jesus está no nosso meio, a certeza absoluta. Por você, Leandro, pelo seu Sebastião, pela viajante, se Deus quiser, vai estar tudo certo, ele vai vir chegar bem. Nós queremos que ele chegue quanto antes, com a graça de Deus, pelo Papa, pela Igreja, pelo rei que emprestou o avião para o Papa. O Papa teve um problema, aliás, o avião do Papa teve um problema. e o rei Felipe VI emprestou esse avião, foi, é algo assim maravilhoso. E graças a Deus deu tudo certo, o Papa chegou bem na sua última viagem na Espanha. Pelos bênçãos que são pelos agonizantes, e por todos, pelo Orfélio, por todos os ouvintes, e por todos os milhos, aqueles que não são milhos, sejam milhos. Jesus nos diz onde que nós temos que pregar o Evangelho. É a ordem de Jesus, não é minha, nem de Frei Sebastião, nem de você, Leandro, nem de nenhum milho, mas Jesus nos ordena que preguemos o Evangelho a toda criatura. E os ouvintes que não são milhos, eu peço que sejam milhos. Não é custoso, não dói. Você divide um pouquinho para cada coisa, dá tudo certo. E Jesus nos dá graça da saúde. A gente trabalha e vai lá e consegue. E graças a Deus eu sou milho. E continuarei sendo milho até que Nossa Senhora venha nos buscar. E por tudo e por todos. Muito obrigado, Leandro.
0: Amém. Obrigado você, Gilson. Então rezemos juntos por você, por toda a família, pela Legião de Maria, por cada um dos nossos ouvintes. Vamos pedir a misericórdia divina, meditando sobre a flagelação de nosso Senhor Jesus Cristo. Eterno Pai, eu vos ofereço o corpo e sangue, alma e divindade de vosso diletíssimo Filho, nosso Senhor Jesus Cristo, em expiação dos nossos pecados e os do mundo inteiro, pela sua dolorosa paixão.
3: Tende misericórdia de nós e do mundo inteiro.
0: Pela sua dolorosa paixão.
3: Tende misericórdia de nós e do mundo inteiro.
0: Pela sua dolorosa paixão.
3: Tende misericórdia de nós e do mundo inteiro.
0: Pela sua dolorosa paixão.
3: Tende misericórdia de nós e do mundo inteiro.
0: Pela sua dolorosa paixão.
3: Tende misericórdia de nós e do mundo inteiro.
0: Pela sua dolorosa paixão.
3: Tende misericórdia de nós e do mundo inteiro.
0: Pela sua dolorosa paixão.
3: Tende misericórdia de nós e do mundo inteiro.
0: Pela sua dolorosa paixão.
3: Tende misericórdia de nós e do mundo inteiro.
0: Pela sua dolorosa paixão.
3: Tende misericórdia de nós e do mundo inteiro.
0: Pela sua dolorosa paixão.
3: Tende misericórdia de nós e do mundo inteiro.
0: Ó sangue e água que jorrastes do coração de Jesus, como fonte de misericórdia para nós, eu confio em vós. Gilson, um ótimo dia, obrigado. Que Jesus misericordioso, por intercessão de Nossa Senhora e de São Maximiliano Kolbe, abençoe a você e toda a sua família.

0: Reze conosco, aproveite, participe. Telefone 4397-6520. Você que está fora de São Paulo, 0 operadora 11 4397-6520. Vamos rezar pelo Robinho. Robson Cardoso saindo de férias ontem, já dia 22 até o dia 6, volta dia 7, então 15 dias aí descansando. Bom descanso para o Robinho, depois de um longo período, né? E mudou de horário, então rezamos por ele. Também pela Vera, que está aí na manhã da Rede Imaculada, da Rádio Imaculada. Rezamos aqui com as intenções. A Andreia da Alemanha está com a gente, muito, muito quente, falou que fez 40 graus, Ivaldo, lá do Seudorf, é isso? 40 graus. E ela disse aqui, agradecer pela minha viagem que eu e meu esposo fizemos aqui mesmo na Alemanha, gratidão a Deus, amém. Então, bom calorão aí para vocês, viu? Aqui tá friozinho e aí tá calor. Depois se inverte tudo, né? Depois aí volta o frio e aqui o calor. Rezemos também pelas intenções do Gleison Pereira de Conceição do Pará, Belo Horizonte. Vamos rezar por você, por toda a sua família, pelos enfermos. Rezando com a gente também o Fernando Lacerda de Fortaleza, bom dia. Maria Gorete também de Fortaleza, Suzete. A Lucidalva Monteiro de Belém do Pará. O Betinho de Divinópolis, Minas Gerais. Marcela Maria Cecília e família. Pela Neuza Maria de Londrina, no Paraná. Agradecendo a graça alcançada. Também nós vamos rezar pela Marta Silva de Santo Amaro, São Paulo. Rezamos por você, pelo seu casamento. Que Deus abra as portas de trabalho para o seu sobrinho Luiz Neto e pelo seu trabalho. Não está fácil, muitas dificuldades, mas o Senhor vai derramar sua misericórdia sobre essas situações, viu? Hélio de Arapongas, no Paraná, também a Clotilde Amâncio de Itambé, Paraná. Maria das Graças Tibúrcio de Divinópolis, Minas Gerais. Vamos ouvir as intenções de Danilo de Aricanduva, Jardim Aricanduva, São Paulo. Bom dia, Danilo.
1: Bom dia, Leandro, Pai Jesus, amor de Maria. Aqui é o Danilo, deficiente visual da Zona Leste de Aricanduva, nesse Santo Terço da Misericórdia. Quero pedir oração para os médicos, enfermeiras, alma do purgatório, os encarcerados, moradores de rua, desempregados, pela família Marques, pela família Padovese, pelo Dom, pelo Papa Leão XIV, pela alma do Papa Francisco, pelo Dom Odilo, pelo Dom Cícero, pelo Padre José Carlos dos Anjos, por toda a paróquia Santa Cruz, pela alma de Dona Maria Celeste, pela saúde de seu Alfério, pela alma de Dona Sueli, pela saúde de seu João, pelo Orival Mota, Taquarituba, Maximiliano de Vacaria, Cícero, Porteguara, Adolfo de Santos, Corete, Campina Grande, Magali de Santo André, o Paulo de Itaquera, o Raimundo de Esmeralda, César Teles, Antônio Marques, Pará de Minas, Maria da Silva de Dinheiro, Caldas, Maximiliano de Vacaria, Maria Renata de Santo André, João Carlos de Tararé, José Carlos Ribeirão do Sul e todos que estão rezando nessa santa madrugada por todos os deficientes visuais do mundo. Salve Maria Imaculada e por toda a milícia da Imaculada, por todos vocês, pela tua família.
0: Amém, obrigado, irmão. Muito obrigado, viu? Deus abençoe suas intenções, toda a família, a esposa. Vamos ouvir também a Olivanda de Governador Valadares. Bom dia.
2: Bom dia, Rivaldo. Sou Olivanda. Peço oração pelos meus filhos, meus netos, pela Maria da Silva, pelo César Teles, Lourival Mota, André da Alemanha, o Eliseu, Beto Machado, Gorete de Campina Grande, Maria Evangelista.
0: Amém. Peço por gentileza para você não fazer chamadas de voz pelo WhatsApp, tá? Por favor, que aí corta aqui o nosso áudio.
2: Senhor Ofelio, e a todos os ouvintes, amém? Salve Maria Imaculada.
0: Salve Maria Imaculada, minha irmã, Deus abençoe. Vamos rezar por você. Você que deseja rezar, ligue, tá? O telefone é só o fixo, tá? 0 operadora 11 4397-6520. Vamos ao telefone. Alô, bom dia.
3: Bom dia.
0: Quem fala?
3: Salve Maria Imaculada.
0: Salve Maria Imaculada. Qual o seu nome, meu irmão?
3: É o Eliton Tobias, de Pará de Minas.
0: É o Eliton?
3: Eliton Tobias.
0: Seja bem-vindo. Quanto tempo? Seja bem-vindo aí em Pará de Minas, Rádio Santa Cruz. Vamos ouvir suas intenções, Eli.
3: Amém. É o diretor da rádio, o padre Geraldo Gabriel.
0: Sim.
3: Vou pedir por toda a Santa Igreja, o Papa Leão XIV, o nosso bispo Dom Giovanni Luiz, e por todos da milícia. E eu quero pedir pela comunidade do Galego, em Conceição do Pará, na região de Conceição do Pará, a Ilha Magnificat, e por todos os milites, e por vocês aí da rádio, e pela a Maria Pereira, de Campo Grande, Mato Grosso, e todos os milites.
0: Ótimo, amém. Então rezemos juntos por suas intenções, toda a família, cada ouvinte, cada milite. Pedimos a misericórdia divina, meditando sobre a coroação de espinhos de nosso Senhor Jesus Cristo. Eterno Pai, eu vos ofereço o corpo e sangue, alma e divindade de vosso diletíssimo Filho, nosso Senhor Jesus Cristo, em expiação dos nossos pecados e os do mundo inteiro. Pela sua dolorosa paixão,
3: tende misericórdia de nós e do mundo inteiro.
0: Pela sua dolorosa paixão,
3: tende misericórdia de nós e do mundo inteiro.
0: Pela sua dolorosa paixão,
3: tende misericórdia de nós e do mundo inteiro.
0: Pela sua dolorosa paixão,
3: tende misericórdia de nós e do mundo inteiro.
0: Pela sua dolorosa paixão,
3: tende misericórdia de nós e do mundo inteiro.
0: Pela sua dolorosa paixão,
3: tende misericórdia de nós e do mundo inteiro.
0: Pela sua dolorosa paixão,
3: tende misericórdia de nós e do mundo inteiro.
0: Pela sua dolorosa paixão,
3: tende misericórdia de nós e do mundo inteiro.
0: Pela sua dolorosa paixão,
3: tende misericórdia de nós e do mundo inteiro.
0: Pela sua dolorosa paixão,
3: tende misericórdia de nós e do mundo inteiro.
0: Ó sangue e água, que jorrastes do coração de Jesus como fonte de misericórdia para nós, eu confio em vós. Muito obrigado, Eli Tobias. Um ótimo dia, meu irmão. Que Jesus misericordioso, por intercessão de Nossa Senhora e de São Maximiliano Kolbe, abençoe a você e a toda a sua família.

Rezemos juntos. Você pode ligar 0 operadora 11 4397-6520. Participe conosco ao vivo, tá? 4397-6520. Acolhendo também as intenções, rezamos por Luciene Alves, de Dois Riachos, Alagoas, pelo Sérgio Geo.

0: o Edson de União da Vitória, no Paraná. Descanso eterno da sua mãe, Ana Nelly Cardoso, e pela saúde do seu pai, José Justino Cardoso. Rezamos também pelo Paulo Simões, de Itápolis, interior de São Paulo, pela vida financeira, pela sua aposentadoria e a causa na justiça, e também pelo Jonathan Rafael voltar para casa. A Gláucia Reis, de Governador Valadares, Minas Gerais, também. Rezamos pelos seus pais, Terezinha e Glauriston. As irmãs, irmãos, filhos, Jóter Júnior, por Cíntia, Renato Augusto, seus netos Cecília, Arthur, João Vitor, toda a família. Estamos juntos rezando. Vamos também acompanhar a intenção de Gorete, de Campina Grande, Paraíba. Bom dia.
1: Bom dia, Leandro. Que Deus te abençoe, meu amigo.
0: Amém, a nós.
1: Quero pedir oração pelas pessoas que estão rezando conosco neste momento, pelo Senhor Francisco Xavier de Calcária, pela Andréia da Alemanha, Maria da Silva, Rua de Leusa. Rezo pela minha família, por sua família também. Rezo também por todos aqueles que estão em tratamento contra o câncer, pelo Santo Papa Leão XIV, pela alma do Padre Chico Silveira. Rezo também por todas as crianças pobres e abandonadas. Estou sempre em orações por você, por sua família, pela minha família também. Agora é de Campina Grande, na Paraíba. Bom dia. Um abraço a todos.
0: A você também, muito obrigado, viu? Vamos acolher também aqui a intenção. Agradecemos o Márcio Nascimento de Aquiraz, no Ceará. Bom dia, salve Maria Imaculada.
2: Bom dia, Leandro. Salve Maria Imaculada. E as minhas intenções é por toda a minha família, por todos aqueles que recomendam minhas orações, por todos que fazem a comunidade católica Shalom, pela conversão do meu coração e por todos vocês que fazem a Melícia da Imaculada. Máximo Nascimento de Aquiraz, no Ceará. Salve Maria Imaculada. Bom dia.
0: Bom dia, Deus abençoe, obrigado. Vamos ao telefone. Alô, bom dia.
3: Alô, bom dia.
0: Quem fala?
3: É a Rosane do Rocio Taborda de Matos.
0: É Rosânia, é isso?
3: É Rosane do Rocio Taborda de Matos, da cidade de Irati, Paraná.
0: Ótimo, seja muito bem-vinda.
3: É Rosane.
0: Rosane?
3: É.
0: Ótimo, Rosane, seja muito bem-vinda e vamos ouvir suas intenções, tá bom?
3: Tá. Primeiro, eu quero contar, sim, um acontecimento, que eu tive uma depressão duas vezes.
0: Sim.
3: E graças a Deus, estou 90% recuperada da depressão, que acabei, assim, ficando internada uma noite no hospital aqui na cidade de Irati. E também peço a paz para todas as pessoas, para todas as famílias, para o mundo inteiro, e peço uma vida financeiramente melhor para mim mesma, que a gente, eu tenho um problema grave na minha visão, daí eu só recebo um benefício.
0: Sim.
3: E daí a gente pede oração, assim, né, por tudo. E eu também agradeço pelo dom da vida, porque eu já sofri acidente duas vezes e estou aí com vida, graças a Deus.
0: Graças a Deus. Que bom, obrigado pelo seu testemunho, que Deus continue derramando a misericórdia sobre a sua vida, a sua saúde, a família.
3: E eu sou também, assim, privilegiada, que aqui na cidade de Irati, Paraná, eu sou chamada de Rosane Cantora e falo em programas de rádio.
0: Que bênção, que bênção. Então vamos rezar pelo seu chamado, né, pela sua vida, sua caminhada, sua saúde e toda a sua família. Vamos juntos pedir a misericórdia divina, agora meditando sobre Jesus carregando a cruz para o Calvário. Eterno Pai, eu vos ofereço corpo e sangue, alma e divindade de vosso diletíssimo Filho, nosso Senhor Jesus Cristo, em expiação dos nossos pecados e os do mundo inteiro.

0: Cordeiro, pela sua dolorosa paixão.
1: Tende misericórdia de nós e do mundo inteiro.
0: Pela sua dolorosa paixão.
1: Tende misericórdia de nós e do mundo inteiro.
0: Pela sua dolorosa paixão.
1: Tende misericórdia de nós e do mundo inteiro.
0: Pela sua dolorosa paixão.
1: Tende misericórdia de nós e do mundo inteiro.
0: Pela sua dolorosa paixão.
1: Tende misericórdia de nós e do mundo inteiro.
0: Pela sua dolorosa paixão.
1: Tende misericórdia de nós e do mundo inteiro.
0: Pela sua dolorosa paixão.
1: Tende misericórdia de nós e do mundo inteiro.
0: Pela sua dolorosa paixão.
1: Tende misericórdia de nós e do mundo inteiro.
0: Pela sua dolorosa paixão.
1: Tende misericórdia de nós e do mundo inteiro.
0: Pela sua dolorosa paixão.
1: Tende misericórdia de nós e do mundo inteiro.
0: Ó sangue e água, que jorrastes do coração de Jesus como fonte de misericórdia para nós, eu confio em vós. Rosane, nosso muito obrigado pela sua participação. Pedimos que Jesus misericordioso, por intercessão de Nossa Senhora e de São Maximiliano Kolbe, abençoe muito a você e toda a sua família.

0: participe, você que pode ligar, o telefone está à disposição, 0 operadora 11 4397-6520. Rezemos juntos pelas intenções de todos os nossos ouvintes, mirites, colaboradores. Vamos rezar pelas intenções de Adriana, de Pará de Minas, Minas Gerais. Que Deus abençoe. União dos seus irmãos Isadora e Guilherme, pela união, que vivam bem. Também pela Rafaele, a Rafa de Belo Horizonte, Minas Gerais. Rezamos por você, Rafaele Guimarães, também Salim, Michele, a Rebeca e Yuri, Yuri Breno, e também está colocando em oração. Restauração da família, saúde para sua mãe, Rebeca, seu padrasto Breno e os seus irmãos. Vamos rezar também pelas intenções da Ângela e Márcio Arronque de São Paulo, capital. Rezamos pelo Del Moraes de Macapá, Amapá, pela sua família, saúde, proteção. Rezamos também pelo Adolfo Moraes em Santo São Paulo. Rezamos pela Fábia Dias de Fortaleza, no Ceará. A Ana Laura de um aninho, é isso? A Ana Laura, também a Célia Maria, que faz quimioterapia. Para você que faz hemodiálise, por sua saúde, família Brito, família Dias, obrigado. Rezamos também por Maria das Graças de Santo André, o João Carlos de Cuiabá, Mato Grosso, está com a gente também, por toda a sua família, João Carlos. Também rezamos pela Eva Sueli de Pacaembu, no interior de São Paulo, a Edilma de Recife, Pernambuco, também seus filhos e esposo, Cláudia Gomes de Goiânia, Goiás, obrigado a todos. Pela Renata, que é do interior de São Paulo. E vamos rezar também com as intenções aqui chegando pra gente do Geraldo Pires, de Governador Valadares. Bom dia.
1: Bom dia, Leandro. Bom dia, Rivaldo. Estamos juntos aqui em oração. Rezo por mim, pela minha família, por todos os amigos que rezam por nós neste momento. Rezo pela Dona Maria da Silva, seu esposo, e Dona Gorete de Campina Grande. Salve Maria Imaculada, Geraldo Pires, de Governador Valadares, Minas Gerais.
0: Amém. Deus abençoe, meu irmão. Obrigado. Então, rezemos juntos por todas essas intenções. Agradecemos, viu? Todos vocês que estão rezando com a gente. O Zeleiro de Londrina, no Paraná também, pela sua família e pelo seu trabalho. Deus abençoe. Zenildo da Molim, de Cascavel, no Paraná. Saúde do seu pai e da sua mãe. E aqueles que não puderam registrar suas intenções também. O Antônio Marcos, de Pará de Minas.
2: Bom dia, meu amigo Leandro Bassan. Queria rezar pela minha família, meus amigos Zé do Valírio, Carlos Santana, Marinho, Antônio Pereira Bolão, Danilo Caçapava, pro Padre Geraldo Gabriel, todos os caminhoneiros que estão no escuto. Salve, Mãe Maria Imaculada, Antônio Marcos Soares, Pará de Minas.
0: Obrigado, meu irmão, Deus abençoe. Vamos ao telefone agora. Alô, bom dia. Alô, bom dia.
3: Bom dia.
0: Quem fala?
3: Rildo Moraes do Reis, de Mosteiro, Ilha Mosteiro, Pará.
0: Seja muito bem-vindo, Rildo. Vamos ouvir suas intenções, meu irmão.
3: A minha intenção é pela minha saúde, a saúde dos meus olhos e também dos meus irmãos, que somos 7, problema visual, e pela saúde da minha esposa, pela saúde dos meus amigos, pela saúde do peço também a oração pela saúde dos meus amigos que estão enfermos. E peço a bênção para vocês da rádio aí, todos os nossos ouvintes, os ouvintes aí que estão na escuta neste momento. Amém.
0: Amém. Então rezemos juntos com confiança por você e sua família, por cada um dos nossos ouvintes. Vamos pedir a misericórdia divina nessa quinta dezena, meditando sobre a morte de Jesus na cruz. Eterno Pai, eu vos ofereço o corpo e sangue, alma e divindade de vosso diletíssimo Filho, nosso Senhor Jesus Cristo, em expiação dos nossos pecados e os do mundo inteiro, pela sua dolorosa paixão.
3: Tende misericórdia de nós e do mundo inteiro.
0: Pela sua dolorosa paixão.
3: tem de misericórdia de nós e do mundo inteiro.
0: Pela sua dolorosa paixão,
3: tem de misericórdia de nós e do mundo inteiro.
0: Pela sua dolorosa paixão,
3: tem de misericórdia de nós e do mundo inteiro.
0: Pela sua dolorosa paixão,
3: tem de misericórdia de nós e do mundo inteiro.
0: Pela sua dolorosa paixão,
3: tem de misericórdia de nós e do mundo inteiro.
0: Pela sua dolorosa paixão,
3: tem de misericórdia de nós e do mundo inteiro.
0: Pela sua dolorosa paixão,
3: tem de misericórdia de nós e do mundo inteiro.
0: Pela sua dolorosa paixão,
3: tem de misericórdia de nós e do mundo inteiro.
0: Pela sua dolorosa paixão,
3: tem de misericórdia de nós e do mundo inteiro.
0: Ó sangue e água, que jorrastes do coração de Jesus como fonte de misericórdia para nós, eu confio em vós. Muito obrigado pela participação, Rildo. Um ótimo dia. E que Jesus misericordioso, por intercessão de Nossa Senhora e de São Maximiliano Kolbe, abençoe a você e a toda a sua família. Rezemos juntos. Deus Santo, Deus Forte, Deus Imortal, tende piedade de nós e do mundo inteiro. Deus Santo, Deus Forte, Deus Imortal, tende piedade de nós e do mundo inteiro. Deus Santo, Deus Forte, Deus Imortal, tende piedade de nós e do mundo inteiro. Louvemos a misericórdia divina. Misericórdia divina, que brota do seio do Pai, eu confio em vós. Misericórdia divina, atributo máximo de Deus, eu confio em vós. Misericórdia divina, mistério inefável, eu confio em vós. Misericórdia divina, fonte que brota do mistério da Santíssima Trindade, eu confio em vós. Misericórdia divina, que nenhuma mente, nem humana, nem angélica pode perscrutar, eu confio em vós. Misericórdia divina, da qual provém toda vida e felicidade, eu confio em vós. Misericórdia divina, mais sublime do que os céus, eu confio em vós. Misericórdia divina, fonte de milagres e prodígios, eu confio em vós. Misericórdia divina, que envolve o universo todo, eu confio em vós. Misericórdia divina, que desce ao mundo na pessoa do Verbo encarnado, eu confio em vós. Misericórdia divina, que brotou da chaga aberta do coração de Jesus, eu confio em vós. Misericórdia divina, encerrada no coração de Jesus para nós e, sobretudo, para os pecadores, eu confio em vós. Misericórdia divina, imperscrutável na instituição da Eucaristia, eu confio em vós. Misericórdia divina, na instituição da Santa Igreja, eu confio em vós. Misericórdia divina, no sacramento do Santo Batismo, eu confio em vós. Misericórdia divina, na nossa justificação por Jesus Cristo, eu confio em vós. Misericórdia divina, que nos acompanha por toda a vida, eu confio em vós. Misericórdia divina, que nos envolve de modo particular na hora da morte, eu confio em vós. Misericórdia divina, que nos concede a vida imortal, eu confio em vós. Misericórdia divina, que nos acompanha em todos os momentos da vida, eu confio em vós. Misericórdia divina, que nos defende do fogo do inferno, eu confio em vós. Misericórdia divina, na conversão dos pecadores endurecidos, eu confio em vós. Misericórdia divina, enlevo para os anjos, inefável para os santos, eu confio em vós. Misericórdia divina, insondável em todos os mistérios divinos, eu confio em vós. Misericórdia divina, que nos eleva de toda a miséria, eu confio em vós. Misericórdia divina, fonte de nossa felicidade e alegria, eu confio em vós. Misericórdia divina, que do nada nos chama para a existência, eu confio em vós. Misericórdia divina, que abrange todas as obras das suas mãos, eu confio em vós. Misericórdia divina, que coroa tudo o que existe e que existirá, eu confio em vós. Misericórdia divina, na qual todos somos imersos, eu confio em vós. Misericórdia divina, doce consolo para os corações atormentados, eu confio em vós. Misericórdia divina, única esperança dos desesperados, eu confio em vós. Misericórdia divina, repouso dos corações, paz em meio ao terror, eu confio em vós. Misericórdia divina, delícia e êxtase dos santos, eu confio em vós. Misericórdia divina, que desperta a confiança onde não há esperança, eu confio em vós. Encerrando agora este momento de oração, vamos suplicar para todos a misericórdia de Deus, que é infinitamente amoroso para com todos os seus filhos e filhas. Oremos. Ó Deus eterno, em quem a misericórdia é insondável e o tesouro da compaixão é inesgotável, olhai propício para nós e multiplicai em nós a vossa misericórdia, para que não desesperemos nos momentos difíceis, nem esmoreçamos, mas nos submetamos com grande confiança à vossa santa vontade, que é amor e a própria misericórdia. Amém. Louvado seja nosso Senhor Jesus Cristo, para sempre seja louvado. Salve Maria Imaculada.

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1: Você ligadinho aqui na Rede Imaculada de Comunicação, eu sou Angélica Lima, chego aqui no programa Igreja no Rádio com mais um Conexão CNBB e hoje eu te convido para uma jornada de conhecimento com o Bispo de Santo André em São Paulo, Dom Pedro Carlos Cipollini, que fala de forma clara e didática sobre o novo texto das Diretrizes Gerais da Ação Evangelizadora da Igreja no Brasil, aprovado na última Assembleia Geral da CNBB, realizada em abril deste ano. Durante os próximos 4 dias, nós vamos acompanhar uma verdadeira aula sobre este documento oficial da Conferência Nacional dos Bispos do Brasil, que orienta o planejamento, a comunhão e a missão pastoral de todas as dioceses e paróquias do país. Hoje, nós vamos entender o que é este documento.
2: Dom Pedro, seja muito bem-vindo à Rede Imaculada.
3: Obrigado, Angélica, pelo convite para estar aqui com vocês, todos esses irmãos e irmãs que formam essa rede em todo o Brasil e que participam, né, desta programação. Que Deus abençoe a todos. Vamos estar aqui para falar das diretrizes.
2: Dom Pedro, Diretrizes Gerais para a Ação Evangelizadora da Igreja no Brasil. É um nome grande, complexo, mas nem tanto. Gostaria que o senhor... e nos acompanha, o que é este documento?
3: Muito bem, vamos começar lá do Evangelho. Quando Jesus escolheu os apóstolos e os enviou para pregar o Evangelho, ele deu uma série de instruções, está lá no Evangelho. Jesus diz assim: quando vocês saírem para pregar o Evangelho, não levem muita coisa, bolsa, alforje, não levem muitos pertences, porque isso dificulta. Não cumprimentem muito pelo caminho, porque os cumprimentos na época de Jesus eram demorados, você tinha que parar, ficar ali. E Jesus quer dizer que o reino de Deus, que é o objetivo da evangelização, ele tem urgência e não podemos perder tempo. Então Jesus dá uma série de regras. Na casa em que entrardes, dizei: a paz esteja, tal, tal, tal. Quem vos ouvir, abençoe. Quem não vos ouvir, chacoalhe até o pó da sandália. São regras para o exercício da missão. Igual quando a gente vai fazer uma viagem, você tem que se preparar. Olha, tem que levar isso, tem que levar aquilo, não pode ir em tal lugar, tem que evitar isso. Então, também hoje, para a evangelização, a igreja nos dá certas regras, certas normas, que não são para segurar, para fazer com que seja complicado o exercício da missão, mas para facilitar. São como corrimões que vão nos guiando, nos apoiando, nos ajudando. E o próprio Jesus disse que na evangelização precisamos estar atentos aos sinais dos tempos. Cada tempo deve ser evangelizado, cada época. E cada época é diferente, tem exigências diferentes. Por isso, as diretrizes para a ação evangelizadora são algumas regras, algumas normas, alguns princípios que iluminam a caminhada dos missionários, leigos, leigas, religiosos, religiosas, padres, bispos, na Igreja do Brasil. São princípios, porque não basta só evangelizar, precisamos evangelizar unidos. Jesus diz: ó Pai, que todos sejam um como nós somos um. De forma que as diretrizes gerais da ação evangelizadora, ela tem como objetivo nos fornecer princípios, normas, dar dicas para a evangelização, vamos falar numa linguagem assim mais simples, e também favorecer uma evangelização que tenha uma unidade e não que seja dispersa. Unidade na diversidade, mas unidade. Isso são as diretrizes gerais, né, da ação evangelizadora da Igreja no Brasil, que há vários anos atrás já começou a ser editadas. e vão sendo renovadas de 5 em 5 anos, de 4 em 4 anos e assim por diante. Esse aqui é o livrinho produzido pela Conferência Nacional dos Bispos do Brasil, as Diretrizes Gerais da Ação Evangelizadora da Igreja do Brasil para o ano 2026-2032. Nesse período, nós temos esse farol que vai nos dirigindo no caminho da unidade da evangelização na Igreja do Brasil. Unidos em torno destes princípios, dessas normas, que os bispos, depois de ouvirem muito as paróquias, as comunidades, elaboraram, votaram e colocam como um serviço à Igreja no Brasil.
2: As dioceses, Dom Pedro, elas possuem um plano pastoral. Gostaria que o senhor falasse um pouquinho da diferença e da relação entre esses dois documentos.
3: Então, essas diretrizes é para o Brasil todo, para todas as dioceses do Brasil. A Conferência Nacional dos Bispos não impõe, mas ela propõe a todos os bispos, as dioceses. Eu trabalhei na comissão de redação e pude ver o trabalho maravilhoso que foi feito de escuta, de consulta, de possibilidade de todos darem a sua opinião, porque também essas diretrizes, elas atrasaram por causa de muitos percalços. Por exemplo, com a morte do Papa Francisco, nem houve a Assembleia Geral que deveria votar e aprovar essas diretrizes. Ficou para esse ano e com isso se trabalhou mais, né? Mas as diretrizes, elas são para todo o Brasil. Porém, cada diocese, pegando essas diretrizes, adapta a sua realidade e edita o seu próprio plano de pastoral. Veja que bonito, a união na diversidade. Quer dizer, as diretrizes gerais para todas as dioceses do Brasil. Cada diocese vai adaptando de acordo com a sua realidade. Então, aqui em Santo André, nós fizemos, a partir das diretrizes, este plano de pastoral, o nosso 9º plano de pastoral diocesano, que, a partir das diretrizes gerais da Igreja do Brasil, fez as adaptações. E é interessante que nós, aqui, nosso planejamento, nós chegamos à conclusão de escolher, né, a pastoral de conjunto como a principal linha condutora da nossa pastoral. E essa pastoral de conjunto está presente ali na busca de uma conversão das relações, né? Conversão dos processos, conversão dos vínculos, que está tudo aqui nas diretrizes, que, por sua vez, adota a proposta do sínodo dos bispos sobre a sinodalidade. Também aqui nas diretrizes está o povo de Deus em missão, família, juventude. Foi a escolha para o nosso plano diocesano. De forma que as diretrizes são gerais para todo o Brasil, cada diocese adapta e apreende dali aquilo que é mais necessário na sua realidade.
1: Nós ouvimos Dom Pedro Carlos Cipollini, bispo da Diocese de Santo André, em São Paulo. Nós estamos falando sobre as novas diretrizes gerais da ação evangelizadora da Igreja no Brasil. Amanhã, nós vamos falar sobre o processo sinodal vivido durante a redação do texto deste documento. Um grande abraço e eu te encontro amanhã.
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4: Quatro horas.
8: 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E a hora certa.
9: 11 graus.
10: A plataforma do Sistema Defesa Civil Alerta foi retirada do ar por volta de 1h30 da madrugada deste sábado, após sofrer uma invasão e disparar de forma indevida alerta para celulares em diferentes regiões do país. A informação foi confirmada pelo Ministério da Integração e do Desenvolvimento Regional. A mensagem disparada foi do tipo alerta extremo e continha a palavra misantropia, que significa ódio à humanidade. De acordo com a pasta, provavelmente se trata de um ataque hacker. A Secretaria Nacional de Proteção e Defesa Civil do Ministério da Integração e do Desenvolvimento Regional informou em nota que acionará a Polícia Federal e que tomará as providências para religar o sistema o mais rapidamente possível quando todas as condições de segurança forem restabelecidas. No Rio de Janeiro, além do alerta sonoro, moradores informaram ter recebido alerta de texto com mensagens suspeitas como erro gramatical.
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1: Alô, alô, Brasil. Começa agora o seu programa preferido, o Asterisco Viola Brasil Asterisco, comigo, Faber Piper, no comando dessa viagem pelo melhor do sertanejo raiz. Prepare o coração, porque aqui a emoção é garantida, a tradição vive forte e a música toca fundo na alma. Lembre-se, quem planta alegria, colhe felicidade. Então, vamos juntos nessa jornada cheia de energia e boas vibrações. E para abrir com chave de ouro, vai no play a primeira da noite, Asterisco 239, Chico Rei e Paraná, Você Não Sabe Amar, Asterisco, com a participação especial de Rio Negro e Solimões. Segura essa, a viola está afinada.

Eita, que energia boa com Tião Carreiro e Pardinho na caixa. Você sabia que Tião começou a carreira vendendo doces nas estradas? Aqui no Viola Brasil com Faber Piper, já vamos seguir no ritmo com Guiano e Paranaense, que são mestres em tocar viola desde crianças. Fica ligado que vem sucesso aí.

lá no interior e conquistou o Brasil todo. Aqui no Viola Brasil, com Faber Piper, a festa não para e já vem chegando Gilberto e Gilmar com capa de revista, que são famosos por serem os mestres das modas que embalavam as rádios nos anos 80. Vem comigo nessa viagem sertaneja.

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1: E aí, pessoal? E Vivi Boa acabou de rolar com Água de Boiadeiro do Gilberto e Gilmar. E sabia que essa dupla é uma das mais queridas do sertanejo raiz, com mais de 50 anos de história? Você está no Viola Brasil, comigo, Faber Piper. Agora, vamos dar uma pausa rápida e já já voltamos com mais Pé de Serra e Tradição.
2: Principal FM informa a hora certa.
3: 4h43.
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1: 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Abre Piper de volta aqui no Viola Brasil, com muita energia pra você. Segura essa que agora vai rolar Caboclo da Cidade, do Dino Franco e Rei Moraes.

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1: Eita, que energia com Cobra Venenosa do Tião Carreiro e Pardinho. Você sabia que Tião foi um dos pioneiros a gravar o estilo sertanejo raiz no rádio? Aqui no Viola Brasil com Faber Piper, a festa não para. Agora vem chegando Hoje Eu Sei, do João Paulo e Daniel, que são conhecidos por emocionarem multidões com suas letras cheias de sentimentos.

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E aí, galera do Viola Brasil com Faber Pater. Acabamos de curtir Bruno e Marrone ao vivo. Sabia que Bruno já foi jogador de futebol antes da carreira musical? Agora segura essa. Vem aí Lourenço e Lourival com a Vaca Já Foi Pro Brejo, dupla que começou tocando em festas de família lá no interior.

0: acabou de rolar aqui no Viola Brasil. Em tempo de avanço do Tião Carreiro e Pardinho, é um clássico que marcou gerações. Sabia que Tião Carreiro era também um grande poeta da viola, escrevendo letras de tirar o chapéu? Eu sou o Faber Piper, trazendo o melhor do sertanejo raiz pra você. Agora vamos para o intervalo, mas já volta que tem mais violeira vindo aí.
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3: 5:13. Após apresentar melhora no quadro de saúde, o cacique Raoni Metuktiri, de 94 anos, foi transferido nesta sexta-feira do Hospital e Maternidade Dois Pinheiros, em Sinop, no norte de Mato Grosso, para o Hospital São Paulo, da Unifesp. O líder indígena está internado desde o último dia 14 e dará continuidade ao tratamento na capital paulista. Raoni deu entrada na unidade de saúde mato-grossense em estado grave, com sinais de desidratação, sonolência acentuada, abdômen distendido e com falha no funcionamento dos rins. Segundo o boletim médico, Raoni está lúcido, consciente e orientado, com evolução das funções intestinais e renais. Ele respira espontaneamente e recebe alimentação por via intravenosa. A transferência foi feita para assegurar a continuidade da assistência em uma unidade de referência para o acompanhamento cirúrgico do paciente. Raoni viajou em um avião disponibilizado pelo governo do estado de Mato Grosso, com apoio e mobilização de instituições federais e estaduais.
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3: Principal FM informa a hora certa.
13: 5:16.
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0: Viola, aí, Brasil. Galera, estamos de volta no Viola Brasil com Faber Piper. Agora vem com tudo. João Mineiro e Marciano mandando verem no mesmo lugar coisa estranha. Não saia.

Rita, que show essa coxa de retalhos do Mococa e Paraíso? E você sabia que Mococa começou na música ainda criança, tocando violão na roça? Aqui no Viola Brasil com Faber Piper. Já prepara os ouvidos que vem agora Faca Que Não Corta, daquele clássico Tião, Carreiro e Pardinho. Dupla que revolucionou o sertanejo raiz com suas modas de viola inesquecível.

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1: E aí, galera do Viola Brasil? Acabamos de sentir toda a essência de Tião Carreiro e Pardinho com Encantos da Natureza. Sabia que Tião foi o primeiro violeiro a gravar um disco com 12 cordas? Eu sou o Faber Piper e já vou te preparar para a próxima. Proposta com Gilberto e Gilmar, que, aliás, são pioneiros em unir moda de viola com um toque romântico que conquistou o Brasil. Fica ligado!

0: que energia acabou de rolar com Fúria Seca do Zico e Zeca. Sabia que essa dupla já começou tocando em festas de amigos lá no interior? Eu sou o Faber Piper e você está no Viola Brasil, sua casa do sertanejo raiz. Agora, vamos dar uma pausa rapidinha, já já a gente volta com mais moda boa. Fique ligado!
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6: Principal FM, informa a hora certa.
7: 5 horas e 41 minutos.
3: 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E a temperatura?
7: 10 graus. 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
1: Eita, minha gente, Faber Piper de volta no Viola Brasil, trazendo aquele sertanejo raiz que faz o coração bater mais forte. Agora, segura aí que vai rolar Noite Maravilhosa de Cesar e Paulinho. Só alegria na sua rádio.

Eita, que energia essa, canarinho prisioneiro do Chico Rei Paraná, hein? Sabia que eles começaram a carreira em feiras livres. Aqui no Viola Brasil com Faber Piper, já vamos de casaco verde com Teodoro e Sampaio, dupla que lançou seu primeiro disco aos 17 anos. Vem com a gente!

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1: Eita, que energia boa com Teodoro e Sampaio em casaco verde. Sabia que Pedro Bento, do próximo som, tocava violino desde os 8 anos? Aqui no Viola Brasil com Faber Piper, prepare-se que vem mais raiz com Pedro Bento, Zé da Estrada e Celinho.

0: E aí, minha gente? Acabou de tocar Pele de Massa ao vivo, sucesso do Mato Grosso e Matias. Sabia que essa dupla já é símbolo do sertanejo raiz há mais de 40 anos? Você está no Viola Brasil com Faber Papper. E agora vem aquele intervalo rapidinho para você descansar a lida. Já já a gente volta com muito mais moda de viola. Não desgruda.
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2: 6:07.
3: Bom dia, queridos filhos e filhas. Hoje, nesta terça-feira, os convido a colocar a vida e principalmente os doentes no Sagrado Coração de Jesus. Vamos pedir que nesse coração aberto do Senhor todos os enfermos encontrem força, esperança e, acima de tudo, serenidade nas tribulações e mansidão em meio às enfermidades. Em nome do Pai, do Filho e do Espírito Santo. Amém. Ó meu Jesus, no seu sagrado coração, eu confio as minhas intenções no despertar deste dia. Sagrado Coração de Jesus, fonte de todas as graças e merecimentos, onde procurarei tesouro que contém todas as riquezas de vossa clemência e bondade? Onde baterei, a não ser na porta do vosso coração? Ó Sagrado Coração de Jesus, nesta manhã venho pedir consolação quando na aflição, proteção quando perseguido. Venho pedir, ó Sagrado Coração de Jesus, nesta manhã, força quando oprimido de tristeza. No teu coração, Jesus, encontro luz quando estou envolvido em trevas de dúvida e incredulidade. No despertar deste dia, Sagrado Coração de Jesus, eu venho reafirmar a minha confiança em vós. Doce Coração de Jesus, sede o meu amor. Doce Coração de Maria, sede a minha salvação. Sagrado Coração de Jesus, me proteja em todos os caminhos e decisões a serem tomadas hoje. Mas não permita, ó meu Jesus, que decisões tomadas me afaste do teu coração. Ao contrário, infunda-me vosso Espírito Santo, para que os sentimentos cultivados em mim sejam sentimentos de amor, justiça e ternura, que eu possa, ó Sagrado Coração de Jesus, ter o meu coração semelhante ao vosso. E se preciso for, ó Sagrado Coração de Jesus, arranque este coração de pedra e coloque um coração capaz de amar. Sagrado Coração de Jesus, eu consagro este dia a vós. Amém. Pai nosso que estais no céu, santificado seja o vosso nome. Venha a nós o vosso reino, seja feita a vossa vontade, assim na terra como no céu. O pão nosso de cada dia nos dai hoje. Perdoai-nos das nossas ofensas, assim como nós perdoamos a quem nos tem ofendido. E não nos deixeis cair em tentação, mas livrai-nos do mal. Amém. Um bom dia no coração de Jesus.

0: O Brasil tem mais de 30 mil cavernas registradas e esse número pode ultrapassar 300 mil. Mas ao mesmo tempo em que cresce o interesse turístico por esses ambientes, aumenta também o desafio de explorar sem comprometer ecossistemas tão frágeis. Pesquisadores brasileiros estão testando novas formas de medir os impactos da visitação sobre a fauna das cavernas. O trabalho começou no Parque Nacional da Furna Feia, no Rio Grande do Norte, e integra o Plano Nacional de Conservação do Patrimônio Espeleológico. A ideia é identificar quais áreas podem receber turistas e quais precisam de proteção mais rigorosa, garantindo o uso sustentável dessas formações. Um dos diferenciais do estudo é a simulação de visitas antes da abertura oficial ao público, estratégia ainda pouco usada no país. A pesquisa vai avançar também em Minas Gerais, estado com maior número de cavernas no Brasil. Lá, será possível comparar áreas já visitadas com outras ainda preservadas. O professor do Centro de Estudos de Biologia Subterrânea da Universidade Federal de Lavras, Rodrigo Lopes Ferreira, defende que algumas cavernas sejam sacrificadas para a exploração turística em detrimento da preservação da maioria delas.
1: Algumas cavernas precisam ser abertas ao turismo para que a população possa conhecer e, a partir do conhecimento, passar a admirar e, a partir da admiração, passar a querer preservar. Então, essa sensibilização ela é essencial. O turismo é uma atividade crucial, né, que inclusive movimenta a economia em diversos municípios, mas isso tudo precisa ser bem planejado para que esses estragos, né, potenciais que o turismo acaba trazendo ao ecossistema subterrâneo sejam minimizados ao máximo, né, para que essa atividade possa, então, acontecer com o menor prejuízo possível para as cavernas.
0: A ideia do estudo é ver na prática os efeitos da presença humana. Entre os impactos que serão avaliados está o estresse da fauna nas cavernas, especialmente de invertebrados que vivem exclusivamente nesses locais. Outro problema é a entrada de matéria orgânica de fora, que pode estimular fungos e biofilmes ligados à iluminação artificial, prejudicando os espeleotemas, formações que levam décadas ou até séculos para surgir. Para monitorar essas mudanças, os pesquisadores combinam análises biológicas com medição ambiental. Eles observam indicadores como gás carbônico, temperatura e umidade. Também analisam a diversidade de espécies e o impacto do pisoteamento, principalmente sobre pequenos invertebrados com pouca mobilidade.
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5: Terça-feira, 23 de junho de 2026, está entrando no ar mais uma edição do nosso Café com Notícias. Eu sou Kleber Salles e a partir de agora você vai ficar muito bem informado sobre tudo o que acontece no Brasil e no mundo com a nossa equipe de rádio jornalismo. Café com Notícias está no ar.
0: A Receita Federal informou que identificou fortes indícios de um esquema internacional de tráfico de drogas que utilizava cargas de madeira para ocultar cocaína. A descoberta faz parte da Operação Timber Shield, realizada em cooperação com autoridades dos Estados Unidos e da Bolívia. Segundo o órgão, o trabalho conjunto entre as aduanas dos três países, além da Força Especial de Luta contra o Narcotráfico da Bolívia, foi fundamental para localizar a rota usada pelos criminosos. De acordo com as investigações, a droga era misturada à madeira em um método sofisticado para dificultar a fiscalização em portos e regiões de fronteira. As autoridades apontam que a estratégia era para disfarçar a substância ilícita em meio a uma carga legalizada. Com base em informações de inteligência compartilhadas entre os países envolvidos, equipes de fiscalização intensificaram o monitoramento na faixa de fronteira. A ação resultou na retenção de 8 caminhões carregados de madeira, 4 em Corumbá, no Mato Grosso do Sul, e 4 em Cáceres, no Mato Grosso. Ao todo, cerca de 260 toneladas de madeira estão sob inspeção. A suspeita ganhou ainda mais força após uma apreensão realizada no Chile no início de junho. Na ocasião, autoridades chilenas interceptaram uma carga com cerca de 100 toneladas de cocaína originada da Bolívia e escondida pelo mesmo método. E informações compartilhadas pelos Estados Unidos indicam que os casos podem estar ligados à mesma organização criminosa e ao mesmo local de produção. Os exames preliminares realizados nas cargas retidas apresentaram resultado positivo para a cocaína. Caso a suspeita seja confirmada pelas análises periciais da Polícia Federal, o volume de droga pode variar entre 20 e 50 toneladas, o que pode representar a maior apreensão de cocaína já registrada no Brasil. A Polícia Federal assumiu a custódia da carga e ficará responsável pela investigação criminal. Da Rádio Nacional, no Rio de Janeiro, Tatiana Alves.
6: A Polícia Federal prendeu neste fim de semana um grupo suspeito de movimentar recursos usados na compra de armas e drogas vindas do exterior para abastecer uma facção criminosa com atuação no Rio de Janeiro. Dois alvos foram localizados no Suriname em ação de cooperação internacional, detidos pelas autoridades locais e deportados para o Brasil, onde foram presos em Belém, no Pará. Outros dois investigados foram presos em território nacional, sendo um no Rio de Janeiro e outro em Tabatinga, no Amazonas, região de tríplice fronteira entre Brasil, Colômbia e Peru. Segundo a investigação, um dos suspeitos preso no Suriname atuava como operador financeiro da organização e teria movimentado mais de 150 milhões de reais durante o período investigado. De acordo com a PF, os investigados utilizavam empresas de fachada, laranjas, depósitos fracionados, transferências via Pix e contas para movimentar recursos de terceiros para esconder a origem do dinheiro e realizar pagamentos a fornecedores no Brasil e no exterior. Além das prisões já realizadas, 9 mandados de prisão preventiva continuam em aberto, incluindo integrantes da facção considerados foragidos. Da Rádio Nacional, no Rio de Janeiro, Solimar Luz.
0: O Brasil tem mais de 30 mil cavernas registradas e esse número pode ultrapassar 300 mil. Mas ao mesmo tempo em que cresce o interesse turístico por esses ambientes, aumenta também o desafio de explorar sem comprometer ecossistemas tão frágeis. Pesquisadores brasileiros estão testando novas formas de medir os impactos da visitação sobre a fauna das cavernas. O trabalho começou no Parque Nacional da Furna Feia, no Rio Grande do Norte, e integra o Plano Nacional de Conservação do Patrimônio Espeleológico. A ideia é identificar quais áreas podem receber turistas e quais precisam de proteção mais rigorosa, garantindo o uso sustentável dessas formações. Um dos diferenciais do estudo é a simulação de visitas antes da abertura oficial ao público, estratégia ainda pouco usada no país. A pesquisa vai avançar também em Minas Gerais, estado com maior número de cavernas no Brasil. Lá, será possível comparar áreas já visitadas com outras ainda preservadas. O professor do Centro de Estudos de Biologia Subterrânea da Universidade Federal de Lavras, Rodrigo Lopes Ferreira, defende que algumas cavernas sejam sacrificadas para a exploração turística em detrimento da preservação da maioria delas.
1: Algumas cavernas precisam ser abertas ao turismo para que a população possa conhecer e a partir do conhecimento passar a admirar e a partir da admiração passar a querer preservar. Então essa sensibilização ela é essencial, o turismo é atividade crucial, né, que inclusive movimenta a economia em diversos municípios, mas isso tudo precisa ser bem planejado para que esses estragos, né, potenciais que o turismo acaba trazendo ao ecossistema subterrâneo sejam minimizados ao máximo, né, para que essa atividade possa então acontecer com o menor prejuízo possível para as cavernas.
0: A ideia do estudo é ver na prática os efeitos da presença humana. Entre os impactos que serão avaliados está o estresse da fauna nas cavernas, especialmente de invertebrados que vivem exclusivamente nesses locais. Outro problema é a entrada de matéria orgânica de fora, que pode estimular fungos e biofilmes ligados à iluminação artificial, prejudicando os espeleotemas, formações que levam décadas ou até séculos para surgir. Para monitorar essas mudanças, os pesquisadores combinam análises biológicas com medição ambiental. Eles observam indicadores como gás carbônico, temperatura e umidade. Também analisam a diversidade de espécies e o impacto do pisoteamento, principalmente sobre pequenos invertebrados com pouca mobilidade. Da Rádio Nacional no Rio de Janeiro, Tatiana Alves.
7: Esses versos emocionam jogadores e torcedores brasileiros quando nossa seleção entra em campo. E temos mais um motivo para ter orgulho deles. O jornal americano The New York Times elegeu o hino nacional brasileiro o mais bonito entre os 48 países participantes da Copa do Mundo de 2026. Em reportagem publicada na sexta-feira, dia 19, e assinada pelo jornalista Tim Spires, a publicação exalta, principalmente, a gloriosa introdução orquestral de 28 segundos do nosso hino nacional. Veja o que ele escreveu. Tem um monte de palavras cantadas muito rápido, em sua maior parte, sobre não temer a batalha, sobre um colosso destemido e uma terra amada. Mas o ponto alto é, sem dúvida, a gloriosa introdução orquestral de 28 segundos, um dos melhores hinos do mundo. O último colocado no ranking do The New York Times é o hino da Inglaterra, Deus Salve o Rei. Um fato curioso, já que a Inglaterra é o país onde a editoria de esportes do jornal está baseada. É terrível, a música se arrasta imperdoavelmente e a letra, ao contrário de qualquer outro hino desta lista, é sobre um homem velho, alfinetou a publicação. Os cinco mais belos hinos dos países participantes da Copa, segundo o jornal, são Brasil, França, Colômbia, Portugal e Escócia, nessa ordem. Nos últimos lugares ficaram Nova Zelândia, Alemanha, Espanha, Jordânia e Inglaterra. A reportagem do The New York Times carrega no humor para descrever o que considera os pontos fortes e fracos de cada hino nacional. O autor escreveu: alguns hinos são canções medianas que ganham força pela forma apaixonada como os torcedores os cantam. Outros são verdadeiras obras-primas musicais. E ainda aqueles que não se encaixam em nenhuma dessas categorias e acabam servindo apenas como um bom momento para uma ida à geladeira ou ao banheiro antes do jogo. O hino nacional brasileiro foi composto por Francisco Manuel da Silva em abril de 1831, inicialmente sem letra. Uma vez proclamada a República, foi feito um concurso para substituí-lo por outro, próprio para a nova organização política. No entanto, o apego popular à melodia do velho hino fez com que a canção permanecesse. Os versos, compostos por Osório Duque Estrada, foram incluídos de forma oficial em 6 de setembro de 1922. De Brasília para a Rádio Agência Nacional, Hilton Pimentel.
5: Fique ligado, depois do intervalo estaremos de volta com mais informações aqui no nosso Café com Notícias desta terça-feira.
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5: Já estamos de volta aqui no Café com Notícias, trazendo mais destaques para você que nos acompanha nesta manhã de terça-feira.
11: A Anvisa liberou parcialmente os produtos IP que estavam com a venda, a comercialização, a distribuição e o uso suspensos desde maio. Agora estão permitidos os produtos mais novos, fabricados este ano. Calma que a gente detalha direitinho. São os lava-louça e desinfetantes produzidos a partir de 1º de janeiro de 2026. São os lava-louça IP, só IP mesmo, aquele simples, o com enzimas ativas, o concentrado IP Green e o IP Toque Suave, além dos desinfetantes IP Bac e Pinho. A Anvisa explicou que a liberação veio porque a empresa apresentou laudos satisfatórios para todos os lotes de detergentes e de desinfetantes produzidos este ano. Atenção, os lava-louça, desinfetantes e lava-roupas líquidos fabricados até 31 de dezembro de 2025 continuam suspensos. E aí a gente fala do lava-louças IP, dos desinfetantes Bac e Pinho e do lava-roupas líquido Tixan IP, com lote final 1, fabricados até o último dia do ano passado. Continua, portanto, valendo aquela orientação para o consumidor de verificar o número do lote que vem impresso na embalagem. Em caso de dúvidas, consulte o site da Anvisa ou da IP. Lá, inclusive, tem um protocolo de atendimento ao consumidor. Da Rádio Nacional em Brasília, Priscila Mazenotti.
12: Um aplicativo da Justiça Eleitoral, criado em 2017, pode facilitar a vida do eleitor no pleito deste ano. É o e-título. A via digital do título com foto, por exemplo, pode ser utilizada como documento de identificação para votar, segundo o TSE, o Tribunal Superior Eleitoral. O aplicativo permite também o acesso a vários serviços, como consulta ao local de votação, ao histórico de justificativas eleitorais, apresentação de justificativa de ausência nos dias de eleição e emissão de declaração de trabalhos eleitorais. O e-título dispõe ainda de ferramentas inclusivas para pessoas com deficiência visual, baixa visibilidade ou daltônicas. De acordo com o TSE, o aplicativo pode ser baixado para smartphones e tablets com sistema iOS ou Android, e o acesso agora tem validação facial. Quem está com o título suspenso pode até acessar o e-título, mas como não regularizou a situação até 6 de maio, não pode votar. Já para quem está com o título cancelado, não será possível acessar o aplicativo nem votar. Nas eleições 2026, os eleitores vão escolher o presidente da República, governadores, senadores, deputados federais, estaduais e distritais, no caso do Distrito Federal. O primeiro turno será no dia 4 de outubro e o segundo turno, onde houver, será no dia 25 do mesmo mês. Da Rádio Nacional em Brasília, Oussama El Ghauri.
11: Semana de São João e de Copa do Mundo provoca reflexos lá no Congresso Nacional. Serão dias esvaziados tanto na Câmara quanto no Senado. Tanto é que a PEC, que acaba com a escala 6x1, continua sem andamento. Nem foi despachada para a Comissão de Constituição e Justiça do Senado, que é o primeiro lugar para onde uma PEC vai. Aliás, a CCJ não tem nem reunião marcada para esta semana. Movimentação mesmo só na semana que vem. Quarta-feira, o plenário do Senado vai se reunir para discutir o fim da escala 6x1. Vai ouvir sindicatos, centrais sindicais, trabalhadores e empresários. Só a partir daí é que a proposta deve tramitar mesmo na casa. E ainda é preciso resolver muita coisa antes do recesso, que começa no dia 18. A principal delas, a escolha do relator. Na Câmara, esforço concentrado só a partir do dia 30. E aí vão estar

0: Cabaceiras, distante cerca de 190 quilômetros de João Pessoa, acaba de ganhar um importante espaço cultural de preservação da cultura nordestina, o Memorial do Cangaço da Paraíba. Esse memorial é o primeiro do gênero em todo o estado, dedicado exclusivamente a reunir peças, obras, figurinos, fotos, documentos e outros elementos que preservam a memória do cangaço e de suas principais personalidades. O museu proporcionará aos moradores e visitantes uma verdadeira imersão em um dos períodos mais marcantes da história do Nordeste e também vai fortalecer a Rota do Cangaço, uma importante força turística da região, como destaca o prefeito de Cabaceiras, Ricardo Aires.
1: Trouxemos aqui a Cabaceiras para o antigo prédio da cadeia pública, que tem uma participação também na história de Antônio Silvino, um dos primeiros cangaceiros, antecessor de Lampião, e isso vai fazer com que nós tenhamos aí um aumento do fluxo de visitantes à nossa região, ao município de Cabaceiras, e eu tenho certeza que a partir dessa iniciativa nós teremos aí um grande desenvolvimento, além do turismo, além do cinema, além da cultura nordestina, agora o roteiro do cangaço.
0: A antiga cadeia pública, conhecida como Bastilha do Cariri, possui ligação com momentos históricos ligados ao cangaço, incluindo histórias relacionadas a Antônio Silvino, conhecido como Rifle de Ouro, um dos nomes mais conhecidos do movimento antes de Lampião, segundo o relato de pesquisadores. O memorial também destaca o trabalho de personalidades ligadas às forças de segurança da época no combate aos cangaceiros. A previsão é que o memorial localizado na Rua 4 de Julho possa receber o público visitante já no início do próximo mês, segundo o secretário municipal de Turismo e Cultura, Toninho Menezes.
2: Teremos uma semana para capacitar os nossos guias, para catalogar tudo que a gente tem aqui de equipamentos históricos e a partir de 1º de julho você poderá ter acesso livre para visitar o nosso Memorial do Cangaço.
0: O foco no cangaço, na cultura nordestina e sertaneja, do casario típico das cidades do interior e a inserção geográfica na Caatinga fez com que Cabaceiras passasse a ser conhecida nos últimos anos como a Hollywood nordestina. Mais de 70 obras do audiovisual foram produzidas na cidade nas últimas décadas, entre elas o filme Cinema, Aspirinas e Urubus, as séries Maria e o Cangaço e Cangaço Novo e a novela Cordel Encantado. Com sonoplastia de Jailton Sodré, da Rádio Nacional em São Luís, Madison Euler.
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7: Já estamos de volta no nosso Café com Notícias. Os destaques, as informações do Brasil e do mundo. Você ouve aqui.
0: Na semana quente dos festejos juninos, celebrando São João e São Pedro, nos dias 24 e 29 de junho, a capital de Alagoas dá o pontapé no Arraial à Beira-Mar nesta segunda-feira. Serão 8 noites de festa no Polo Jaraguá e encerramento no Polo Benedito Bentes, reunindo artistas nacionais e alagoanos. A abertura, logo mais às 6 da tarde, terá apresentações de Manu Show, Fernanda Guimarães, Gustavo Lima, Simone Mendes, Léo Santana e encerrando com o show de Vitor Novaes já por volta das 3h30 da manhã da terça-feira. Até o dia 28 de junho serão cerca de outros 38 shows no Jaraguá, entre eles as bandas Calcinha Preta e Cavaleiros do Forró, os cantores Tarcísio do Acordeon, Pablo e Zé Vaqueiro e as cantoras Mari Fernandes e Ana Castela. No dia 29 de junho, o Massaió muda de polo para o encerramento dos festejos no Polo Benedito Bentes. Os shows serão de Marcinho Sensação, Lipe Lucena, Caviar com Rapadura, Lula Sabiá, Ivaldo Maceió e Orleane Plácido. No Instagram, arroba São João Massaió 2026, é possível acessar a programação diária do evento. Da Rádio Nacional em São Luís, Madison Euler.
8: Pesquisadores, gestores públicos, lideranças culturais e representantes de rodas de samba de todo o Brasil reúnem-se para discutir os desafios e o papel dessas manifestações na vida cultural brasileira. Com duração de 3 dias, o primeiro Seminário Nacional

0: Nacional das Rodas de Samba, é organizado pelo Ministério da Cultura e traz reflexões sobre temas como economia criativa, patrimônio cultural, memória, participação social, promoção de políticas públicas, ocupação dos espaços públicos e desenvolvimento territorial. O ministro da Cultura interino, Márcio Tavares, defende que as rodas de samba têm uma grande rede de produção cultural e preservam as tradições afro-brasileiras.
1: Mais do que apresentações musicais, elas são um ambiente de convivência, de memória, de educação popular, de formação artística, emprego e renda, fortalecimento das redes comunitárias. As rodas, elas mantêm viva essa tradição cultural que tem mais de 100 anos e envolve comunidades inteiras na sua realização. Então, acho que a gente ampliar esses instrumentos de valorização, de salvaguarda, né, e de financiamento também é muito importante.
0: A programação inclui ainda debates com nomes como Helena Teodoro, Tadeu Caçula, Ney Lopes, Nilcemar Nogueira e Zé Luiz do Império, entre outros. A cerimônia de encerramento está prevista para acontecer no Clube Renascença, no bairro do Andaraí, zona norte da cidade, com uma mesa de debates, seguida de feijoada e roda de samba em homenagem à histórica sambista carioca Tia Surica. Para mais informações, acesse as redes sociais do Ministério da Cultura. Sob supervisão de Fábio Cardoso, da Rádio Nacional no Rio de Janeiro, João Barbosa.
2: Em pronunciamento nesta segunda-feira em frente à residência oficial, o primeiro-ministro do Reino Unido renunciou à liderança do Partido Trabalhista e, por consequência, ao cargo de chefe do governo britânico. Keir Starmer anunciou a decisão 2 anos após assumir o poder, em uma vitória esmagadora. Ele foi o primeiro líder trabalhista em 14 anos no Reino Unido. Starmer vinha perdendo popularidade, mas após o prefeito de Manchester, Andy Burnham, obter uma vitória para retornar ao parlamento na semana passada, a situação ficou insustentável.
3: A pergunta que meu partido faz agora é se sou a pessoa mais indicada para nos levar a liderar na próxima eleição geral. Ouvi a resposta da minha bancada parlamentar e a aceito com serenidade. Todas as decisões que tomei tiveram como prioridade o país que amo. É por isso que renunciarei à liderança do Partido Trabalhista.
2: De acordo com a agência Reuters, Andy Burnham confirmou que vai concorrer à liderança do partido e será o provável próximo primeiro-ministro. Burnham já ocupou cargos ministeriais na gestão trabalhista entre 2007 e 2010. Como prefeito de Manchester, ganhou projeção nacional ao confrontar o conservador Boris Johnson durante a pandemia de Covid-19. Burnham também é visto como um político capaz de conter o Partido Popular lista de direita Reform UK nas próximas eleições legislativas. A Grã-Bretanha vem tendo instabilidade desde o referendo do Brexit em 2016. De lá para cá, houve uma sucessão de primeiros ministros que não conseguiram concluir seus mandatos. A saída de Starmer abre espaço para o 7º líder em 10 anos. O último que cumpriu um mandato de 5 anos foi o conservador David Cameron. O rei Charles III já recebeu oficialmente a decisão sobre a saída de Starmer, que permanecerá como interino até o fim da disputa interna dos trabalhistas. O novo líder deve assumir antes do retorno do parlamento no mês de setembro. Da Rádio Nacional em São Luís, Gabriel Correa.
4: A maioria dos pedidos de refúgio ao Brasil foi feita por cubanos em 2025, superando os venezuelanos. Foram quase 42 mil solicitações entre as 75.600 que o país recebeu no ano passado, segundo o relatório Refúgio em Números da OB Migra, Observatório das Migrações Internacionais, divulgado nesta segunda-feira. Já o número de pedidos de venezuelanos, que lideraram o ranking por vários anos, caiu cerca de 20%, foram 21.200. Na sequência, mas bem distantes, estão pessoas provenientes da Colômbia e Angola. A maioria dos pedidos são de homens em idade produtiva, de acordo com o relatório. No entanto, Colômbia e Venezuela se diferenciam, segundo o diretor de pesquisa do IBGE e membro do Comitê de Especialistas em População e Estatísticas Sociais da ONU, Gustavo Junger.
5: Quando você fala de solicitantes e pessoas solicitantes, refugiadas latino-americanas, você tem uma presença, especialmente no caso das pessoas colombianas e venezuelanas, uma presença importante de crianças e adolescentes e um maior equilíbrio entre homens e mulheres solicitantes, ainda que os homens prevaleçam, né, também para esse grupo.
4: No ano passado, 9 mil pessoas foram oficialmente reconhecidas como refugiadas, quase todas por grave e generalizada violação dos direitos humanos. A grande maioria era de venezuelanos. Em termos globais, a Acnur, Agência das Nações Unidas para Refugiados, estima que atualmente existam cerca de 117 milhões e 800 mil pessoas fora de casa em todo o mundo. O dado é o primeiro com redução em 10 anos, mas uma olhada rápida pode enganar, segundo a oficial de proteção da Acnur no Brasil, Silvia Sander. Os refugiados têm retornado aos países de origem não porque os problemas se resolveram, mas porque estão sendo forçados, como acontece com afegãos, sírios e sudaneses.
6: Então significa que desse universo, né, se a gente olhar com menos atenção para essa estatística, né, que poderia ser celebrada, a gente percebe que cerca de 4,4 milhões de pessoas refugiadas estão sendo pressionadas a voltar para esses contextos que seguem sendo inseguros, portanto a gente está falando de retornos prematuros.
4: De acordo com a ONU, as Américas são a principal região do mundo em deslocamento forçado. 22 milhões e 800 mil pessoas estão fora de casa no continente. Da Rádio Nacional em Brasília, Gabriel Brum.
2: Em Roraima, o ex-prefeito de Boa Vista, Arthur Henrique, do PL, recebeu a maior quantidade de votos nesse domingo na eleição suplementar para governador do estado. Mas isso não significa que ele foi declarado eleito. A candidatura ainda aguarda julgamento da Justiça Eleitoral. Após a apuração ser concluída, a chapa de Arthur Henrique e subtenente Velton obteve mais de 160 mil votos, cerca de 60% dos válidos. Em segundo lugar, ficaram Soldado Sampaio e Taila Pérez, do Republicanos, com 35%. Entretanto, como o registro da candidatura de Arthur Henrique havia sido rejeitado pelo Tribunal Regional Eleitoral de Roraima, ele recorreu ao Tribunal Superior Eleitoral. O recurso ainda não foi analisado. O TSE também analisa a regra do tempo para os candidatos se afastarem de cargos públicos. Está sendo questionada a regra de até 24 horas após a convenção partidária estabelecida pelo Tribunal Regional, o que viabilizaria a candidatura de Arthur Henrique. O relator, presidente do TSE, ministro Cássio Nunes, defendeu a manutenção da regra. A análise está suspensa após pedido de vista da ministra Estela Aranha. A candidatura de Arthur Henrique também é questionada no Supremo Tribunal Federal. O ministro Flávio Dino rejeitou a regra de 24 horas, argumentando que deve ser respeitado o prazo de 3 ou 6 meses previsto em lei. A eleição suplementar para governador de Roraima foi convocada após os mandatos de Antônio Denário, do Republicanos, e do vice Edilson Damião, do União Brasil, serem cassados. Enquanto não há uma decisão, o presidente da Assembleia Legislativa, Soldado Sampaio, do Republicanos, permanece como governador interino. Quem quer que assuma após a eleição suplementar será governador de Roraima apenas até dezembro. A partir de janeiro, assumirá o candidato eleito nas eleições gerais, que ocorrem no mês de outubro. Da Rádio Nacional em São Luís, Gabriel Correa.
4: O governo federal liberou mais 20 bilhões de reais para o programa Minha Casa Minha Vida. A portaria com crédito suplementar foi publicada nesta segunda-feira no Diário Oficial da União. O Ministério do Planejamento abriu crédito suplementar para várias áreas do governo, mas quase tudo ficou concentrado no Minha Casa Minha Vida. Além dos 20 bilhões de reais para o programa habitacional, outros 500 milhões de reais foram autorizados a partir do cancelamento de outros gastos. O dinheiro atende a diferentes áreas como agropecuária, economia e segurança. Por exemplo, 205 milhões de reais vão para o Fundo Penitenciário Nacional. Mais da metade desse valor se refere à transferência para estados investirem nos sistemas prisionais. Importante lembrar que reforçar a segurança nos presídios é um dos eixos do programa nacional lançado pelo governo federal para combater o crime organizado. Com informações da Agência Brasil, da Rádio Nacional em Brasília, Gabriel Brum.
7: Fique ligado, daqui a pouco, depois do intervalo, estaremos de volta com mais informações no seu rádio, dentro do Café com Notícias.
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9: 10 graus.
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7: Estamos de volta nesta terça-feira com o último bloco agora do Café com Notícias. 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
2: Na Colômbia, o candidato de direita Abelardo de la Espriella obteve uma vitória apertada no segundo turno das eleições presidenciais desse domingo. O advogado obteve 49,6% dos votos, já seu adversário, o senador Ivan Cepeda, apoiado pelo atual presidente Gustavo Petro, obteve 48,7%. Uma diferença de quase 250 mil mil votos com quase 100% das cédulas apuradas. A campanha vitoriosa teve como bandeira o combate ao crime e foi apoiada pelo norte-americano Donald Trump. De La Espriella também responsabilizou o atual presidente pelos problemas econômicos e de segurança. Ele prometeu reduzir impostos e diminuir o tamanho do Estado em até 40%. Segundo a agência Reuters, De La Espriella não possui experiência política anterior e mantém cidadania norte-americana e italiana, além de casas em vários países. As comemorações da vitória foram maiores em bairros de classe alta e média de Bogotá e Medellín. Em seu discurso com a camiseta da seleção colombiana de futebol, o próximo presidente fez um apelo aos eleitores que não votaram nele.
3: Porque a democracia funciona precisamente quando o povo decide livremente e suas liberdades serão protegidas. Seus direitos ainda serão respeitados. Suas opiniões serão ouvidas. Jamais terão que temer por pensar diferente.
2: O partido do candidato derrotado, Ivan Cepeda, não tem maioria absoluta no parlamento, mas foi o que ganhou mais cadeiras, tanto no Senado quanto na Câmara, nas eleições legislativas do mês de março. Isso pode exigir negociações por parte do novo presidente para a condução política quando ele assumir no mês de agosto. Já o adversário, Ivan Cepeda, reconheceu o resultado preliminar, mas não a vitória de De La Espriella. Cepeda pediu a contestação de 33 mil urnas de votação. Da Rádio Nacional em São Luís, Gabriel Corrêa.
4: Analistas do mercado financeiro acreditam que a tendência de alta da inflação vai se manter e que o ciclo de corte de juros será mais curto. As apostas estão no Boletim Focus desta segunda-feira, divulgado pelo Banco Central, mesmo após memorando inicial entre Estados Unidos e Irã para encerrar a guerra. A previsão para o IPCA, Índice Oficial de Inflação, chegou a 5,33%. São 15 semanas de alta nessa projeção desde que o conflito no Oriente Médio começou no fim de fevereiro. Com isso, a expectativa agora é de apenas mais um corte na taxa Selic, referência para os juros cobrados no Brasil, caindo de 14,25% para 14% até o fim do ano. Lembrando que a manutenção de juros altos é uma estratégia para esfriar a economia e tentar controlar a inflação, segundo o Banco Central. Já o crescimento econômico segue com projeções otimistas. A economia brasileira deve expandir 1,98% em 2026. É a quinta semana seguida que os economistas reajustam esse índice. Por fim, o dólar deve terminar o ano em R$ 5,20. Da Rádio Nacional em Brasília, Gabriel Bruno.
6: Depois de meses de negociação, o presidente Luiz Inácio Lula da Silva e o governador em exercício do Rio de Janeiro, desembargador Ricardo Couto, formalizaram nesta segunda-feira a adesão do Estado ao PROPAG, o Programa de Pleno Pagamento de Dívidas dos Estados. Assim, o Rio deixa o regime de recuperação fiscal e passa a seguir as regras do PROPAG, reduzindo as parcelas mensais que paga a União, sem a cobrança de juros. A dívida total do Rio com a União é de 203 bilhões e 300 milhões de reais. A contrapartida é que 60% do valor que deixará de ser pago à União seja investido em educação e saúde. Em um breve discurso, Lula destacou que o governo federal já fechou acordos com quatro grandes estados que deviam à União e que o importante é garantir que os juros que eram cobrados sejam revertidos em programas sociais.
11: É importante lembrar que o Estado do Rio de Janeiro, ele pagava uma dívida de 1 bilhão e 300 milhões por mês e vai pagar agora 110 milhões. O que é importante é que vai sobrar mais dinheiro para o governador administrar o Rio de Janeiro. E esse dinheiro, uma parte dele tem que ser alocada em políticas sociais, de preferência em duas áreas que são cruciais: saúde e educação.
6: O governador em exercício do Estado, desembargador Ricardo Couto, afirmou que o Rio de Janeiro vai fazer uma economia de mais de 3 bilhões de reais e, com isso, reduzir a previsão de déficit no orçamento. A adesão ao PROPAG começou a ser negociada em dezembro do ano passado e em maio deste ano foi confirmada pelo presidente Lula e pelo governador em exercício. Ainda no Rio de Janeiro, Lula participa de cerimônia no BNDES de anúncios da ampliação de investimentos e também da liberação de recursos do PAC para obras em periferias, favelas e comunidades urbanas no Rio, como o Complexo da Maré, a Rocinha e o Jardim Maravilha, onde acontece a solenidade. Da Rádio Nacional no Rio de Janeiro, Cristiane Ribeiro.
10: E depois de mais de um mês sem jogar, já que se contundiu na Vila Belmiro ainda pelo Campeonato Brasileiro, Neymar acaba de concluir o seu processo de recuperação de um edema, grau 2, na panturrilha direita. Voltou a treinar com bola, treinou com o grupo no processo de regeneração. Foi muito bem, resta agora apenas o ritmo de jogo. A tendência, então, para o jogo de quarta-feira contra a Escócia é que ele fique no banco de reservas e aí sim, na segunda etapa, de repente, possa ser utilizado ou não, até porque é um jogo decisivo, é um jogo de classificação para a seleção brasileira. Lembrando que o jogo é contra a Escócia, às 19 horas, horário de Brasília. Por outro lado, a seleção brasileira perdeu meia Rafinha. Contusão na posterior da coxa direita, no mínimo 15 dias, mas o departamento médico da seleção brasileira prefere ainda não cravar o tempo do jogador. Fica então para o técnico Ancelotti saber quem vai colocar na posição. Várias opções ele tem para colocar ali Luiz Henrique, Endrick, que tem sido um jogador muito pedido pelo torcedor brasileiro, pode deslocar o Lucas Paquetá para aquele setor e colocar o Danilo pelo meio campo, enfim, esses próximos dois dias serão decisivos para que o técnico Carlo Ancelotti possa definir a seleção brasileira. Jogo de classificação, até porque no mesmo horário Marrocos estará enfrentando a equipe do Haiti. A preocupação é saldo de gols, o Brasil está na frente, mas se não mantiver essa posição poderá ficar em segundo no grupo. Da equipe de esportes da Rádio Nacional, André Luiz Mendes.
12: O cacique Raoni apresentou neste domingo uma boa evolução clínica após ser submetido a uma cirurgia de desobstrução intestinal em São Paulo no sábado. Segundo o hospital da Universidade Federal Paulista, Raoni está na UTI, sem febre e respirando em ar ambiente. Ele também está consciente e respondendo às solicitações. O cacique de 94 anos estava internado no Hospital Maternidade dos Pinheiros, em Sinop, no Mato Grosso. Ele foi transferido de aeronave para São Paulo na sexta-feira com desidratação e pneumonia. A cirurgia de desobstrução intestinal foi realizada no dia seguinte, sem complicações. Raoni é o principal líder indígena que mostrou para o mundo a necessidade de defesa da Amazônia. Ele foi decisivo na demarcação da terra Caiapó e na inclusão dos direitos indígenas na Constituição de 1988. O acompanhamento de Raoni é conduzido pelo médico Franz Torres, cirurgião e professor da Escola Paulista de Medicina da Unifesp. Da Rádio Nacional em São Luís, Gabriel Corrêa. A Polícia Civil de São Paulo cumpriu mais 3 mandados de prisão no caso da morte de Maria Eduarda Rodrigues, de 21 anos, em um salto de rope jump na chamada Ponte do Esqueleto, na cidade de Limeira. Foram presos temporariamente, nesse sábado, uma mulher de 29 anos, no Rio de Janeiro, e 2 homens de 25 e 27 anos, em Limeira e em Indaiatuba, cidades do interior paulista. A Justiça também autorizou a busca e a apreensão nos endereços dos investigados, com o recolhimento de aparelhos os celulares e equipamentos eletrônicos. De acordo com a delegada Andréia Levi, os 3 eram da equipe responsável por organizar os saltos. Durante a apuração, sumiram provas relevantes para a investigação, como o equipamento de captação de imagens usado por Maria Eduarda durante o salto e arquivos digitais que ajudariam a resolver o caso. A hipótese é de homicídio doloso, além de possível fraude processual. Os outros 3 instrutores detidos em flagrante no dia do acidente, 13 de junho, continuam presos de forma preventiva. Da Rádio Nacional em São Luís, Gabriel Corrêa.
7: Termina aqui mais uma edição do Café com Notícias, com a apresentação e a produção de Kleber Salles. O Café com Notícias volta amanhã no seu rádio. Um grande abraço para você e até lá.
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6: Principal FM informa a hora certa.
7: 6:57.
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10: Principal FM, informa a hora certa.
6: 6:58.
18: 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E a temperatura?
19: 10 graus.
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1: Uma notícia que chega da Antártida acende um alerta para o agronegócio mundial. Pela primeira vez, o continente gelado registrou um caso de vírus identificado em uma ave marinha migratória, o petrel gigante do norte. Até então, a Antártida era o único continente sem qualquer registro desse tipo de ocorrência viral. Essa descoberta, divulgada há poucas horas, levanta preocupações sobre a disseminação de patógenos e a biossegurança animal em escala global, um tema de extrema relevância para a saúde dos rebanhos e a produção de alimentos em todas as regiões do planeta.
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7: Web Rádio Principal FM e a hora certa.
8: 7:02.
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13: Uruguai e Cabo Verde empataram em 2-2, em uma partida emocionante pela segunda rodada do Grupo H da Copa do Mundo de 2026. A seleção africana surpreendeu ao abrir o placar aos 21 minutos com um golaço de falta de Kevin Pina, marcando o primeiro gol da história de Cabo Verde em Copas do Mundo. O Uruguai reagiu no fim do primeiro tempo e virou o jogo com gols de Maxi Araújo e Agustín Canóbio, indo para o intervalo em vantagem. Na segunda etapa, Cabo Verde mostrou mais uma vez sua força e buscou o empate com Hélio Varela, que aproveitou uma falha defensiva uruguaia para deixar tudo igual. Apesar da pressão da equipe comandada por Marcelo Bielsa nos minutos finais, os africanos seguraram o resultado e conquistaram mais um ponto histórico no torneio. Com o empate, Uruguai e Cabo Verde chegaram a 2 pontos no grupo e deixaram a disputa pela classificação totalmente aberta para a rodada final.
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1: Rádio Web Principal e a temperatura:
2: 10 graus.
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8: 7:03.

0: Esses versos emocionam jogadores e torcedores brasileiros quando nossa seleção entra em campo. E temos mais um motivo para ter orgulho deles. O jornal americano The New York Times elegeu o hino nacional brasileiro o mais bonito entre os 48 países participantes da Copa do Mundo de 2026. Em reportagem publicada na sexta-feira, dia 19, e assinada pelo jornalista Tim Spires, a publicação exalta, principalmente, a gloriosa introdução orquestral de 28 segundos do nosso hino nacional. Veja o que ele escreveu. Tem um monte de palavras cantadas muito rápido, em sua maior parte, sobre não temer a batalha, sobre um colosso destemido e uma terra amada. Mas o ponto alto é, sem dúvida, a gloriosa introdução orquestral de 28 segundos, um dos melhores hinos do mundo. O último colocado no ranking do The New York Times é o hino da Inglaterra, Deus Salve o Rei. Um fato curioso, já que a Inglaterra é o país onde a editoria de esportes do jornal está baseada. É terrível, a música se arrasta imperdoavelmente e a letra, ao contrário de qualquer outro hino desta lista, é sobre um homem velho, alfinetou a publicação. Os cinco mais belos hinos dos países participantes da Copa, segundo o jornal, são Brasil, França, Colômbia, Portugal e Escócia, nessa ordem. Nos últimos lugares ficaram Nova Zelândia, Alemanha, Espanha, Jordânia e Inglaterra. A reportagem do The New York Times carrega no humor para descrever o que considera os pontos fortes e fracos de cada hino nacional. O autor escreveu: alguns hinos são canções medianas que ganham força pela forma apaixonada como os torcedores os cantam. Outros são verdadeiras obras-primas musicais. E ainda aqueles que não se encaixam em nenhuma dessas categorias e acabam servindo apenas como um bom momento para uma ida à geladeira ou ao banheiro antes do jogo. O hino nacional brasileiro foi composto por Francisco Manuel da Silva em abril de 1831, inicialmente sem letra. Uma vez proclamada a República, foi feito um concurso para substituí-lo por outro, próprio para a nova organização política. No entanto, o apego popular à melodia do velho hino fez com que a canção permanecesse. Os versos, compostos por Osório Duque Estrada, foram incluídos de forma oficial em 6 de setembro de 1922.
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3: E a gente já voltou por aqui, no Viola Brasil com Faber Piper. Prepara o coração, porque vem aí Boate Azul ao vivo, a emoção do Mato Grosso e Matias que não pode faltar.
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1: Eita, galera do Viola Brasil. Acabou de tocar prato do dia a dupla Liu e Léo, que dizem ser apaixonada por culinária regional. Dá até vontade de experimentar. Eu sou Faber Paper e já já tem mais sertanejo raiz chegando com Duduca e Dalvani e o It Mulher Maravilha, que, olha só, é inspirado numa fã que venceu a timidez para conquistar o coração deles. Fica ligado que o melhor do sertanejo tá aqui com a gente.

E aí, minha gente? Acabamos de curtir só mais uma vez com Gilberto e Gilmar, dupla que é patrimônio do sertanejo raiz e já animou mais de um rodeio por aí. Aqui no Viola Brasil com o Faber Paper. Já prepara o coração porque agora vem Liguei Pra Dizer Que Te Amo com Alan e Aladdin, que são conhecidos por levar emoção verdadeira.

0: Eita, que energia boa essa música Medo do Espelho do Rio Negro e Solimões acabou de agitar nosso Viola Brasil. Você sabia que essa dupla começou tocando em pequenas festas e hoje são ícones do sertanejo raiz? Aqui é Faber Piper, trazendo o melhor da nossa moda de viola. Agora, bora dar aquela pausa estratégica e já já a gente volta com mais emoção no Viola Brasil.
1: Principal FM informa a hora certa.
2: 7:33.
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12: Grande Flávio, mandou bem ontem na balada, hein, meu garoto?
13: Quem é você? Tá fazendo o que no meu quarto?
12: Calma, moleque. Eu sou seu anjo da guarda.
13: É sério? Mas por que eu mandei bem na balada? 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
6: Principal FM, informa a hora certa.
1: 7:34.
15: Rádio Web Principal e a temperatura.
16: 10 graus.
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1: Uma notícia que chega da Antártida acende um alerta para o agronegócio mundial. Pela primeira vez, o continente gelado registrou um caso de vírus identificado em uma ave marinha migratória, o petrel gigante do norte. Até então, a Antártida era o único continente sem qualquer registro desse tipo de ocorrência viral. Essa descoberta, divulgada há poucas horas, levanta preocupações sobre a disseminação de patógenos e a biossegurança animal em escala global, um tema de extrema relevância para a saúde dos rebanhos e a produção de alimentos em todas as regiões do planeta.
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0: Nazi. Eita, que batida boa, acabou de rolar aqui no Viola Brasil. Galera, sabia que Lourenço e Lourival, que vem agora com couro de boi, são mestres em misturar a tradição sertaneja com histórias do campo que a gente sente na alma? Paber Piper segue na área, fica ligado que a próxima é de arrepiar.
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0: Ita, que vibe boa com Duduca e Dalvan na nossa anistia de amor. Você sabia que essa dupla começou tocando nas festas de família lá no interior? Aqui no Viola Brasil com Faber Piper, a gente não para. Agora se prepara que vem aí Mato Grosso e Matias com 24 horas de amor ao vivo. E olha só, esses caras já conquistaram multidões cantando em rodeios pelo Brasil afora.
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0: E aí, pessoal, que despedida animada com Mala Amarela do incrível Lourenço e Elourival. Você sabia que a dupla começou tocando em festas de interior antes de conquistar todo o Brasil? Aqui no Viola Brasil, eu sou Faber Piper e quero deixar você com essa energia. Nunca pare de acreditar nos seus sonhos. Foi um prazer estar com vocês hoje, um abraço forte e até a próxima. Valeu!
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5: 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E a hora certa.
6: 8:06.
7: 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E a temperatura?
6: 11 graus.
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9: O Egito conquistou uma importante vitória por 3-1 sobre a Nova Zelândia pela segunda rodada do Grupo G da Copa do Mundo de 2026. A equipe africana abriu o placar ainda no primeiro tempo com Mostafa Mohamed e ampliou logo após o intervalo com Trezeguet. A Nova Zelândia tentou reagir e diminuiu a diferença com Chris Wood, mantendo o jogo aberto por alguns minutos. No entanto, o Egito voltou a controlar a partida e garantiu o triunfo com mais um gol na etapa final, fechando o placar em 3-1. Com o resultado, os egípcios chegaram a 4 pontos e entraram de vez na briga pela classificação às oitavas de final, enquanto a Nova Zelândia permaneceu com apenas 1 ponto e passou a depender de uma combinação de resultados na última rodada para seguir viva no torneio.
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7: 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E a temperatura?
6: 11 graus.
5: 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E a hora certa.
6: 8:08.
10: A Polícia Federal prendeu neste fim de semana um grupo suspeito de movimentar recursos usados na compra de armas e drogas vindas do exterior para abastecer uma facção criminosa com atuação no Rio de Janeiro. Dois alvos foram localizados no Suriname em ação de cooperação internacional, detidos pelas autoridades locais e deportados para o Brasil, onde foram presos em Belém, no Pará. Outros dois investigados foram presos em território nacional, sendo um no Rio de Janeiro e outro em Tabatinga, no Amazonas, região de tríplice fronteira entre Brasil, Colômbia e Peru. Segundo a investigação, um dos suspeitos preso no Suriname atuava como operador financeiro da organização e teria movimentado mais de 150 milhões de reais durante o período investigado. De acordo com a PF, os investigados utilizavam empresas de fachada, laranjas, depósitos fracionados, transferências via Pix e contas para movimentar recursos de terceiros para esconder a origem do dinheiro e realizar pagamentos a fornecedores no Brasil e no exterior. Além das prisões já realizadas, 9 mandados de prisão preventiva continuam em aberto, incluindo integrantes da facção considerados foragidos.
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22: Alô, você de Aries. Ó, nada de querer ganhar no grito hoje, tá, Chuchu? Acordos e parcerias hoje, tem que tomar cuidado. A lua em Libra traz cortesia e diplomacia para lidar com pessoas, favorecendo a cooperação. Então, vamos lá. Só cautela com mal-entendidos aí no final da tarde, ok? Hoje DRs não estão descartadas aí nos assuntos do coração. Então, cuidado com mal-entendidos também e palavras ditas no calor da emoção. O número da sorte hoje é o 13, a cor é cinza. Mais jogo de cintura e diplomacia, pode ser mais fácil fazer ajustes e lidar com os colegas hoje. Só não deixe de esclarecer dúvidas, né? Pra evitar mal entendido. Ainda bem, hoje a sua busca aí por um match perfeito, você pode ter chance de encontrar no trabalho, será? Algo que costuma fazer aí, né? De boa, vai ser a pessoa que te ajude, pode ser que dê tudo certo aí. Se já tem um love, pode deixar a teimosia no modo off hoje e fazer mais concessões, tá? Número da sorte pra você, de touro, 52, a cor é o preto. Gêmeos! Geminiana! Como pode fazer escolhas conforme os sentimentos, inclusive aquele mimo nada essencial para aliviar o estresse? Atenção com gastos e decisões, viu? A boa notícia hoje é que ideias criativas podem render ganhos extras. Um papo divertido pode virar paixonite. Será? O número de hoje é o 35, a cor branco. Câncer. E você de câncer? Convivência tem de ser harmônica praticamente o dia todo, com exceção do fim da tarde, quando pode reclamar demais da conta e causar fuzuê, né, Chuchu? Embora a vontade de ter um xodozinho possa crescer ao longo do dia, a dificuldade em tomar uma decisão tende a dar um bode aí no fim da tarde. O número de hoje pra vocês é o 55, a cor goiaba.
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0: você que não tem tempo pra pensar, porque pensar exige tempo e você já tem que enfrentar o dia.
1: É, estamos enfrentando o dia, chegando em mais uma manhã gostosa pra você que estava aguardando iniciar, pra você que já acordou, já tomou café, já comeu a bolachinha, o bonzinho, pra você que já chegou no teu trabalho, pra você que tá no trânsito, já abriu as portas do comércio, tudo de bom pra você, o nosso dia tá começando, nosso programa também tá iniciando agora nesta manhã. Se você vai ficar o programa inteiro, se vai pegar só um pedaço do programa, de toda forma, muito obrigado pelo carinho, pela audiência de sempre. Separei pro programa de hoje só coisa boa, hein? Tem aqui as músicas mais tocadas do Brasil, tem o quadro do Paredão Flashback com músicas que foram sucesso, tem também aqui um modão lá no final do programa. Ah, também separei pro programa de hoje. Tem as fofocas dos bastidores do showbiz, tem dicas de saúde, mundo pet, também tem dicas de economia pra você economizar um pouquinho. Também tem o quadro de piada da hora do humor do Pilha. Tudo isso e muito mais, você confere agora com Jonatas Gonçalves.
2: Opa! Parabéns pra você!
1: Deixa eu mandar os parabéns, os cumprimentos, as felicitações aos aniversariantes do dia. Parabéns pra você nesta data querida. Muitas felicidades, muitos anos de vida. Parabéns pra você, tudo de bom na sua vida, viu? Muita paz, muita saúde, muito amor. Que essa data se repita por muitos e muitos anos, viu? Que Papai do Céu possa derramar na sua vida todas as bênçãos, todas as bênçãos, todas as vitórias e que tudo na sua vida se realize na vontade de Deus, viu? Parabéns aos aniversariantes do dia, parabéns, parabéns, parabéns!

É audiência, é sucesso, é música, é tudo de bom pra você. Que bom que você tem um bom gosto. Sejam todos muito bem-vindos. Bom dia.

0: com Zeca Pagodinho na programação. Depois do intervalo tem mais.
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2: 8:34.
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4: Temos muito mais notícias o tempo todo no ar. Agora eu quero falar de um ator que eu adoro. Tá sumido, né? Tô com saudade. O Nelson Freitas. Ele que é estrela de comédia, principalmente no filme Os Emergentes, em uma interpretação de Henrique, o aristocrata que perde toda a sua fortuna. Neste filme, o personagem precisa deixar o orgulho de lado e trabalhar para seus ex-funcionários, além de vender quentinhas nas ruas. O filme chega aos cinemas no dia 9 de julho em busca de aliar humor e uma reflexão sobre valores. Essa é dica de filme para você que tá na sintonia, hein? Filme brasileiro, comédia e com esse ator que eu adoro, Nelson Freitas. Obrigada pela companhia, continue na sintonia. Tem muito mais para você ouvir com a gente aqui na número 1.
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6: O monarca que reinou por mais tempo foi Luís XIV da França. Ele governou por 72 anos, 110 dias, exaustivo.
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3: Beto e Frederico. Se acredita com Kevinho.

0: Do jeito que você gosta de curtir o sertanejo de todos os tempos. João Neto e Frederico, daqui a pouco tem muito mais.
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4: Alô, você de Leão. Com um modo de falar agradável e diplomático, tende a arrastar e arrasar, né, em contatos, reuniões e negociações. Aproveita, viu, Chuchu? Os assuntos do coração hoje podem rolar afinidades e riso fácil, deixando aí o alvo na sua. E daí, né, para uns pega cabuloso, deve ser um pulo só. Jesus, hein? O número de hoje é o 15, a cor é o amarelo. Virgem. A lua na casa da fortuna aumenta sua preocupação com segurança financeira. Hoje tem risco de sair da linha no fim do dia. Cuidado com o happy hour, hein, Chuchu? Em busca de harmonia e estabilidade, pode fazer concessões e revelar situações que normalmente não toleraria, né? Número de hoje, pra você de virgem, é o 47, a cor azul claro. Libra, amores, tende a se preocupar mais com a sua imagem, viu? A dificuldade de se posicionar ou agir com firmeza pode aparecer e atrapalhar, toma cuidado. Hoje, sonhando em encontrar sua alma gêmea, seu papo encantador e poder de sedução prometem fazer sucesso. O número de hoje é o 15, a cor é creme. Escorpião. E você de escorpião, a vontade de trabalhar isolado, isolada no seu canto ou até de casa tende a ficar forte. Foco e ação, viu, Chuchu? As chances de viver um romance escondido tendem a crescer também. O número de hoje é o 48, a cor amarelo.
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4: Alô, você de Sagitário. Sagitário. Tudo indica que não vão faltar ideias para reorganizar as finanças e até um jeito de ganhar mais. Só tenha cuidado para não deixar que os outros meterem aí, ou metem, né? Metam, melhor dizendo, o bedelho, pois o risco das coisas desandar é grande. Seu celular tende a pipocar de notificações. É uma conversa mais íntima, promete evoluir. O número de hoje é o 19, a cor é verde. Capricórnio. A lua no ponto alto do mapa mostra o seu poder de diálogo, jogo de cintura e habilidade de resolver problemas. Eles estão em on, né, e pode te ajudar a avançar aí na carreira, tá, Chuchuzinho? Mas parceria pede muito mais tato no fim da tarde. Pode ficar dividida ou dividido entre vida afetiva e responsabilidade, sobretudo no fim do dia. Esteja na fase só se conhecendo, de rolou ou prestes a se comprometer, tende a pensar no futuro da relação e definir a parada. Tá bom? Número da sorte hoje é o 54, a cor magenta. Aquário. Senhoras e senhores de Aquário, ideias engenhosas, projetos criativos e vontade de expandir horizontes prometem marcar o seu dia. Procure ter mais organização, foco nos detalhes e atenção aos prazos. Nos assuntos do coração, o desejo de viver um amor equilibrado vem que vem com tudo. Pode pintar atração, inclusive, por alguém de outra cidade. Número da sorte hoje pra você de Aquário é o 16, a cor salmão. E você de peixes, você até pode ter ganhos extras e uma ajudinha inesperada, mas o dia pede cautela, tá, pisciano, pisciana? Afinal, né, corre o risco de gastar demais com coisas bonitas, fofas, nostálgicas e divertidas, sobretudo no fim da tarde. Hoje pode ter dificuldade para entender os sinais do love no fim da tarde. Então tenha atenção, viu? O número de hoje é o 60. A cor é lilás.
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6: Web Rádio Principal FM e a hora certa.
7: 8:57.
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7: 8 graus.
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10: Sempre tem mais notícias, não dá pra ficar parado por aqui não. A gente tem que correr atrás das celebridades. E claro, de alguns bastidores também que eu adoro. A Record já definiu que A Iludida será a próxima novela turca ao fim de Coração de Mãe, ainda em cartaz. E é bem alinhada às principais características das produções turcas, viu? Tem suspense psicológico sobre uma mulher que vê a sua vida desmoronar ao descobrir a traição do marido. Vem aí A Iludida. E a gente vai acompanhar aqui na programação da número 1. Vem acompanhar com a gente, hein?
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0: Júlia B, você é a pessoa certa na hora errada. E aí, curtiu? Gostou? Fica na sintonia que depois do intervalo tem muito mais músicas.
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2: A Argentina confirmou sua classificação para a fase de mata-mata da Copa do Mundo de 2026 ao vencer a Áustria por 2 a 0 em Dallas. O grande nome da partida foi Lionel Messi, que marcou os dois gols da vitória e foi decisivo mais uma vez para a seleção campeã mundial. Apesar de ter desperdiçado um pênalti no primeiro tempo, o camisa 10 se recuperou e comandou o triunfo argentino. Com os dois gols, Messi alcançou uma marca histórica e se tornou o maior artilheiro da história das Copas do Mundo, chegando a 18 gols no torneio. A vitória garantiu a liderança da Argentina no Grupo J e reforçou o favoritismo da equipe na busca pelo bicampeonato consecutivo. A Áustria fez um jogo competitivo, mas não conseguiu superar a sólida defesa argentina.
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3: 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E a temperatura?
4: 8 graus.
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4: 9:14.
6: Em Roraima, o ex-prefeito de Boa Vista, Arthur Henrique, do PL, recebeu a maior quantidade de votos nesse domingo na eleição suplementar para governador do estado, mas isso não significa que ele foi declarado eleito. A candidatura ainda aguarda julgamento da Justiça Eleitoral. Após a apuração ser concluída, a chapa de Arthur Henrique e subtenente Velton obteve mais de 160 mil votos, cerca de 60% dos válidos. Em segundo lugar, ficaram Soldado Sampaio e Taila Pérez, do Republicanos, com 35%. Entretanto, como o registro da candidatura de Arthur Henrique havia sido rejeitado pelo Tribunal Regional Eleitoral de Roraima, ele recorreu ao Tribunal Superior Eleitoral. O recurso ainda não foi analisado. O TSE também analisa a regra do tempo para os candidatos se afastarem de cargos públicos. Está sendo questionada a regra de até 24 horas após a convenção partidária estabelecida pelo Tribunal Regional, o que viabilizaria a candidatura de Arthur Henrique. O relator, presidente do TSE, ministro Cássio Nunes, defendeu a manutenção da regra. A análise está suspensa após pedido de vista da ministra Estela Aranha. A candidatura de Arthur Henrique também é questionada no Supremo Tribunal Federal. O ministro Flávio Dino rejeitou a regra de 24 horas, argumentando que deve ser respeitado o prazo de 3 ou 6 meses previsto em lei. A eleição suplementar para governador de Roraima foi convocada após os mandatos de Antônio Denário, do Republicanos, e do vice Edilson Damião, do União Brasil, serem cassados. Enquanto não há uma decisão, o presidente da Assembleia Legislativa, Soldado Sampaio, do Republicanos, permanece como governador interino. Quem quer que assuma após a eleição suplementar será governador de Roraima apenas até dezembro. A partir de janeiro, assumirá o candidato eleito nas eleições gerais, que ocorrem no mês de outubro.
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16: Alô, você de Aries.
17: Aries.
16: Ó, nada de querer ganhar no grito hoje, tá, Chuchu? Acordos e parcerias hoje, tem que tomar cuidado. A lua em Libra traz cortesia e diplomacia para lidar com pessoas, favorecendo a cooperação. Então, vamos lá. Só cautela com mal-entendidos aí no final da tarde, ok? Bom, hoje DRs não estão descartadas aí nos assuntos do coração. Então, cuidado com mal-entendidos também e palavras ditas no calor da emoção. O número da sorte hoje é o 13, a cor é cinza. Mais jogo de cintura e diplomacia, pode ser mais fácil fazer ajustes e lidar com os colegas hoje. Só não deixe de esclarecer dúvidas, né? Pra evitar mal-entendido. Ainda bem, hoje a sua busca aí por um match perfeito, você pode ter chance de encontrar no trabalho, será? Algo que costuma fazer aí, né? De boa, vai ser a pessoa que te ajude, pode ser que dê tudo certo aí. Se já tem um love, pode deixar a teimosia no modo off hoje e fazer mais concessões, tá? Número da sorte pra você, de touro, 52, a cor é o preto. Gêmeos! Geminiano, geminiana! Como pode fazer escolhas conforme os sentimentos, inclusive aquele mimo nada essencial para aliviar o estresse? Atenção com gastos e decisões, viu? A boa notícia hoje é que ideias criativas podem render ganhos extras. Um papo divertido pode virar paixonite. Será? O número de hoje é o 35, a cor branco. Câncer. E você de câncer? Convivência tem de ser harmônica praticamente o dia todo, com exceção do fim da tarde, quando pode reclamar demais da conta e causar fuzuê, né, Chuchu? Embora a vontade de ter um xodozinho possa crescer ao longo do dia, a dificuldade em tomar uma decisão tende a dar um bode aí no fim da tarde. O número de hoje pra vocês é o 55, a cor goiaba.
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19: Principal FM informa a hora certa.
20: 9:19.
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22: Quem tava esperando mais novidades? Claro que eu cheguei para contar uma bem legal. O Multishow definiu quem estará à frente da próxima temporada do programa TVZ ao vivo. A partir de 20 de julho, Alexa retorna ao comando da atração ao lado do Gominho, em um momento especial para o programa que celebra 35 anos de existência e uma década de formato ao vivo. Bem legal, né, galera? Seguimos de olho e sucesso para Alexa e para o Gominho nessa nova etapa aí de programação. Para saber mais, claro, fica na sintonia.
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25: O monarca que reinou por mais tempo foi Luís XIV da França. Ele governou por 72 anos, 110 dias, exaustivo.
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1: Eu acho que você tem que mandar aquela mensagem. 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
1: Não, apaga.

Léo Magalhães, Eu Não Traio Mais na programação, uma das vozes mais conhecidas do Brasil, mas canta bem pra caramba, hein? Bom, a gente vai pro intervalo, daqui a pouco tem muito mais músicas pra gente curtir e cantar muito ainda hoje.

0: Bom dia!
1: Guilherme Benuto, menos é mais. Matheus Fernandes.
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0: 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Tá no ar a edição do Sequência Especial do Ouvinte, e hoje trazendo três músicas pop internacionais, músicas essas dos anos 2000 e o início dos anos de 2020 também. A gente selecionou hoje três músicas masculinas e a gente vai tocar um pedacinho das três. Aquela música que você mais gostar, você corre no WhatsApp aqui da rádio, manda lá o seu nome completo, escolhe se vai ser a música 1, 2 ou 3 que você quer que toque inteira. Se ela for a mais votada, ela toque inteirinha no próximo bloco, combinado? Aumente o volume, o Seleção Musical do Ouvinte tá começando.
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0: Do cantor de Don't Matter, Akon com Root Now. Início dos anos 2000, o melhor do pop international, Akon.
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uma pegada bem black, né? Vota aí no WhatsApp da rádio. Se ela for a mais votada, te prometo que ela toca inteira, viu? Entra aí no nosso zap aqui da rádio, manda a sua votação, que a gente toca ela se ela for a mais votada, combinado? Próxima, Next Music.

0: segunda música, Alok com Riminal. E aí, você curtiu? É o hit swing da Alok Riminal tocando aqui na programação, bem gostoso, com uma batida envolvente. Próxima, terceira e última.
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0: No início dos anos de 2010, Avit, Hey Brother, ele já se foi, mas deixou sucessos dos bons pra gente curtir hoje, hein? Hey Brother, Avit, na terceira e última.

0: Curitiba, bora então dar uma recapitulada.
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0: Ouvimos três grandes sucessos pop internacionais, músicas masculinas da boa, de qualidade, em alto e bom som. Primeira música, Akon com Right Now. Segunda, Loki, Rimi Now. E a terceira e última, Diavit, Hey Brother. Uma das três vai tocar inteira, então eu espero que você faça uma boa votação. Eu espero que você vote no WhatsApp da rádio agora. Se a sua música for a mais votada, junto com outras pessoas que votarem nela também, te prometo que ela toque inteira no próximo bloco, combinado? Bora então chamar a gente no Zap aí, manda teu nome completo com teu CPF, escolhe a música que você vai querer ouvir inteira. Aí, boa sorte!
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6: Alô, você de Leão. Com um modo de falar agradável e diplomático, tende a arrastar e arrasar, né, em contatos, reuniões e negociações. Aproveita, viu, Chuchu? Os assuntos do coração hoje podem rolar afinidades e riso fácil, deixando aí o alvo na sua. E daí, né, para uns pega cabuloso, deve ser um pulo só. Jesus, hein? Número de hoje é o 15, a cor é o amarelo. Virgem. A lua na casa da fortuna aumenta sua preocupação com segurança financeira. Hoje tem risco de sair da linha no fim do dia. Cuidado com o happy hour, hein, Chuchu? Em busca de harmonia e estabilidade, pode fazer concessões e revelar situações que normalmente não toleraria. Né? Número de hoje, para você de virgem, é o 47, a cor azul claro. Libre amores, tende a se preocupar mais com a sua imagem, viu? A dificuldade de se posicionar ou agir com firmeza pode aparecer e atrapalhar, toma cuidado. Hoje, sonhando em encontrar sua alma gêmea, seu papo encantador e poder de sedução prometem fazer sucesso. Número de hoje é o 15, a cor é creme. Escorpião. E você de escorpião, a vontade de trabalhar isolado, isolada no seu canto ou até de casa tende a ficar forte. Foco e ação, viu, Chuchu? As chances de viver um romance escondido tendem a crescer também. Número de hoje é o 48, a cor amarelo.
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8: 9:55.
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8: Temos muito mais notícias o tempo todo no ar. Agora eu quero falar de um ator que eu adoro. Tá sumido, né? Tô com saudade. O Nelson Freitas. Ele que é estrela de comédia, principalmente no filme Os Emergentes, em uma interpretação de Henrique, o aristocrata que perde toda a sua fortuna. Neste filme, o personagem precisa deixar o orgulho de lado e trabalhar para seus ex-funcionários, além de vender quentinhas nas ruas. O filme chega aos cinemas no dia 9 de julho em busca de aliar humor e uma reflexão sobre valores. Essa é dica de filme para você que tá na sintonia, hein? Filme brasileiro, comédia e com esse ator que eu adoro, Nelson Freitas. Obrigada pela companhia, continue na sintonia. Tem muito mais para você ouvir com a gente aqui na número 1.
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0: Louvado seja nosso Senhor Jesus Cristo, para sempre seja louvado. Querido povo de Deus, é terça-feira, é Jesus das Santas Chagas. E vamos juntos dizer: Jesus das Santas Chagas, basta uma gota do teu sangue e eu serei curado. Jesus das Santas Chagas, basta uma gota do teu sangue e eu serei curado. Libertai-nos da ansiedade, da depressão, protegei-nos e curai-nos do câncer. Queridos filhos e filhas, ofereço este programa a todos que estão nos acompanhando e de modo particular por todos os mensageiros, mensageiras das capelinhas de Jesus das Santas Chagas, todos os que rezam o terço das Santas Chagas e têm devoção, e todas as famílias que recebem as capelinhas das Santas Chagas. Estamos no quinto dia da novena do Sagrado Coração de Jesus. Saúdo a todos, a partir da Rádio Evangelizar, de onde tudo começa. As rádios irmãs, cujos nomes cito neste momento. Saúdo a você pela TV Evangelizar, sinal digital em todo o país, em várias cidades, canal aberto, pelo YouTube Padre Manzotti Oficial e pelos aplicativos da Associação Evangelizar é Preciso e todas as plataformas digitais. Filhos amados, povo querido, juntos, nas Santas Chagas dolorosas e gloriosas, iniciemos. Em nome do Pai, do Filho e do Espírito Santo. Amém. Naquele tempo, disse Jesus a seus discípulos: não deis aos cães as coisas santas, nem atireis vossas pérolas aos porcos, para que eles não pisem com os pés e, voltando-se contra nós, vos despedacem. Tudo quanto quereis que os outros vos façam, fazei também a eles. Repito esta frase, que é lapidar, importantíssima na nossa vida espiritual. Tudo quanto quereis que os outros vos façam, fazei também a eles. Nisto consiste a lei e os profetas. Entrai pela porta estreita, porque a porta larga é a porta espaçosa, é o caminho que leva à perdição, e muitos são os que entram por ali. Como é estreita a porta e apertado é o caminho que leva à vida, são poucos os que encontram. Reflita. Primeiro, esta frase que eu disse ser lapidar. Reflita a partir de você mesmo, de mim mesmo. Tudo o que eu quero que façam para mim, que eu também faça a eles, aos outros. Senhor, que não haja maldade, ressentimento, desejo de inveja, muito menos de vingança, humilhação. Senhor, coloque em mim sempre esta verdade: nunca fazer aos outros o que eu não gostaria que fizessem a mim. Então, a consequência disso, se alguém errou, você gostaria, estaria disposto a perdoar, porque gostaria de ser perdoado? Depois, nosso Senhor usa uma imagem muito forte: a porta estreita e a porta larga. A porta larga dos aplausos, da fama, do poder. A porta larga do dinheiro injusto, da vaidade, da soberba, a porta estreita da humildade, a porta estreita da pureza de coração, a porta estreita do pobre em espírito. Senhor Deus, nós te pedimos, dai-nos, Senhor, esta graça, que a palavra de Deus ecoe dentro de nós. E eu digo isso para você agora, nesta hora, olha no relógio. Você tem feito aos outros na medida em que gostaria que fizesse a você? Ou quando alguém erra, você é o primeiro a espalhar a discórdia, a desavença, a mentira, a calúnia, ou mesmo uma verdade só para destruir a pessoa? Porque a verdade sem caridade perde o sentido. Não deixa de ser verdade, mas passa a ser fuxico. Tem buscado a porta estreita, a porta estreita da humildade. Senhor Deus, hoje, nas tuas santas chagas, eu quero entregar nas tuas santas chagas aqueles que padecem na escuridão. Senhor Deus, eu te peço também por aqueles que se perderam no caminho. Peço, Senhor Jesus, por aqueles que estão doentes, e você diga: sou eu. Diga seu nome: sou eu. Diga: Jesus, filho de Davi, tem de piedade de mim. Você está doente, você está depressivo, vem me tirar, Senhor, desta depressão. Vem, Jesus das Santas Chagas, me tirar desta ansiedade. Vem, Jesus das Santas Chagas, abrir meus caminhos, caminhos retos, verdadeiros. Vem, Jesus das Santas Chagas, iluminar este momento que eu não sei que decisão tomar. Vem, Jesus das Santas Chagas, fala com Jesus como eu estou falando agora, e estou falando no meu coração. Estou falando das minhas necessidades. Ei, você está no carro? Ei, você está me ouvindo pelo fone de ouvido? Coloca a mão sobre a tua dor. Coloca a mão, você está com dor hoje. Ninguém merece dor. Você está com uma ferida na perna. Você está inchado. Um órgão teu, os médicos disseram que estão parando. Senhor Deus, eu rezo por aqueles que estão na cama, pela idade avançada, outros que estão doentes, com doença crônica. Jesus das Santas Chagas, olhe pelos cuidadores, pela família, olhe por aqueles que estão nos presídios, olhe por aqueles que estão mais um dia sem álcool, mais um dia sem cigarro, mais um dia sem drogas. Jesus das Santas Chagas, esteja atento aos nossos apelos. Jesus das Santas Chagas, escuta a nossa prece, escute o nosso clamor. Filhos, filhas, nós só começamos. Eu vou para o intervalo e volto. E volto rezando. É um momento de graça na tua vida. Chama mais uma pessoa pelo rádio, pela TV, pelo YouTube. Nós voltamos já.
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0: 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E eu estou vendo ali a Josefa Maria da Silva de Guarulhos, São Paulo. Terezinha Alzira Padilha, de Contenda, Paraná, Filho de Deus de Santa Bárbara, Fartura, Londrina, Guarapuava, Pentecostes, Curitiba, Juazeiro do Norte, Nova Guarita, Itaiporã, Célia Pinha Rosa, de Curitiba. 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Faça isso hoje. Tânia, que a paz de Jesus esteja com você.
1: Amém, Padre, a sua bênção.
0: Deus abençoe, Tânia. Você fala de onde?
1: Eu falo de Salvador, Padre. Padre, é uma honra, é um prazer de falar com o Senhor. Foi Deus que providenciou tudo isso.
0: Prazer todo meu. Você me acompanha como?
1: Eu acompanho pelo aplicativo Rádio Evangelizar. Eu estou assistindo aqui pelo aplicativo YouTube. Padre, ontem eu dei o meu filho, padre. Ele sofria de depressão há muitos anos. Ele ouvia muitas vozes. Ele foi a quinta tentativa de suicídio. E ele falou para mim assim, há um mês atrás, dessa vez manhã, eu vou e não volto mais. No dia 21 de maio, eu estava, fui para a academia. Quando eu cheguei, abri a porta do quarto, meu filho estava morrendo. Ele tomou 80 comprimidos. Eu não vou poder falar o nome. Mas eu peço ao Senhor, eu estou doendo muito, padre. Ontem eu enterrei o meu filho, ele morreu no sábado, 10 horas da noite, pela pneumonia. Deu duas paradas cardíacas. Levei um padre para dar o som dos enfermos.
0: Certo. Meus sentimentos pela perda do filho, Tânia. Eu não estou conseguindo ouvir muito direito. Deixa eu ver se eu entendi. Ele, no dia 21 de maio, ele tomou uma overdose de remédio, isso. É isso?
1: Sim, isso.
0: E depois ele...
1: A gente levou para o hospital, entubaram ele.
0: Entendi.
1: Um mês. Veio com pneumonia.
0: Entendi.
1: E no sábado veio a falecer. Mas antes disso, eu levei um padre lá,
0: tá,
1: na minha paróquia, para dar um santo de enfermo nele.
0: Tá certo.
1: E aí o padre me falou para mim, para me entregar o meu filho a Deus.
0: Certo.
1: Eu, a todo momento eu entreguei o meu filho a Deus. Padre, certo. Ele teve muita oração. Eu ligava para ele, eu sou associada.
0: Amém, amém.
1: Eu sou associada porque essa obra pode ter que ser. Não tem que acabar, tem que continuar.
0: Sem dúvida.
1: Todos os dias, Padre, eu escuto o Senhor.
0: Amém.
1: A minha família, Padre, eu tenho três filhos, a mulher, e ele era o único homem, Padre.
0: Entendi.
1: Padre, imagina, por favor, e por fim, minha dor. Eu posso falar uma coisa, Padre? Padre, eu peço às mães que não desistam dos seus filhos como eu não desisti do meu.
0: Certo.
1: Não tem essa doença, muita gente não leva a sério, Padre.
0: É.
1: Eu peço às mães, os pais, que cuide dos seus filhos.
0: Entendi.
1: Leve para o psiquiatra, leve para o psicólogo, trate do seu filho, não deixe seu filho só. Diga seu filho, ame seu filho. É, Padre, eu sempre disse aos meus filhos que amo ele. Ele sabe, ele morreu sabendo que, que eu amava ele.
0: Certo.
1: Eu falava para todos e falo para meus filhos. Eu tenho uma filha de 36 anos, uma de 34, uma de 18, e ele ia fazer agora sábado, 33 anos.
0: Entendi.
1: E vai ser a missa de sétimo dia. Padre, eu preciso muito da oração. Meu coração está doendo, Padre.
0: Nós vamos rezar juntos.
1: Eu não sei como suportar essa dor, Padre. Ele
0: filha.
1: Disse para mim antes de morrer, Padre, assim. Mãe, a senhora escuta todos os dias, Padre Jesus Mazotti. Quem sabe um dia a senhora não vai falar com ele.
0: Hoje é teu dia. Hoje é teu dia. Infelizmente, nessas circunstâncias. Filha, qual o nome do seu filho para eu rezar na missa do meio-dia?
1: Yuri Moura Santo.
0: Só um minutinho. Yuri
1: Moura
0: Santos. Vou rezar na intenção da alma dele que descanse em paz. Reze comigo, Tânia. Jesus.
1: Sim. Jesus,
0: pelas tuas santas chagas,
1: conforte meu coração,
0: meu coração dói,
1: a minha dor é grande,
0: mas eu te entrego meu filho, me ajude Senhor,
1: a vencer esse luto.
0: Fortaleça a minha fé. Amém.
1: Amém.
0: Que Deus abençoe, filha. Que Deus abençoe, Tânia. Sinto muito pela perda do seu filho, mas o seu recado ecoou pelo mundo inteiro. Pais, digam que ame seus filhos. E o segundo recado, tão importante quanto. Gente, se você tem em casa alguém com depressão, não é mentira. Acredite, a depressão é uma doença. Não é fingimento. É doença. E precisa de tratamento. E às vezes a pessoa que está deprimida, depressiva, ela não quer ajuda. Mas isso não quer dizer que você vai desistir. Como ela disse, e é verdade, insista num tratamento psiquiátrico, num tratamento médico. Faça tudo o que puder. Lembre-se, depressão é uma doença. Eu vou para o intervalo e volto já. Volte comigo.
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0: Eu falava com a Tânia e o assunto era muito sério, pertinente. Os dois conselhos: digam aos filhos que amam, mas não só, diga às pessoas que amam. E lembre, depressão é uma doença. Precisa ser tratada. Meu abraço, Tânia de Salvador, Bahia. Acompanha pelo YouTube. Lá, nossa querida rádio parceira Excélsio FM, Padre Danilo Pinto dos Santos, Arcebispo Dom Sérgio da Rocha, de São Salvador, Bahia. E eu queria já anunciar Salvador, inclusive já está lá, ó. Canta o Eterno Salvador. Dia 21 de novembro, eu estarei em Salvador. Uma tarde de profunda oração, missa, terço, adoração e um show de evangelização. Portanto, dia 21 de novembro, estarei em Salvador. Da mesma forma, louva a Deus Nosso Senhor em Limeira. Ontem saudei de modo genérico, mas quero agradecer muito ao arcebispo Dom José Roberto Fortes Palau, de Sorocaba, que foi bispo de Limeira e que presidiu a Santa Missa. Quero louvar a Deus pelos 50 anos da diocese e, de modo particular, ao padre Alexander e toda a comissão que estava reunida, uma grande comissão que organizou lindo evento, festa linda. Se você quiser ver tudo, está no YouTube Padre Manzotti. Você está vendo a multidão? Se você está vendo que multidão nesse estádio do Limeirão? Pois é. Todos em torno dos 50 anos, meio século de evangelização. Amado povo de Deus, meu abraço carinhoso à Rádio Magnificat FM. Meu grande abraço à Rádio Magnificat. Louvado seja Deus. 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Vamos à leitura orante? Escute o que as pessoas têm dito, por favor.
1: Eu gostaria de falar sobre a leitura orante de hoje, na qual o senhor falou sobre a fé imatura, que devemos ter uma fé inabalável.
0: Sim.
1: E também quando Paulo diz que vocês, padres, apóstolos, são instrumentos de Deus, e o senhor frisou, devemos amar a Jesus Cristo, não a padre,
0: seguir esse ou aquele. Isso.
1: Não ser fraco quando não for atendido,
0: isso,
1: já querer abandonar a igreja. Que bênção de palavra hoje. Obrigada, padre.
0: Amém.
1: Por todo dia me catequizar, me ensinar um pouco mais sobre as maravilhas do Senhor. Obrigada.
0: Louvado seja Deus, filha de Deus, de algum lugar do Brasil. Bíblia aberta, cartilha de oração.
2: Lá vem vindo a palavra de Deus.
0: E hoje nós continuamos. 1 Coríntios, capítulo 3, versículo 9. Seguintes. 1 Coríntios, capítulo 3, versículo 9, seguintes. Eu vou voltar um pouquinho de ontem para pegar o enredo. Eu plantei, Apolo regou. Lembra que eu expliquei quem era Apolo? Aquele missionário que veio, bom missionário, eloquente, sabido, que veio da Alexandria, que começou não entre Paulo e Apolo, mas na comunidade, rivalidade. Eu sou de tal, eu sou de fulano, eu sou de ciclano. Eu plantei, Paulo regou, mas foi Deus quem fez crescer. Esse é o ponto fundamental. Todos nós plantamos, regamos, mas quem faz crescer todo bem, quem é? É Deus. De modo que não importa nem o que planta, nem o que rega, mas sim Deus que dá o crescimento. Entendeu o raciocínio? Pronto. Então paremos de brigas, fuxicos, mentiras e discórdias das comunidades. Paremos com isso. Versículo 8. Pois não existe diferença entre a pessoa que planta e a pessoa que rega. Deus dará a recompensa de acordo com o trabalho que cada um tiver feito. Ah, padre, mas meu trabalho é muito simples na comunidade, ninguém me valoriza, ninguém me faz isso, ninguém me faz aquilo. Não, faça por Deus. Tá aqui, ó, Deus recompensa o que cada um tem feito. Se for pegar um papelzinho de bala na igreja para ajudar na limpeza, Deus sabe, Deus recompensa. Se de repente te der o trabalho de limpar a privada, perdão dessa palavra, o banheiro numa festa de quermesse, faça, Deus sabe. Se você tiver que ficar fazendo trabalho humilde, faça, Deus sabe. Isso é tão importante, gente, fazer por Deus. Porque nós somos companheiros de trabalho, Paulo falando de Apolo, no serviço de Deus. Vocês são o terreno no qual Deus faz o seu trabalho. Agora vem uma segunda comparação. Ele falou da plantação. Agora Paulo vai falar. Vocês são um edifício de Deus. É outra comparação. Usando o dom de Deus que Deus deu, eu faço o trabalho de construtor. Então nós somos construtores. É verdade. Você que trabalha, você que faz o bem de modo geral, mas que trabalha nas comunidades, você é um construtor. Põe o alicerce, outro constrói em cima dele, porque cada um deve construir com cuidado.

pois o fogo daquele dia mostrará o trabalho de cada pessoa. O fogo vai mostrar e provar a verdadeira qualidade do trabalho. Em tudo que fizermos, façamos o melhor que podemos. Repito, o meu melhor pode não ser 100%, mas em tudo que fizermos, façamos o melhor que podemos. Se aquilo que alguém construiu em cima do alicerce a resistir ao fogo, então o construtor receberá a recompensa. O grande problema é que às vezes nós fazemos por obrigação, com má vontade. A pior coisa, você sabe disso, alguém fazer, limpar a casa com má vontade, lavar a roupa com má vontade, cozinhar com má vontade, trabalhar com má vontade, no seu emprego, tudo com má vontade, a pior coisa que tem, fica tudo mal feito. Que acontece? Fica sempre pontos soltos. Na minha equipe, eu sempre falo, gente, não me deixe ponto solto. Que é isso? Você fez, mas não terminou. Parou nos 99. Vai chegar a hora que vai aparecer, vai dar problema. Faça menos e faça bem feito. Faça menos e faça bem feito. Santa Teresinha dizia, colocar o amor, fazer com amor. No coração da igreja, eu serei o amor. Não sei se você me faz entender, se eu me faço entender. Pôr amor naquilo que faz. Eu vou para o intervalo, eu volto já, volte comigo.

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0: É que a palavra de Deus fique aí. Passe para os outros. 18h é colocado um recorte onde tem a leitura orante. É importante tudo fazer com amor. Tenho duas coisas boas para contar a você. Primeiro, que hoje, às 17h, eu estarei conduzindo a catequese. Você tem gostado das catequeses? O tema de hoje, somos eternos aprendizes. O tema de hoje, somos eternos aprendizes. Por que eu fiz essa catequese? Por que eu pensei essa catequese? Porque há muita gente que diz assim, tô pronto, não tem mais nada para mudar. Não, eu sou assim, nasci assim, eu vou morrer assim. Síndrome da Gabriela, eu nasci assim, eu vivi assim, vou morrer assim. Não, somos sempre aprendizes, sempre. Portanto, aceitar mudanças, aceitar transformações. Inclusive, você vê, nós temos lá as catequeses anteriores, você pode aproveitar. Como eu falo, você está cozinhando, você está fazendo esteira, você está pedalando, você está dirigindo, não precisa assistir, como um podcast, põe para ouvir. O primeiro foi, como fortalecer a fé. O segundo, a busca da maturidade. Semana passada, exercitar a oração como diálogo. Essa é muito importante, hein, gente? E hoje vai ser o tema Somos Eternos Aprendizes. YouTube Padre Manzotti. Catequese toda terça-feira às 17h. O segundo recado eu falo depois que eu falar com a Wanda. Wanda, que a paz de Jesus esteja com você.
1: Amém, Padre. Sua bênção.
0: Deus abençoe. De onde você fala, Wanda?
1: Eu falo de Guarapuava.
0: Meu abraço à querida Guarapuava. Como é que você me acompanha?
1: Eu acompanho pela Rádio Cultura 93.7.
0: Tá certo. Diga lá, minha filha.
1: Então, Padre, é com muita emoção que hoje eu falo com o senhor. Eu sempre quis ligar aí para dar testemunho das graças recebidas na minha vida, mas hoje eu consegui, e não é para testemunhar só graças, é para testemunhar dois grandes milagres que Deus fez na minha vida.
0: Amém.
1: E na vida da minha família.
0: Então conte para todo mundo.
1: Então, Padre, agora, dia 28 de maio, eu fui atacada pelo nosso pitbull.
0: Oh, meu Deus!
1: Ele é um cachorro enorme, né? Pesando mais de 60 quilos.
0: Misericórdia!
1: E eu fui atacada primeiro no braço, daí eu empurrei ele com o pé, ele mordeu no pé. E quando ele mordeu no pé, ele me derrubou. E nesse momento eu já estava gritando por socorro. E graças a Deus, meu marido não tinha saído entregar os trabalhos dele, estava no trabalho dele, embaixo aqui de casa.
0: Sim.
1: E ouviu os meus gritos e subiu correndo.
0: Misericórdia.
1: A outra, ele chegou bem na hora que o cachorro estava mordendo meu rosto.
0: Misericórdia de Deus.
1: E ele arrancou o cachorro do meu rosto e ali ele travou uma grande batalha.
0: Nossa.
1: Com o cachorro, aonde eu saí gritando, e nesse momento eu já vi que o meu rosto estava todo rasgado.
0: Nossa.
1: Todo rasgado. E eu deixei meu marido ali lutando com o cachorro, né? E saí com o meu rosto dilacerado, pedindo socorro na janela, descendo as escadas, chamando socorro pela porta. E nesse momento foram vindo vizinhos, né, nos ajudar. E ele ficou ali numa batalha com o cachorro, mais ou menos por uma meia hora, 40 minutos.
0: Nossa, pelas santas chagas de Jesus.
1: E foi também muito ferido nas mãos, né, muito, muito, né, ficou bem feia as mãos dele.
0: Nossa.
1: Muito mordidas, mas até que os policiais chegaram e nos socorreram. Eu, na verdade, fui socorrida por um anjo, que não sei de onde saiu ali na rua. Quando eu abri a porta, eu dei de cara com ele, gritando socorro.
0: Entendi.
1: Com o rosto todo caído. Mas eu conseguia enxergar.
0: E como é que você está hoje?
1: Eu, à medida do possível, estou bem. Pela gravidade que foi a tragédia.
0: Imagina.
1: Todo mundo que me vê hoje, na hora, assim, se emociona e diz que eu sou um grande milagre de Jesus.
0: Amém.
1: Porque eu ainda tenho as cicatrizes, né?
0: Certo.
1: Porque eu tava sem nariz, sem boca.
0: Nossa.
1: E, assim, foi rasgado todo, né? Eu tava respirando só através dos furos mesmo do meu nariz, que eles ficaram aparecendo os ossos.
0: Conseguiram restituir, não?
1: Sim, o médico, graças a Deus, o senhor que me encontrou na rua era um bombeiro civil. E ele já me ajudou ali no momento, só pediu um pano para todos os vizinhos que vieram ali na hora.
0: Tá.
1: E ele já foi me ajudando até que viesse o SAMU.
0: E seu marido, como é que está?
1: Ele, graças a Deus, os ferimentos dele já estão bem,
0: tá
1: bem regenerados.
0: Então diga assim, graça recebida.
1: Nossa, graça recebida, milagre recebido, é milagre testemunhado.
0: Amém.
1: Pode tocar todos os sinos.
0: Tá certo.
1: Tudo que tiver de
0: toque,
1: direito.
0: Toque o sino, a corneta, o chofar, vai lá, sacristão. Uma grande graça mesmo, Wanda. E a segunda graça que você ia contar, minha filha?
1: Então, a segunda graça,
0: bem
1: padre,
0: rapidinho.
1: É assim. Eu sou legionária, eu sou missionária da capelinha da mãe admirável de Chanster.
0: Certo.
1: E eu não senti dor.
0: Entendi.
1: Eu não senti dor, padre. E a todo momento Deus foi muito bom comigo.
0: Tá,
1: eu já
0: certo.
1: Fui operada aqui em Guarapuava. Aí a médica que me operou pediu ajuda para outro hospital aí de Curitiba. E na mesma hora o hospital me aceitou.
0: Amém.
1: Coisa que não acontece. E o helicóptero do SAMU lá de Ponta Grossa veio me buscar, me levou para a UTI. Aí já, eu estava entubada porque eu não conseguia respirar.
0: Entendi.
1: E em coma.
0: Milagre mesmo.
1: E aí em Curitiba eu passei por mais uma cirurgia. E no dia, né, que foi Corpus Christi, eu consegui levantar da cama, que eu já estava no quarto, e fui até a capela do hospital. E lá eu entreguei todas as minhas chagas a Jesus.
0: Amém.
1: E em momento algum eu questionei ele por tudo que tinha acontecido. Eu só sei agradecer. E
0: louvado
1: eu tinha uma romaria, padre, eu preciso muito falar isso. Eu tinha uma romaria que eu estava preparando junto com a minha madrinha para o Encontro Nacional da Legião lá em Aparecida, nesse mesmo dia. E quando eu sentei na frente da imagem grande de Nossa Senhora Aparecida lá na capela do hospital, ela me falou claramente no meu coração que eu não fui nessa romaria, mas que ela veio.
0: Amém.
1: Ela veio ao meu encontro me cuidar.
0: Deus seja louvado, Wanda de Guarapuava, louvado seja Deus. Guarapuava, Rádio 93 FM, Dom Hamilton Manuel da Silva de Guarapuava. Eu estarei nos 60 anos da Diocese de Guarapuava, dia 18/7. 60 anos da Diocese de Guarapuava, dia 18/7. É um grande prazer poder estar aí, dia 18 de junho. Querido povo de Deus, faltam poucos dias para as 24 horas na presença do Senhor. O pessoal já está chegando, as caravanas já estão chegando nessa semana. E você é convidado, Curitiba, região metropolitana, sábado, dia 27, a partir das 18 horas. Missas às 19, meia-noite, 6 da manhã. 8 horas, 11 horas, 18 horas e entre uma missa e outra pregação. Você é convidado a acompanhar pela TV Evangelizar, YouTube, Padre Manzotti. Eu volto já, volte comigo.

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0: Hoje, aniversário das rádios Interativa FM de Matupá, Mato Grosso, Loreto FM, Itaguajé, Pará, Mater Dei FM, Piraju, São Paulo, Meruoca FM, Meruoca, Ceará, Serra 95.7 FM, Candói, Paraná, TV Evangelizar, canal 16.1 de Teixeira de Freitas, Bahia, Expande FM, Registro, São Paulo, e TV Três Fronteiras, Nanuque, Minas Gerais. E hoje é aniversário da minha querida irmã Joana Manzotti, de Paraíso do Norte. Que Deus abençoe com muita saúde, muita paz, muita serenidade. Joana Manzotti, um grande abraço, querida. Deus a abençoe. Gente, eu estava falando dia 27 e 28. É sábado agora, sábado e domingo. Contagem regressiva para as 24 horas na presença do Senhor. Volto a repetir, se organize. Já que como você se organiza para assistir jogo, se organiza para as 24 horas. Ora, muita gente virá, mas muita gente poderá acompanhar pela TV Evangelizar. Dia 27 e 28, dia 27 no sábado, nós começamos às 19 horas a primeira missa. Segue depois oração, oração, adoração, missa meia-noite, oração, adoração, missa às 6 da manhã, oração, adoração, missa às 8, adoração, pregação, 11 horas, e termina às 18 horas com a missa e coroação da imagem de Sagrado Coração de Jesus. Esteja aqui presente, Curitiba, região metropolitana, mas você pode acompanhar o Brasil inteiro pela TV Evangelizar, YouTube Padre Manzotti. Hoje, quero enaltecer as novas capelinhas enviadas. Obrigado quem mandou as fotos. Maria de Fátima da Silva Monteiro, Rio de Janeiro. Meu abraço carinhoso, Rio. Está aí o sacerdote. Neuza Maria da Silva Rosa, Anaindeua, Pará, minha saudação. Iraci de Fátima Pereira, de Pomerode, Santa Catarina. Sônia Ramos, Porto Fernandes, Catalão, Goiás, está ali com o sacerdote. Maria José de Souza, Gurinhém, Paraíba. Ângela Maria Batista, Juiz de Fora, Minas Gerais. Valdirene Amâncio da Silva, Matupá, Mato Grosso. Antônio Oliveira dos Santos, Ipiaú, Bahia. Mônica Elaine Poli, Santa Mariana, Paraná. E Maria Leila Andrade Santos, de Guarulhos, São Paulo. Filhos amados, está ali com o sacerdote também. Muito me alegra ver o sacerdote junto com as capelinhas. 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E agora juntos, amado povo de Deus, a novena do Sagrado Coração de Jesus.
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0: Ó Jesus, no seu coração eu coloco as minhas intenções nesta novena. Sagrado Coração de Jesus, fonte de todo bem e de todas as graças, onde procurarei a não ser o tesouro que contém todas as riquezas da vossa clemência e bondade? Onde baterei a não ser a porta do vosso coração, pelo qual o próprio Pai vem a nós e nós vamos a Ele? A vós, pois, Sagrado Coração de Jesus, recorremos. Em vós, Sagrado Coração de Jesus, encontro consolação quando aflito, proteção quando perseguido, força quando oprimido de tristeza. No teu coração, Jesus, encontro luz enquanto envolto nas trevas da dúvida. Sagrado Coração de Jesus, eu tenho confiança em vós. Sagrado Coração de Jesus, sede o nosso amor. Amado seja por toda parte o Sagrado Coração de Jesus. Sagrado Coração de Jesus, venha a nós o vosso reino. Sagrado Coração de Jesus, eu tenho confiança em vós. E nesta novena, hoje, quinto dia, faço o meu pedido. Qual o seu pedido, filho? Qual o seu pedido? Pensa com carinho. Sagrado Coração de Jesus, eu tenho confiança em vós. Sagrado Coração de Jesus, creio no vosso amor para comigo. Sagrado Coração de Jesus, coloque em meu coração sentimentos de amor, paz, perdão, obediência ao Eterno Pai. Jesus, manso e humilde de coração, fazei o meu coração semelhante ao vosso. Jesus, manso e humilde de coração, fazei o meu coração semelhante ao vosso. Fique com essa mensagem do Evangelho tão forte. Tudo quando quereis que os outros vos façam, fazei também a eles. O Senhor esteja convosco, Ele está no meio de nós. Abençoai, Senhor, a água, a roupa dos enfermos, as fotos de família, os remédios. Abençoai, Senhor, todos os devotos das Santas Chagas, as famílias que recebem a capelinha e os líderes. Em nome do Pai, do Filho, do Espírito Santo. Amém. E eu me despeço, manda teus anjos, Senhor. Este clipe você já assistiu? Está no YouTube, Padre Manzotti. 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

0: Com a proximidade do São João, os fogos de artifício começam a riscar o céu, as bandeirolas enfeitam as ruas e as fogueiras acesas iluminam o espaço. Apesar de bonito, essas tradições podem prejudicar a rede elétrica da cidade, especialmente quando colocados perto de postes e fios. Para conscientizar os baianos sobre os cuidados necessários no período, a Neoenergia Coelba lança a campanha Seja Inimigo do Fim, estrelada pelo cantor e compositor Alceu Valença. A gerente de saúde e segurança da Neoenergia Coelba, Rose Menezes, alerta que sempre há um aumento no número de acidentes durante o festejo.
1: Entre 2023 e 2026, foram cerca de 90 ocorrências registradas envolvendo fogos de artifício, fogueiras e bandeirolas próximo à rede elétrica em municípios baianos. Então, essas ocorrências provocaram interrupções do fornecimento de energia para mais de 2.149 clientes em diferentes regiões da Bahia.
0: A gestora ressalta que os cuidados com o sistema elétrico não se limitam ao período junino ou às áreas externas e dá dicas de como evitar acidentes domésticos.
1: É importante que verifique qual a voltagem da residência do município onde você está, se é 110, se é 220, para quando for ligar algum eletroportátil, uma chapinha, um secador ou qualquer outro equipamento, não ocasionar um acidente. Importante também um reforço com relação ao uso do celular enquanto ele está carregando. Então, se o celular está no carregador, deixa ele finalizar o carregamento para só depois você utilizar o telefone. E um ponto importante, jamais deixe o seu telefone na tomada, conectado perto da sua cama ou embaixo do seu travesseiro. São dicas simples, mas que a gente precisa reforçar com a população para evitar acidentes.
0: Se houver acidentes, ligue para o SAMU no 192 ou para o Corpo de Bombeiros no 193.
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7: Buenas, gauchada amiga de todo o Brasil, estamos começando o nosso programa Morada Campeira, edição desta terça-feira. A partir de agora você fica com o melhor da nossa cultura gaúcha, aqui pela sua rádio preferida, trazendo sempre o melhor da música chucra do Rio Grande. E para começar o programa de hoje, vamos trazendo as primeiras, Darlan Pereira, Vaneira pros Chapeludos e Pedro Taça, Cerne Pedra e

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0: completando o nosso primeiro bloco do programa, ouvimos aí o Tibúrcio das Estâncias, Caçando Buchincho. Daqui a pouco a gente volta trazendo muito mais pra você aqui na sua rádio preferida.
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7: Alô, você de Sagitário. Tudo indica que não vão faltar ideias para reorganizar as finanças e até um jeito de ganhar mais. Só tenha cuidado para não deixar que os outros metam o bedelho, pois o risco das coisas desandar é grande. Seu celular tende a pipocar de notificações. É uma conversa mais íntima, promete evoluir. O número de hoje é o 19, a cor é verde. Capricórnio. A lua no ponto alto do mapa mostra o seu poder de diálogo, jogo de cintura e habilidade de resolver problemas. Eles estão em on, né? E pode te ajudar a avançar aí na carreira, tá, chuchuzinho? Mas parceria pede muito mais tato no fim da tarde. Pode ficar dividida ou dividido entre vida afetiva e responsabilidade, sobretudo no fim do dia. Esteja na fase só se conhecendo, de rolou ou prestes a se comprometer, tende a pensar no futuro da relação e definir a parada. Tá bom? Número da sorte hoje é o 54, a cor magenta. Aquário. Senhoras e senhores de Aquário, ideias engenhosas, projetos criativos e vontade de expandir horizontes prometem marcar o seu dia. Procure ter mais organização, foco nos detalhes e atenção aos prazos. Nos assuntos do coração, o desejo de viver um amor equilibrado vem que vem com tudo. Pode pintar atração, inclusive, por alguém de outra cidade. Número da sorte hoje pra você de Aquário é o 16, a cor salmão. E você de peixes, você até pode ter ganhos extras e uma ajudinha inesperada, mas o dia pede cautela, tá, pisciano? Afinal, corre o risco de gastar demais com coisas bonitas, fofas, nostálgicas e divertidas, sobretudo no fim da tarde. Hoje pode ter dificuldade para entender os sinais do love no fim da tarde, então tenha atenção, viu? Número de hoje é o 60, a cor é lilás.
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0: Principal FM informa a hora certa.
1: 11:18. 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
2: Sempre tem mais notícias, não dá pra ficar parado por aqui não. A gente tem que correr atrás das celebridades. E claro, de alguns bastidores também que eu adoro. A Record já definiu que A Iludida será a próxima novela turca ao fim de Coração de Mãe, ainda em cartaz. E é bem alinhada às principais características das produções turcas, viu? Tem suspense psicológico sobre uma mulher que vê a sua vida desmoronar ao descobrir a traição do marido. Vem aí A Iludida. E a gente vai acompanhar aqui na programação da número 1. Vem acompanhar com a gente, hein?
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5: Buenas, gauchada, vamos prosseguindo com o nosso programa Morada Campeira de hoje, trazendo o melhor da música chucra do Rio Grande. Vamos destacando os nativos, Bate Coxa e Ernesto Nunes, Cabeça Inchada.

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0: Temos aí o Gildo de Freitas, baile do Chico Torto. E assim a gente vai pro intervalo comercial e daqui a pouquinho a gente volta.
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3: Quem tava esperando mais novidades? Claro que eu cheguei para contar uma bem legal. O Multishow definiu quem estará à frente da próxima temporada do programa TVZ ao vivo. A partir de 20 de julho, Alexa retorna ao comando da atração ao lado do Gominho, em um momento especial para o programa que celebra 35 anos de existência e uma década de formato ao vivo. Bem legal, né, galera? Seguimos de olho e sucesso para Alexa e para o Gominho nessa nova etapa aí de programação. Para saber mais, claro, fica na sintonia.
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8: Alô, você de Aries. Ó, nada de querer ganhar no grito hoje, tá, Chuchu? Acordos e parcerias hoje, tem que tomar cuidado. A lua em Libra traz cortesia e diplomacia para lidar com pessoas, favorecendo a cooperação. Então, vamos lá. Só cautela com mal-entendidos aí no final da tarde, ok? Hoje DRs não estão descartadas aí nos assuntos do coração. Então, cuidado com mal-entendidos também e palavras ditas no calor da emoção. O número da sorte hoje é o 13, a cor é cinza. Com mais jogo de cintura e diplomacia, pode ser mais fácil fazer ajustes e lidar com os colegas hoje. Só não deixe de esclarecer dúvidas, né? Para evitar mal-entendido. Ainda bem, hoje a sua busca aí por um match perfeito, você pode ter chance de encontrar no trabalho, será? Algo que costuma fazer aí, né? De boa, vai ser a pessoa que te ajude, pode ser que dê tudo certo aí. Se já tem um love, pode deixar a teimosia no modo off hoje e fazer mais concessões, tá? Número da sorte pra você, de Touro, 52, a cor é o preto. Gêmeos! Geminiano, geminiana! Como pode fazer escolhas conforme os sentimentos, inclusive aquele mimo nada essencial para aliviar o estresse? Atenção com gastos e decisões, viu? A boa notícia hoje é que ideias criativas podem render ganhos extras. Um papo divertido pode virar paixonite. Será? O número de hoje é o 35, a cor branco. Câncer. E você de câncer? Convivência tem de ser harmônica praticamente o dia todo, com exceção do fim da tarde, quando pode reclamar demais da conta e causar fuzuê, né, Chuchu? Embora a vontade de ter um xodozinho possa crescer ao longo do dia, a dificuldade em tomar uma decisão tende a dar um bode aí no fim da tarde. O número de hoje pra vocês é o 55, a cor goiaba.
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0: temperatura.
1: 9 graus.
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3: Vamos sequenciando o nosso programa Morada Campeira para esta gauchada amiga de todo o Brasil, que nos honram com a sua audiência pela sua rádio preferida, a sua rádio do coração. Vamos trazendo o Ivonir Machado, As Coisas do Meu Rincão, e depois o João de Almeida Neto, Coração do Gaúcho.

0: Ouvimos o Lobisomem Metapo de Nojo. É o destaque do nosso programa Morada Campeira, que daqui a pouquinho está de volta.
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3: Temos muito mais notícias o tempo todo no ar. Agora eu quero falar de um ator que eu adoro. Tá sumido, né? Tô com saudade. O Nelson Freitas. Ele que é estrela de comédia, principalmente no filme Os Emergentes, em uma interpretação de Henrique, o aristocrata que perde toda a sua fortuna. Neste filme, o personagem precisa deixar o orgulho de lado e trabalhar para seus ex-funcionários, além de vender quentinhas nas ruas. O filme chega aos cinemas no dia 9 de julho em busca de aliar humor e uma reflexão sobre valores. Essa é dica de filme para você que tá na sintonia, hein? Filme brasileiro, comédia e com esse ator que eu adoro, Nelson Freitas. Obrigada pela companhia, continue na sintonia. Tem muito mais para você ouvir com a gente aqui na número 1.
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5: Alô, você de Leão. Com um modo de falar agradável e diplomático, tende a arrastar e arrasar, né, em contatos, reuniões e negociações. Aproveita, viu, Chuchu? Os assuntos do coração hoje podem rolar afinidades e riso fácil, deixando aí o alvo na sua. E daí, né, para uns pega cabuloso, deve ser um pulo só. Jesus, hein? O número de hoje é o 15, a cor é o amarelo. Virgem. A lua na casa da fortuna aumenta sua preocupação com segurança financeira. Hoje tem risco de sair da linha no fim do dia. Cuidado com o happy hour, hein, Chuchu? Em busca de harmonia e estabilidade, pode fazer concessões e revelar situações que normalmente não toleraria, né? Número de hoje, pra você de virgem, é o 47, a cor azul claro. Libre amores, tende a se preocupar mais com a sua imagem, viu? A dificuldade de se posicionar ou agir com firmeza pode aparecer e atrapalhar, toma cuidado. Hoje, sonhando em encontrar sua alma gêmea, seu papo encantador e poder de sedução prometem fazer sucesso. O número de hoje é o 15, a cor é creme. Escorpião. E você de escorpião, a vontade de trabalhar isolado, isolada no seu canto ou até de casa tende a ficar forte. Foco e ação, viu, Chuchu? As chances de viver um romance escondido tendem a crescer também. O número de hoje é o 48, a cor amarelo.
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8: Beleza, gauchada amiga de todo este meu Brasil, do meu coração. Vamos prosseguindo com o nosso programa Chucro, uma barbaridade, trazendo a música galponeira. Gaúcho da Fronteira, Alapuxa-te. Depois tem o grupo Rodeio Iguaria Campeira.

0: Famoso Grupo Som do Sul, Vaneira do Sul, programa Morada Campeira, tem sequência logo depois do nosso intervalo comercial.
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4: Alô, você de Sagitário!
5: Sagitário!
4: Tudo indica que não vão faltar ideias para reorganizar as finanças e até um jeito de ganhar mais. Só tenha cuidado para não deixar que os outros meterem aí, ou metem, né? Metam, melhor dizendo, o bedelho, pois o risco das coisas desandar é grande. Seu celular tende a pipocar de notificações. É uma conversa mais íntima promete evoluir. O número de hoje é o 19, a cor é verde.
5: Capricórnio.
4: A lua no ponto alto do mapa mostra o seu poder de diálogo, jogo de cintura e habilidade de resolver problemas. Eles estão em on, né? E pode te ajudar a avançar aí na carreira, tá, chuchuzinho? Mas parceria pede muito mais tato no fim da tarde. Pode ficar dividido entre vida afetiva e responsabilidade, sobretudo no fim do dia. Esteja na fase só se conhecendo, de rolou ou prestes a se comprometer, tende a pensar no futuro da relação e definir a parada. Tá bom? Número da sorte hoje é o 54, a cor magenta.
5: Aquário.
4: Senhoras e senhores de Aquário, ideias engenhosas, projetos criativos e vontade de expandir horizontes prometem marcar o seu dia. Procure ter mais organização, foco nos detalhes e atenção aos prazos. Nos assuntos do coração, o desejo de viver um amor equilibrado vem que vem com tudo. Pode pintar atração, inclusive, por alguém de outra cidade. Número da sorte hoje pra você de Aquário é o 16, a cor salmão. E você de peixes, você até pode ter ganhos extras e uma ajudinha inesperada, mas o dia pede cautela, tá, pisciano? Afinal, corre o risco de gastar demais com coisas bonitas, fofas, nostálgicas e divertidas, sobretudo no fim da tarde. Hoje pode ter dificuldade para entender os sinais do love no fim da tarde, então tenha atenção, viu? O número de hoje é o 60, a cor é lilás.
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7: Web Rádio Principal FM e a hora certa.
8: 12 horas e 2 minutos.
9: 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E a temperatura?
8: 9 graus.
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11: Sempre tem mais notícias. Não dá pra ficar parado por aqui, não. A gente tem que correr atrás das celebridades. E, claro, de alguns bastidores também que eu adoro. A Record já definiu que A Iludida será a próxima novela turca ao fim de Coração de Mãe, ainda em cartaz. E é bem alinhada às principais características das produções turcas, viu? Tem suspense psicológico sobre uma mulher que vê a sua vida desmoronar ao descobrir a traição do marido. Vem aí A Iludida. E a gente vai acompanhar aqui na programação da número 1. Vem acompanhar com a gente, hein?
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16: Uruguai e Cabo Verde empataram em 2-2, em uma partida emocionante pela segunda rodada do Grupo H da Copa do Mundo de 2026. A seleção africana surpreendeu ao abrir o placar aos 21 minutos com um golaço de falta de Kevin Pina, marcando o primeiro gol da história de Cabo Verde em Copas do Mundo. O Uruguai reagiu no fim do primeiro tempo e virou o jogo com gols de Maxi Araújo e Agustín Canóbio, indo para o intervalo em vantagem. Na segunda etapa, Cabo Verde mostrou mais uma vez sua força e buscou o empate com Hélio Varela, que aproveitou uma falha defensiva uruguaia para deixar tudo igual. Apesar da pressão da equipe comandada por Marcelo Bielsa nos minutos finais, os africanos seguraram o resultado e conquistaram mais um ponto histórico no torneio. Com o empate, Uruguai e Cabo Verde chegaram a 2 pontos no grupo e deixaram a disputa pela classificação totalmente aberta para a rodada final.
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9: Rádio Web Principal e a temperatura.
8: 9 graus.
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8: 12:06.
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1: Olá, meu amigo, olá, amigo ouvinte. Momento de despertar para o amor. Eu sou o Padre Ezequiel. Desejo graça e paz. Como você sabe, o nosso trabalho é com a canção, com a música, com shows. Por isso é sempre uma alegria poder chegar nas diversas cidades e também na sua cidade para um momento de vida e esperança com o nosso show. A nossa vida é passageira. Nós não somos eternos nesse mundo. Por isso, diante do tempo, quando nós olhamos o tempo da nossa vida, a sensação que a grande maioria das pessoas tem é que existe ainda bastante tempo para viver. A grande maioria tem essa sensação. Ou seja, as pessoas estão cheias de planos, de desejos, esperanças e ideias. Por isso nós olhamos para trás, o passado é visto apenas como um lapso de tempo. E o futuro é visto como um período amplo diante de nós. E essa é a sensação da grande maioria das pessoas. Ou seja, nos parece que temos muito tempo ainda para viver. O fato é que nós não sabemos ainda quanto tempo de vida nos resta. Por isso também a tendência do ser humano de, no dia a dia, não ceder espaço algum à consciência acerca da finitude do nosso ser. Ou seja, nós não estamos pensando todo dia, ah, eu sou finito, eu sou mortal, o tempo passa, por isso temos que olhar o tempo e viver bem o tempo. O fato é que nós olhamos para aquilo que desejamos, para aquilo que planejamos. Mas o importante aqui é perceber que a vida está orientada, voltada para a morte. Por isso que quando nós olhamos para os nossos planos, os nossos desejos e ocupações, o tempo é vivido como um bem escasso, ou seja, tenho muita coisa ainda para fazer, por isso tenho que fazer logo e o tempo é escasso, o tempo é curto. Mas se nós olhamos os ponteiros do relógio, o dia que passa, nós percebemos o sol que nasce e se põe todo dia. Então nós percebemos que nós estamos passando, que o tempo é limitado e que a efemeridade é uma das características centrais da vida. Ou seja, nós não somos eternos. Olhando para a efemeridade, nós percebemos que o valor da vida emerge exatamente da sua limitação. Quando a gente percebe que a gente morre, então a gente se dá conta de que a vida e o tempo têm um valor enorme. Porque se fôssemos eternos, não teria essa consciência. Se nós vivêssemos para sempre, não teríamos a consciência de que o tempo é valioso. Você sabe que existem também rituais e celebrações na igreja que lembram: tu és pó e para o pó hás de tornar. E também passagens que Jesus diz, diante de quem estava querendo trocar todos os celeiros para construir novos celeiros, para guardar a sua produção, a sua colheita, ele diz: insensato, nessa mesma noite terás que prestar contas da tua vida. E a quem vais deixar tudo aquilo que acumulastes? Pensemos nisso. O Deus de amor, o Deus da luz, o Deus da paz, nos abençoe para que nós vivamos bem a nossa vida, aproveitemos bem o tempo, mas também tenhamos a consciência de que a nossa vida passa, de que o importante é viver com amor, é fazer o bem e é mostrar com a nossa vida que de fato a vida vale a pena. Deus te abençoe, em nome do Pai, do Filho e do Espírito Santo. Amém.
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3: O Brasil tem mais de 30 mil cavernas registradas e esse número pode ultrapassar 300 mil. Mas ao mesmo tempo em que cresce o interesse turístico por esses ambientes, aumenta também o desafio de explorar sem comprometer ecossistemas tão frágeis. Pesquisadores brasileiros estão testando novas formas de medir os impactos da visitação sobre a fauna das cavernas. O trabalho começou no Parque Nacional da Furna Feia, no Rio Grande do Norte, e integra o Plano Nacional de Conservação do Patrimônio Espeleológico. A ideia é identificar quais áreas podem receber turistas e quais precisam de proteção mais rigorosa, garantindo o uso sustentável dessas formações. Um dos diferenciais do estudo é a simulação de visitas antes da abertura oficial ao público, estratégia ainda pouco usada no país. A pesquisa vai avançar também em Minas Gerais, estado com maior número de cavernas no Brasil. Lá, será possível comparar áreas já visitadas com outras ainda preservadas. O professor do Centro de Estudos de Biologia Subterrânea da Universidade Federal de Lavras, Rodrigo Lopes Ferreira, defende que algumas cavernas sejam sacrificadas para a exploração turística em detrimento da preservação da maioria delas.
0: Algumas cavernas precisam ser abertas ao turismo para que a população possa conhecer e, a partir do conhecimento, passar a admirar e, a partir da admiração, passar a querer preservar. Então, essa sensibilização ela é essencial. O turismo é atividade crucial, né, que inclusive movimenta a economia em diversos municípios, mas isso tudo precisa ser bem planejado para que esses estragos, né, potenciais que o turismo acaba trazendo ao ecossistema subterrâneo sejam minimizados ao máximo, né, para que essa atividade possa, então, acontecer com o menor prejuízo possível para as cavernas.
3: A ideia do estudo é ver na prática os efeitos da presença humana. Entre os impactos que serão avaliados está o estresse da fauna nas cavernas, especialmente de invertebrados que vivem exclusivamente nesses locais. Outro problema é a entrada de matéria orgânica de fora, que pode estimular fungos e biofilmes ligados à iluminação artificial, prejudicando os espeleotemas, formações que levam décadas ou até séculos para surgir. Para monitorar essas mudanças, os pesquisadores combinam análises biológicas com medição ambiental. Eles observam indicadores como gás carbônico, temperatura e umidade. Também analisam a diversidade de espécies e o impacto do pisoteamento, principalmente sobre pequenos invertebrados com pouca mobilidade.
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2: Principal FM informa a hora certa.
3: Meio-dia e 17.
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5: Buenas, gauchada, vamos prosseguindo com o nosso programa Morada Campeira, a nossa cultura gaúcha em destaque com a boa música do Rio Grande. Tia Moçada lá perto das grotas e depois o Teixeirinha, Aliança de Ouro.

0: Família Mendes, meus filhos, você tá ouvindo o nosso programa Morada Campeira, que daqui a pouco está de volta.
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2: Vamos sequenciando o nosso programa que não para, né, tia? Que o seguinte é pouco papo e bastante música. Aumenta o volume do rádio porque vamos sequenciando o nosso programa, trazendo Leonardo Acidente Campeiro e depois vamos ouvir os Bertucci Cavalo Preto.

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0: temos aí o Eco Dominone e o Bonitinho, Gaúcho 100%. Daqui a pouco a gente volta com muito mais aqui no programa Morada Campeira.
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3: 12:41.
4: Rádio Web Principal e a temperatura.
3: 13 graus.
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0: Vamos prosseguindo com o nosso programa Morada Campeira, aqui pela sua rádio preferida, trazendo melhor da música gaúcha para esta gauchada de todo o Brasil. Doné Teixeira, Tando Mais ou Menos, Tá Louco de Bom, e Oswaldir e Carlos Magrão cantando A Minha Palmeira.

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1: E hoje tem baile de campanha. Ayrton Pimentel. Afiando a gaita velha.

0: recolhendo os papéis no chão, os bilhetinhos.
1: Dante Ramon Ledesma, baile de campanha, balanço buenacho de primeira, que você só ouve aqui no Morada Campeira, que daqui a pouquinho está de volta.
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1: Buenas, gauchada amiga de todo o Brasil, o programa Morada Campeira de hoje vai ficando por aqui. Agradecemos a sua audiência, agradecemos também os nossos colegas desta emissora que nos dão todo o suporte para o nosso programa estar no ar todos os dias nesse mesmo horário. Vamos deixar as últimas de hoje, os mirins valsa pro meu pai, Sandro Oliveira, louco por fandango e Grupo Portal Gaúcho, a véia desdentada. Até a próxima, gaúchos e gaúchas de todas as querências.

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1: Web Rádio Principal FM, e a hora certa.
2: 13:05.
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2: 8 graus.
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0: O Egito conquistou uma importante vitória por 3-1 sobre a Nova Zelândia pela segunda rodada do Grupo G da Copa do Mundo de 2026. A equipe africana abriu o placar ainda no primeiro tempo com Mostafa Mohamed e ampliou logo após o intervalo com Trezeguet. A Nova Zelândia tentou reagir e diminuiu a diferença com Chris Wood, mantendo o jogo aberto por alguns minutos. No entanto, o Egito voltou a controlar a partida e garantiu o triunfo com mais um gol na etapa final, fechando o placar em 3-1. Com o resultado, os egípcios chegaram a 4 pontos e entraram de vez na briga pela classificação às oitavas de final, enquanto a Nova Zelândia permaneceu com apenas 1 ponto e passou a depender de uma combinação de resultados na última rodada para seguir viva no torneio. 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
1: 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E a temperatura?
2: 8 graus.
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2: 13 horas e 7 minutos.

0: Esses versos emocionam jogadores e torcedores brasileiros quando nossa seleção entra em campo. E temos mais um motivo para ter orgulho deles. O jornal americano The New York Times elegeu o hino nacional brasileiro o mais bonito entre os 48 países participantes da Copa do Mundo de 2026. Em reportagem publicada na sexta-feira, dia 19, e assinada pelo jornalista Tim Spires, a publicação exalta, principalmente, a gloriosa introdução orquestral de 28 segundos do nosso hino nacional. Veja o que ele escreveu. Tem um monte de palavras cantadas muito rápido em sua maior parte, sobre não temer a batalha, sobre um colosso destemido e uma terra amada. Mas o ponto alto é, sem dúvida, a gloriosa introdução orquestral de 28 segundos, um dos melhores hinos do mundo. O último colocado no ranking do The New York Times é o hino da Inglaterra, Deus Salve o Rei. Um fato curioso, já que a Inglaterra é o país onde a editoria de esportes do jornal está baseada. É terrível, a música se arrasta imperdoavelmente e a letra, ao contrário de qualquer outro hino desta lista, é sobre um homem velho, alfinetou a publicação. Os cinco mais belos hinos dos países participantes da Copa, segundo o jornal, são Brasil, França, Colômbia, Portugal e Escócia, nessa ordem. Nos últimos lugares ficaram Nova Zelândia, Alemanha, Espanha, Jordânia e Inglaterra. A reportagem do The New York Times carrega no humor para descrever o que considera os pontos fortes e fracos de cada hino nacional. O autor escreveu: alguns hinos são canções medianas que ganham força pela forma apaixonada como os torcedores os cantam. Outros são verdadeiras obras-primas musicais. E ainda aqueles que não se encaixam em nenhuma dessas categorias e acabam servindo apenas como um bom momento para uma ida à geladeira ou ao banheiro antes do jogo. O hino nacional brasileiro foi composto por Francisco Manuel da Silva em abril de 1831, inicialmente sem letra. Uma vez proclamada a República, foi feito um concurso para substituí-lo por outro, próprio para a nova organização política. No entanto, o apego popular à melodia do velho hino fez com que a canção permanecesse. Os versos, compostos por Osório Duque Estrada, foram incluídos de forma oficial em 6 de setembro de 1922.
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1: 13 horas e 11 minutos.

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2: Principal FM informa a hora certa.
3: 1:18.

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1: 13:32.
2: Rádio Web Principal e a temperatura.
1: 8 graus.
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3: E pra cantar com a gente, os nossos amigos João Neto
4: e Frederico. Aí sim.
3: Oi, Adbrito e Samuel. Chega pra cá, menino.
5: E aí, Goiânia?
3: Parabéns, uma honra pra gente estar com vocês.
4: Obrigado, nego.
3: Todo mundo assim. Vamos falar de amor com a gente, vai, vamos pra cima.

0: Zonete Federico.
1: Obrigado, Zonete Federico.
2: Valeu, meninos. Valeu, goleiro. Obrigado.
3: Obrigado pela honra de poder cantar com vocês. Ó, na nossa opinião,
4: a gente que agradece.
3: Mesmo que modesta, né, Fred? É uma das vozes mais lindas do Brasil. Eu tenho certeza que nós vamos encontrar nesse palco arrebentando, se Deus quiser, muitas vezes. Parabéns a vocês.
4: Obrigado, gente. Obrigado, gente.
5: E a música é maravilhosa, viu?
4: Agora ela ficou muito mais maravilhosa ainda.
3: Obrigado, Goiânia. Valeu, Brasil. Tchau.
4: Obrigado, gente.
2: Valeu, Sabuca.
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1: Web Rádio Principal FM, e a hora certa.
2: 13:56.
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0: A Argentina confirmou sua classificação para a fase de mata-mata da Copa do Mundo de 2026 ao vencer a Áustria por 2 a 0 em Dallas. O grande nome da partida foi Lionel Messi, que marcou os dois gols da vitória e foi decisivo mais uma vez para a seleção campeã mundial. Apesar de ter desperdiçado um pênalti no primeiro tempo, o camisa 10 se recuperou e comandou o triunfo argentino. Com os dois gols, Messi alcançou uma marca histórica e se tornou o maior artilheiro da história das Copas do Mundo, chegando a 18 gols no torneio. A vitória garantiu a liderança da Argentina no Grupo J e reforçou o favoritismo da equipe na busca pelo bicampeonato consecutivo. A Áustria fez um jogo competitivo, mas não conseguiu superar a sólida defesa argentina. 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
2: 14 horas e 5 minutos.
3: A Polícia Federal prendeu neste fim de semana um grupo suspeito de movimentar recursos usados na compra de armas e drogas vindas do exterior para abastecer uma facção criminosa com atuação no Rio de Janeiro. Dois alvos foram localizados no Suriname, em ação de cooperação internacional, detidos pelas autoridades locais e deportados para o Brasil, onde foram presos em Belém, no Pará. Outros dois investigados foram presos em território nacional, sendo um no Rio de Janeiro e outro em Tabatinga, no Amazonas, região de tríplice fronteira entre Brasil, Colômbia e Peru. Segundo a investigação, um dos suspeitos preso no Suriname atuava como operador financeiro da organização e teria movimentado mais de 150 milhões de reais durante o período investigado. De acordo com a PF, os investigados utilizavam empresas de fachada, laranjas, depósitos fracionados, transferências via Pix e contas para movimentar recursos de terceiros para esconder a origem do dinheiro e realizar pagamentos a fornecedores no Brasil e no exterior. Além das prisões já realizadas, 9 mandados de prisão preventiva continuam em aberto, incluindo integrantes da facção considerados foragidos.
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5: As notícias do esporte em destaque para você. Sejam bem-vindos. Sejam bem-vindos.
7: Olá para você. Sejam muito bem-vindos ao Central do Esporte. Aqui o esporte é do começo ao fim. Notícias do seu time do coração, contratações e muito mais a partir de agora. Vem comigo.
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8: Você sabia que existe uma curiosidade histórica que une dois dos esportes mais populares do planeta? Até hoje, nenhum país conseguiu conquistar no mesmo ano o título da Copa do Mundo Masculina de Futebol e o Campeonato Mundial de Pilotos da Fórmula 1. Ao longo das décadas, diversas seleções levantaram a taça do Mundial enquanto pilotos de seus países disputavam títulos na Fórmula 1. Mas essa combinação nunca aconteceu. Países como Brasil, Alemanha, Argentina, França e Inglaterra já celebraram grandes conquistas no futebol e no automobilismo, mas nunca simultaneamente na mesma temporada. Em alguns anos, um país chegou perto do feito, porém o título acabou escapando em uma das modalidades. Com a Copa do Mundo de 2026 em andamento e a temporada da Fórmula 1 ainda aberta, a marca inédita segue em jogo. Caso uma das seleções favoritas ao Mundial tenha também um piloto na disputa pelo campeonato da Fórmula 1, o esporte poderá testemunhar um feito histórico nunca alcançado até hoje. A conquista dos dois títulos mais cobiçados do futebol e do automobilismo no mesmo ano.
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9: A Justiça do Rio de Janeiro determinou a devolução dos direitos políticos de John Textor na disputa envolvendo o controle da SAF do Botafogo. A decisão reverte uma medida anterior que havia suspendo o poder de voto da Eagle Football, empresa ligada ao empresário americano, no processo de administração do clube. A disputa faz parte de uma longa batalha judicial e arbitral envolvendo Textor, a Eagle Football e outros investidores ligados ao controle da SAF. O Botafogo, porém, entende que a nova decisão é conflitante com determinações anteriores da Justiça e do Tribunal Arbitral que trata do caso. O clube avalia que ainda há insegurança jurídica sobre quem deve exercer o controle da SAF neste momento. Enquanto a disputa segue nos tribunais, o cenário administrativo do Alvinegro continua indefinido, com diferentes decisões judiciais influenciando diretamente a gestão do futebol e das finanças do clube.
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9: A Alemanha sofreu uma baixa importante para a sequência da Copa do Mundo de 2026. O zagueiro Nico Schlotterbeck, titular da seleção e jogador do Borussia Dortmund, rompeu o ligamento do tornozelo esquerdo durante a vitória por 2-1 sobre a Costa do Marfim e está fora do restante do torneio. O defensor, de 26 anos, passou por exames que confirmaram a gravidade da lesão e ficará afastado dos gramados por vários meses. Mesmo fora da competição, Schlotterbeck continuará com a delegação alemã nos Estados Unidos. O técnico Julian Nagelsmann deve promover o experiente Antonio Rüdiger à equipe titular para a partida contra o Equador, válida pela última rodada do Grupo E. A lesão representa o segundo desfalque da Alemanha por problemas físicos nesta Copa, mas a equipe já garantiu vaga na fase mata-mata e lidera sua chave com 6 pontos.
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9: A tenista tcheca Markéta Vondroušová foi suspensa por 4 anos após se recusar a realizar um teste antidoping fora de competição em dezembro de 2025. A decisão foi tomada por um tribunal independente a pedido da Agência Internacional de Integridade do Tênis, ITIA, que considera a recusa ao exame uma infração equivalente a um teste positivo. A punição vai até 21 de junho de 2030 e impede a atleta de disputar ou participar de eventos oficiais do tênis mundial. Vondroušová alegou que enfrentava problemas de saúde mental, estresse intenso e preocupações com sua segurança quando recusou o exame em sua residência. A tenista afirmou que o agente apareceu à noite e que se sentiu ameaçada, lembrando até o caso de invasão sofrido por sua compatriota Petra Kvitova anos atrás. Apesar da defesa, o tribunal entendeu que não houve justificativa suficiente para a recusa e manteve a suspensão máxima prevista para esse tipo de infração. A ex-campeã de Wimbledon nega qualquer uso de substâncias proibidas e estuda recorrer da decisão.
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9: O América anunciou a renovação de contrato do goleiro Renan Bragança até o fim de 2029. Titular absoluto da equipe e uma das principais lideranças do elenco, o arqueiro segue como peça importante no projeto do clube. A renovação foi confirmada logo após a vitória por 3-0 sobre o Fluminense do Piauí, pela 4ª divisão do Campeonato Brasileiro. No clube desde 2023, Renan vem construindo uma trajetória de destaque com a camisa alvirrubra. Recentemente, ele ultrapassou a marca de 100 jogos pelo América e se consolidou como um dos atletas mais identificados com o atual ciclo da equipe. Aos 28 anos, o goleiro já conquistou títulos estaduais pelo clube e agora amplia seu vínculo por mais 3 temporadas, reforçando o planejamento de longo prazo da diretoria.
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9: O zagueiro Arboleda voltou ao CT da Barra Funda e terá uma semana decisiva para definir seu futuro no São Paulo. Após meses de afastamento e de uma série de problemas disciplinares que geraram atritos com a diretoria, o defensor encontrou um cenário diferente no clube com a saída do executivo Rui Costa. Agora, a possibilidade de reintegração ao elenco voltou a ser debatida internamente. Apesar do retorno, ainda não há uma decisão definitiva. O São Paulo analisa os aspectos esportivos, financeiros e jurídicos antes de definir os próximos passos. Arboleda vinha treinando separado e chegou a solicitar oficialmente sua reintegração ao grupo principal. A diretoria também considera o impacto de uma possível negociação na próxima janela de transferências, enquanto a comissão técnica acompanha de perto a situação do zagueiro, que segue com o contrato em vigor.
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7: Fique ligado, voltamos já depois do intervalo.
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7: Central do Esporte. Estamos de volta com o Central do Esporte.
9: O Vasco iniciou conversas para contratar o técnico português Vasco Matos, de 45 anos, que surge como um dos principais nomes analisados pela diretoria para assumir o comando da equipe. O treinador ganhou destaque no futebol português pelos bons trabalhos realizados no Santa Clara e já esteve perto de acertar com o Botafogo no ano passado, mas as negociações acabaram não avançando. As conversas ainda estão em estágio inicial, mas o clube carioca vê com bons olhos o perfil do treinador, que tem como característica equipes organizadas, intensidade na marcação e valorização da posse de bola. A diretoria vascaína segue avaliando opções para o cargo e trata a busca por um novo comandante como prioridade para a sequência da temporada.
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10: A Argentina confirmou sua classificação para a fase de mata-mata da Copa do Mundo de 2026 ao vencer a Áustria por 2-0 em Dallas. O grande nome da partida foi Lionel Messi, que marcou os dois gols da vitória e foi decisivo mais uma vez para a seleção campeã mundial. Apesar de ter desperdiçado um pênalti no primeiro tempo, o camisa 10 se recuperou e comandou o triunfo argentino. Com os dois gols, Messi alcançou uma marca histórica e se tornou o maior artilheiro da história das Copas do Mundo, chegando a 18 gols no torneio. A vitória garantiu a liderança da Argentina no Grupo J e reforçou o favoritismo da equipe na busca pelo bicampeonato consecutivo. A Áustria fez um jogo competitivo, mas não conseguiu superar a sólida defesa argentina.
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10: Uruguai e Cabo Verde empataram em 2-2, em uma partida emocionante pela segunda rodada do Grupo H da Copa do Mundo de 2026. A seleção africana surpreendeu ao abrir o placar aos 21 minutos com um golaço de falta de Kevin Pina, marcando o primeiro gol da história de Cabo Verde em Copas do Mundo. O Uruguai reagiu no fim do primeiro tempo e virou o jogo com gols de Maxi Araújo e Agostinho Canóbio, indo para o intervalo em vantagem. Na segunda etapa, Cabo Verde mostrou mais uma vez sua força e buscou o empate com Hélio Varela, que aproveitou uma falha defensiva uruguaia para deixar tudo igual. Apesar da pressão da equipe comandada por Marcelo Bielsa nos minutos finais, os africanos seguraram o resultado e conquistaram mais um ponto histórico no torneio. Com o empate, Uruguai e Cabo Verde chegaram a 2 pontos no grupo e deixaram a disputa pela classificação totalmente aberta para a rodada final.
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10: O Egito conquistou uma importante vitória por 3-1 sobre a Nova Zelândia pela segunda rodada do Grupo G da Copa do Mundo de 2026. A equipe africana abriu o placar ainda no primeiro tempo com Mostafa Mohamed e ampliou logo após o intervalo com Trezeguet. A Nova Zelândia tentou reagir e diminuiu a diferença com Chris Wood, mantendo o jogo aberto por alguns minutos. No entanto, o Egito voltou a controlar a partida e garantiu o triunfo com mais um gol na etapa final, fechando o placar em 3-1. Com o resultado, os egípcios chegaram a 4 pontos e entraram de vez na briga pela classificação às oitavas de final, enquanto a Nova Zelândia permaneceu com apenas 1 ponto e passou a depender de uma combinação de resultados na última rodada para seguir viva no torneio.
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11: E o Vasco anunciou que Fred Luz é o novo CEO da SAF. Ele vai ocupar a vaga de Carlos Amodeu, que está de saída do clube. O Cruz Maltino apontou que a saída de Amodeu foi definida de forma consensual. Segundo apurou o UOL, Amodeu vinha com uma relação interna desgastada. Luz foi o CEO do Flamengo durante a administração de Eduardo Bandeira de Melo. Ele foi braço direito do mandatário ao longo de quase todo o período no clube. Luz chegou ao Flamengo como diretor de marketing em 2013 e passou a CEO em 2014, quando também passou a participar da gestão do departamento de futebol. Ele deixou o rubro-negro em 2018.
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11: E Carlo Ancelotti vive a expectativa de contar com Neymar para o jogo contra a Escócia quarta-feira pela terceira rodada do Grupo C da Copa do Mundo. A evolução do atacante indica que ele estará pronto para fazer sua estreia, mas ainda treina com limitações. Neymar realizou o treino completo com o restante do elenco pela primeira vez no domingo, mais um passo importante para estar em campo na quarta. No entanto, ainda não atingiu 100% da intensidade exigida nas atividades. O UOL Esporte apurou que em alguns exercícios que exigem uma intensidade maior, o atleta ainda faz mais movimentos mais leves e controlados ou mesmo fica fora por um período e depois retorna aos trabalhos.
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11: E Rayan é o favorito para substituir Rafinha na partida contra a Escócia na próxima quarta-feira em Miami. Mas Carlo Ancelotti tem mais três opções para o setor: Luiz Henrique, Endrick e Martinelli. Rayan é o mais parecido com Rafinha na função de ponta direita. Isto porque oferece o drible em direção à linha de fundo. Ancelotti procura profundidade do lado do campo. Importante ter a leveza e facilidade para puxar a bola para seu lado direito. É mais parecido também com Estevão, o titular desta função, se pudesse disputar a Copa. Outro ponto, tem o drible para o pé esquerdo, que contrasta com a marcação do pé mais fraco de Robertson, o direito. É o favorito pela surpresa de levar a bola para qualquer um dos dois lados.
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12: Com essas, a gente encerra mais uma edição do Central do Esporte. Na próxima tem mais.
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0: Décima posição.
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0: oitava posição.
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2: Maravilha, que bom estar aqui contigo. Já já volto com mais Super 10 pra você.
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5: Principal FM informa a hora certa.
6: 2h35.
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2: Super 10 pra você. Que bom estar contigo. Vamos que vamos. Esse é o Super 10.
1: Sexta posição.

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1: Encerramos por aqui mais um Super 10. Espero que tenha gostado da programação de hoje. Voltaremos na próxima. Beijos e até lá.
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2: 14 horas e 54 minutos.
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4: Principal FM, informa a hora certa.
5: 14:56.
6: 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E a temperatura?
5: 8 graus.
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4: Web Rádio Principal FM e a hora certa.
5: 14:58.
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1: Olá, sejam todos muito bem-vindos, começando mais um Samba Pagode no seu rádio. Eu sou Ivan Vaz e te faço companhia. Para começar muito bem, o Felipe Araújo canta Respeita Minha História.
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0: E você ouviu Sorriso Maroto com Dilcinho? Só as melhores é o seu samba pagode. Continue ligado, já já tem mais.
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2: Uruguai e Cabo Verde empataram em 2-2 em uma partida emocionante pela segunda rodada do Grupo H da Copa do Mundo de 2026. A seleção africana surpreendeu ao abrir o placar aos 21 minutos com um golaço de falta de Kevin Pina, marcando o primeiro gol da história de Cabo Verde em Copas do Mundo. O Uruguai reagiu no fim do primeiro tempo e virou o jogo com gols de Maxi Araújo e Agustín Canóbio, indo para o intervalo em vantagem. Na segunda etapa, Cabo Verde mostrou mais uma vez sua força e buscou o empate com Hélio Varela, que aproveitou uma falha defensiva uruguaia para deixar tudo igual. Apesar da pressão da equipe comandada por Marcelo Bielsa nos minutos finais, os africanos seguraram o resultado e conquistaram mais um ponto histórico no torneio. Com o empate, Uruguai e Cabo Verde chegaram a 2 pontos no grupo e deixaram a disputa pela classificação totalmente aberta para a rodada final.
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4: 15 horas e 10 minutos.
5: Em Roraima, o ex-prefeito de Boa Vista, Arthur Henrique, do PL, recebeu a maior quantidade de votos nesse domingo na eleição suplementar para governador do estado, mas isso não significa que ele foi declarado eleito. A candidatura ainda aguarda julgamento da Justiça Eleitoral. Após a apuração ser concluída, a chapa de Arthur Henrique e subtenente Velton obteve mais de 160 mil votos, cerca de 60% dos válidos. Em segundo lugar, ficaram Soldado Sampaio e Taila Pérez, do Republicanos, com 35%. Entretanto, como o registro da candidatura de Arthur Henrique havia sido rejeitado pelo Tribunal Regional Eleitoral de Roraima, ele recorreu ao Tribunal Superior Eleitoral. O recurso ainda não foi analisado. O TSE também analisa a regra do tempo para os candidatos se afastarem de cargos públicos. Está sendo questionada a regra de até 24 horas após a convenção partidária estabelecida pelo Tribunal Regional, o que viabilizaria a candidatura de Arthur Henrique. O relator, presidente do TSE, ministro Cássio Nunes, defendeu a manutenção da regra. A análise está suspensa após pedido de vista da ministra Estela Aranha. A candidatura de Arthur Henrique também é questionada no Supremo Tribunal Federal. O ministro Flávio Dino rejeitou a regra de 24 horas, argumentando que deve ser respeitado o prazo de 3 ou 6 meses previsto em lei. A eleição suplementar para governador de Roraima foi convocada após os mandatos de Antônio Denário, do Republicanos, e do vice Edilson Damião, do União Brasil, serem cassados. Enquanto não há uma decisão, o presidente da Assembleia Legislativa, Soldado Sampaio, do Republicanos, permanece como governador interino. Quem quer que assuma após a eleição suplementar será governador de Roraima apenas até dezembro. A partir de janeiro, assumirá o candidato eleito nas eleições gerais, que ocorrem no mês de outubro.
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0: Já estou de volta no seu rádio, é o seu samba pagode. Vem chegando a turma do pagode com Xande Avião. Passa longe do copo.

0: Passa Filter e Xandão, amigão.
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0: Alcione Belo, Não Tem Saída, Tiaguinho e Imundo, são os melhores do seu rádio. E você quer participar com a gente, pedir música, interagir com a nossa programação? Você encontra a gente no Facebook, só pesquisar lá, Ivan Vaz Locutor, tá bom? Ivan Vaz Locutor, você me encontra e participa do Samba Pagode. E vamos agora para os nossos recados aqui da rádio, volto já já.
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2: Principal FM informa a hora certa.
4: 3:24.
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0: e o Ferrugem, Amor da Sua Vida. E o Inimigos HP cantou, toca um samba aí, só as melhores do seu rádio. E continue ligado, já já tem mais.
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1: Principal FM, informa a hora certa!
6: 15 horas e 34 minutos.
7: Rádio Web Principal e a temperatura.
8: 9 graus.
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0: E você ouviu Vitinho, obrigado. Cansei e Sem Perceber. Continue ligado, Samba Pagode volta já.
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0: Chegando mais música no seu rádio, Grupo Revelação, Pensando em Nós Dois.

0: Obrigado, gente. Fiquem todos com Deus. Cara, eu amo todos vocês. Vocês são incríveis.
1: Tamo junto.
0: Que energia incrível que tá aqui hoje. Vocês estão maravilhosos.
2: Coisa linda.
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0: nada. E você ouviu Vou Pro Sereno com o grupo Fundo de Quintal, Essa Semente. E continue ligado, já já tem mais pra você.
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2: Web Rádio Principal FM, e a hora certa.
3: 15:59.
4: Rádio Web Principal, e a temperatura?
3: 9 graus.
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8: O Egito conquistou uma importante vitória por 3-1 sobre a Nova Zelândia pela segunda rodada do Grupo G da Copa do Mundo de 2026. A equipe africana abriu o placar ainda no primeiro tempo com Mostafa Mohamed e ampliou logo após o intervalo com Trezeguet. A Nova Zelândia tentou reagir e diminuiu a diferença com Chris Wood, mantendo o jogo aberto por alguns minutos. No entanto, o Egito voltou a controlar a partida e garantiu o triunfo com mais um gol na etapa final, fechando o placar em 3-1. Com o resultado, os egípcios chegaram a 4 pontos e entraram de vez na briga pela classificação às oitavas de final, enquanto a Nova Zelândia permaneceu com apenas 1 ponto e passou a depender de uma combinação de resultados na última rodada para seguir viva no torneio.
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4: Rádio Web Principal, e a temperatura?
3: 9 graus.
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3: 16:01.

0: Com a proximidade do São João, os fogos de artifício começam a riscar o céu, as bandeirolas enfeitam as ruas e as fogueiras acesas iluminam o espaço. Apesar de bonito, essas tradições podem prejudicar a rede elétrica da cidade, especialmente quando colocados perto de postes e fios. Para conscientizar os baianos sobre os cuidados necessários no período, a Neoenergia Coelba lança a campanha Seja Inimigo do Fim, estrelada pelo cantor e compositor Alceu Valença. A gerente de saúde e segurança da Neoenergia Coelba, Rose Menezes, alerta que sempre há um aumento no número de acidentes durante o festejo.
1: Entre 2023 e 2026, foram cerca de 90 ocorrências registradas envolvendo fogos de artifício, fogueiras e bandeirolas próximo à rede elétrica em municípios baianos. Então, essas ocorrências provocaram interrupções do fornecimento de energia para mais de 2.149 clientes em diferentes regiões da Bahia.
0: A gestora ressalta que os cuidados com o sistema elétrico não se limitam ao período junino ou às áreas externas e dá dicas de como evitar acidentes domésticos.
1: É importante que verifique qual a voltagem da residência do município onde você está, se é 110, se é 220, para quando for ligar algum eletroportátil, uma chapinha, um secador ou qualquer outro equipamento, não ocasionar um acidente. Importante também um reforço com relação ao uso do celular enquanto ele está carregando. Então, se o celular está no carregador, deixa ele finalizar o carregamento para só depois você utilizar o telefone. E um ponto importante, jamais deixe o seu telefone na tomada, conectado, perto da sua cama ou embaixo do seu travesseiro. São dicas simples, mas que a gente precisa reforçar com a população para evitar acidentes.
0: Se houver acidentes, ligue para o SAMU no 192 ou para o Corpo de Bombeiros no 193.
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0: Cantando que é amor, o Pixote cantou Lei da Vida. Continue ligado, Samba Pagode volta já.
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2: Principal FM informa a hora certa.
3: 4:18.
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0: E o Araqueto, Amantes, Negritude Júnior, você faz falta. E a Adriana, e a rapaziada, lembranças. São as melhores no seu rádio. Continue aí, já já tem mais.
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1: Principal FM, informa a hora certa.
2: 16:33.
3: Rádio Web Principal e a temperatura.
2: 9 graus.
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0: cabeça. Quase morri afogado, hein?
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0: e os originais do samba, A Vida é Mesmo Assim, cantou também o Zeca Pagodinho, Mais Feliz e Só Pra Contrariar, Boca a Boca. E assim finalizamos o nosso Samba Pagode do dia de hoje. Muito obrigado pela sua companhia e audiência e até o nosso próximo encontro.
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7: Aqui com o Jonatas Gonçalves, durante duas horas, a gente curte os sertanejos da atualidade, os lançamentos para você ficar por dentro das novidades. Claro, tem também o de participações com pagode, com participações de pop, porque o sertanejo hoje, ele tá bem mesclado, né? Tá começando com o Jonatas Gonçalves, o melhor do sertanejo na sua terça.
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0: Jorge Matheus, satisfação.
1: Oh! Jorge Matheus.
2: Marcos Belucci, que prazer, cara, estar aqui com vocês.
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3: Web Rádio Principal FM e a hora certa.
4: 17:05.
5: Rádio Web Principal e a temperatura.
4: 9 graus.
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10: A Argentina confirmou sua classificação para a fase de mata-mata da Copa do Mundo de 2026 ao vencer a Áustria por 2 a 0 em Dallas. O grande nome da partida foi Lionel Messi, que marcou os 2 gols da vitória e foi decisivo mais uma vez para a seleção campeã mundial. Apesar de ter desperdiçado um pênalti no primeiro tempo, o camisa 10 se recuperou e comandou o triunfo argentino. Com os 2 gols, Messi alcançou uma marca histórica e se tornou o maior artilheiro da história das Copas do Mundo, chegando a 18 gols no torneio. A vitória garantiu a liderança da Argentina no Grupo J e reforçou o favoritismo da equipe na busca pelo bicampeonato consecutivo. A Áustria fez um jogo competitivo, mas não conseguiu superar a sólida defesa argentina.
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5: Web Principal e a temperatura.
4: 9 graus.
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4: 17:07.
11: O Brasil tem mais de 30 mil cavernas registradas e esse número pode ultrapassar 300 mil. Mas ao mesmo tempo em que cresce o interesse turístico por esses ambientes, aumenta também o desafio de explorar sem comprometer ecossistemas tão frágeis. Pesquisadores brasileiros estão testando novas formas de medir os impactos da visitação sobre a fauna das cavernas. O trabalho começou no Parque Nacional da Furna Feia, no Rio Grande do Norte, e integra o Plano Nacional de Conservação do Patrimônio Espeleológico. A ideia é identificar quais áreas podem receber turistas e quais precisam de proteção mais rigorosa, garantindo o uso sustentável dessas formações. Um dos diferenciais do estudo é a simulação de visitas antes da abertura oficial ao público, estratégia ainda pouco usada no país. A pesquisa vai avançar também em Minas Gerais, estado com maior número de cavernas no Brasil. Lá, será possível comparar áreas já visitadas com outras ainda preservadas. O professor do Centro de Estudos de Biologia Subterrânea da Universidade Federal de Lavras, Rodrigo Lopes Ferreira, defende que algumas cavernas sejam sacrificadas para a exploração turística em detrimento da preservação da maioria delas.
12: Algumas cavernas precisam ser abertas ao turismo para que a população possa conhecer e, a partir do conhecimento, passar a admirar e, a partir da admiração, passar a querer preservar. Então, essa sensibilização ela é essencial. O turismo é atividade crucial, né, que inclusive movimenta a economia em diversos municípios, mas isso tudo precisa ser bem planejado para que esses estragos, né, potenciais que o turismo acaba trazendo ao ecossistema subterrâneo, eles sejam minimizados ao máximo, né, para que essa atividade possa, então, acontecer com o menor prejuízo possível para as cavernas.
11: A ideia do estudo é ver na prática os efeitos da presença humana. Entre os impactos que serão avaliados está o estresse da fauna nas cavernas, especialmente de invertebrados que vivem exclusivamente nesses locais. Outro problema é a entrada de matéria orgânica de fora, que pode estimular fungos e biofilmes ligados à iluminação artificial, prejudicando os espeleotemas, formações que levam décadas ou até séculos para surgir. Para monitorar essas mudanças, os pesquisadores combinam análises biológicas com medição ambiental. Eles observam indicadores como gás carbônico, temperatura e umidade. Também analisam a diversidade de espécies e o impacto do pisoteamento, principalmente sobre pequenos invertebrados com pouca mobilidade.
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4: Principal FM informa a hora certa.
5: 5:28.
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7: Principal FM, informa a hora certa.
15: 17:31.
16: Rádio Web Principal e a temperatura.
17: 8 graus.
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0: 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É, eu também tô curtindo com você essa linda canção aqui no Arena Sertaneja. Obrigado pela audiência, onde quer que você esteja aqui curtindo o nosso programa.
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3: Web Rádio Principal FM e a hora certa.
4: 18:08.
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10: Uruguai e Cabo Verde empataram em 2-2, em uma partida emocionante pela segunda rodada do Grupo H da Copa do Mundo de 2026. A seleção africana surpreendeu ao abrir o placar aos 21 minutos com um golaço de falta de Kevin Pina, marcando o primeiro gol da história de Cabo Verde em Copas do Mundo. O Uruguai reagiu no fim do primeiro tempo e virou o jogo com gols de Maxi Araújo e Agustín Canóbio, indo para o intervalo em vantagem. Na segunda etapa, Cabo Verde mostrou mais uma vez sua força e buscou o empate com Hélio Varela, que aproveitou uma falha defensiva uruguaia para deixar tudo igual. Apesar da pressão da equipe comandada por Marcelo Bielsa nos minutos finais, os africanos seguraram o resultado e conquistaram mais um ponto histórico no torneio. Com o empate, Uruguai e Cabo Verde chegaram a 2 pontos no grupo e deixaram a disputa pela classificação totalmente aberta para a rodada final.
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3: Web Rádio Principal FM e a hora certa.
4: 18:10.
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12: Olá, meu amigo, olá, minha amiga ouvinte. Estamos juntos para este momento de oração de fim de tarde, terça-feira. Que o nosso coração possa sintonizar agora com Deus, com a nossa vida. Colocarmos a nossa vida nas mãos dele, porque ele sustenta, ele está conosco. E essa consciência é muito importante. Por isso eu convido você a sintonizar profundamente o seu coração, a sua vida com Deus nesta hora. O pensamento de hoje é: Deus está em toda parte ao mesmo tempo, em redor de você e dentro de você. Jamais você está desamparado, nunca está só. Não permita que a mágoa o perturbe. Procure manter-se calmo para ouvir a voz silenciosa de Deus dentro de você. Meditemos a canção. A vida

0: Vamos rezar juntos. O anjo do Senhor anunciou a Maria, e ela concebeu do Espírito Santo. Ave Maria, cheia de graça, o Senhor é convosco. Bendita sois vós entre as mulheres, e bendito é o fruto do vosso ventre, Jesus. Santa Maria, Mãe de Deus, rogai por nós, pecadores, agora e na hora da nossa morte. Amém. Eis aqui a escrava do Senhor, faça-se em mim segundo a vossa palavra. Ave Maria, cheia de graça, o Senhor é convosco, bendita sois vós entre as mulheres, e bendito é o fruto do vosso ventre, Jesus. Santa Maria, Mãe de Deus, rogai por nós, pecadores, agora e na hora de nossa morte. Amém. E o Verbo se fez carne e habitou entre nós. Ave Maria, cheia de graça, o Senhor é convosco, bendita sois vós entre as mulheres, e bendito é o fruto do vosso ventre, Jesus. Santa Maria, Mãe de Deus, rogai por nós, pecadores, agora e na hora de nossa morte. Amém. Rogai por nós, Santa Mãe de Deus, para que sejamos dignos das promessas de Cristo. Oremos. Derramai, ó Deus, a vossa graça em nossos corações, para que, conhecendo pela mensagem do anjo a encarnação do vosso Filho, cheguemos por sua paixão e cruz à glória da ressurreição. Por Cristo nosso Senhor. Amém. E assim vamos concluindo mais um momento de oração. Eu desejo a você graça e paz. Sobre você, a sua família, sobre seus amigos, sobre o seu trabalho, vamos invocar a bênção. Por intercessão de Nossa Senhora, o Deus amoroso que nos ampara, que nos cuida, esteja com você na sua vida e no seu coração. Te dê a paz e a serenidade. Te abençoe com toda a sua graça. Em nome do Pai, do Filho e do Espírito Santo. Amém. Quero convidar você a acompanhar sempre este momento e também procurar as redes sociais Padre Ezequiel Dal Pozzo. Um grande abraço, muita paz e até amanhã.
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0: Esses versos emocionam jogadores e torcedores brasileiros quando nossa seleção entra em campo. E temos mais um motivo para ter orgulho deles. O jornal americano The New York Times elegeu o hino nacional brasileiro o mais bonito entre os 48 países participantes da Copa do Mundo de 2026. Em reportagem publicada na sexta-feira, dia 19, e assinada pelo jornalista Tim Spires, a publicação exalta, principalmente, a gloriosa introdução orquestral de 28 segundos do nosso hino nacional. Veja o que ele escreveu. Tem um monte de palavras cantadas muito rápido, em sua maior parte, sobre não temer a batalha, sobre um colosso destemido e uma terra amada. Mas o ponto alto é, sem dúvida, a gloriosa introdução orquestral de 28 segundos, um dos melhores hinos do mundo. O último colocado no ranking do The New York Times é o hino da Inglaterra, Deus Salve o Rei. Um fato curioso, já que a Inglaterra é o país onde a editoria de esportes do jornal está baseada. É terrível, a música se arrasta imperdoavelmente e a letra, ao contrário de qualquer outro hino desta lista, é sobre um homem velho, alfinetou a publicação. Os cinco mais belos hinos dos países participantes da Copa, segundo o jornal, são Brasil, França, Colômbia, Portugal e Escócia, nessa ordem. Nos últimos lugares ficaram Nova Zelândia, Alemanha, Espanha, Jordânia e Inglaterra. A reportagem do The New York Times carrega no humor para descrever o que considera os pontos fortes e fracos de cada hino nacional. O autor escreveu: alguns hinos são canções medianas que ganham força pela forma apaixonada como os torcedores os cantam. Outros são verdadeiras obras-primas musicais. E ainda aqueles que não se encaixam em nenhuma dessas categorias e acabam servindo apenas como um bom momento para uma ida à geladeira ou ao banheiro antes do jogo. O hino nacional brasileiro foi composto por Francisco Manuel da Silva em abril de 1831, inicialmente sem letra. Uma vez proclamada a República, foi feito um concurso para substituí-lo por outro, próprio para a nova organização política. No entanto, o apego popular à melodia do velho hino fez com que a canção permanecesse. Os versos, compostos por Osório Duque Estrada, foram incluídos de forma oficial em 6 de setembro de 1922.
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0: FM informa a hora certa.
1: 6:20.
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4: Principal FM, informa a hora certa.
9: 18 horas e 38 minutos.
10: Rádio Web Principal e a temperatura.
3: 8 graus.
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0: Obrigada, gente!
1: É isso, Luísa Martins!
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quê?

0: todos o meu muito obrigado pelo carinho, pela sintonia, pela amizade. Um beijo bem grande no seu coração e até amanhã, quarta-feira, meio da semana, neste mesmo horário. Valeu!
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6: 18:58.
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6: 18:59.

0: O Egito conquistou uma importante vitória por 3-1 sobre a Nova Zelândia pela segunda rodada do Grupo G da Copa do Mundo de 2026. A equipe africana abriu o placar ainda no primeiro tempo com Mustafa Mohamed e ampliou logo após o intervalo com Trezeguet. A Nova Zelândia tentou reagir e diminuiu a diferença com Chris Wood, mantendo o jogo aberto por alguns minutos. No entanto, o Egito voltou a controlar a partida e garantiu o triunfo com mais um gol na etapa final, fechando o placar em 3-1. Com o resultado, os egípcios chegaram a 4 pontos e entraram de vez na briga pela classificação às oitavas de final, enquanto a Nova Zelândia permaneceu com apenas 1 ponto e passou a depender de uma combinação de resultados na última rodada para seguir viva no torneio. 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
2: 19:04.
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6: 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Ótima terça-feira pra você que tá aí acompanhando a programação da sua rádio preferida. Entrando no ar a partir de agora, o nosso programa As 15 mais tocadas. Vem com a gente nesta terça-feira, aumenta o volume.
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0: Deus, irmão.
1: Respeito, menino Adriano Rude.
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0: melhores, as 15 mais tocadas aqui na sua rádio preferida. Que sequência legal, é assim, que sequência bacana, ó. Deixa eu dar uma refrescadinha na garganta ali, tomar uma água bem rapidinho. Daqui a pouquinho tamo de volta com as 15 mais tocadas pra você aqui na sua rádio.
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0: Mais tocadas, de volta aqui na programação da sua rádio preferida, as 15 melhores. Obrigado aí pela audiência, hein? Tá com o fone espetado aí, tá ouvindo a gente, tá no seu carro, no seu trabalho, na sua casa. Valeu pela sintonia. Vamos embora com as 15 mais pedidas.

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1: Web Rádio Principal FM, e a hora certa.
2: 19:57.
3: Rádio Web Principal e a temperatura.
2: 7 graus.
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1: Rádio Web Principal e a temperatura.
2: 7 graus.
3: Web Rádio Principal FM e a hora certa.
4: 20 horas em ponto.
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0: Principal FM, informa a hora certa.
1: 20 horas e 30 minutos.
2: Rádio Web Principal e a temperatura.
1: 7 graus.

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1: Web Rádio Principal FM, e a hora certa.
2: 20:58.
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